0: não obstante a ocorrência do fenómeno.
1: A rede de extensão como tal, em termos de cobertura, ainda estamos além do exigido. Tendo em conta, por exemplo, que um extensionista, em média, deve assistir pelo menos 250 produtores numa campanha, com o número de extensionistas que nós temos, que somaliza 400 por ali, não conseguem cobrir todas as famílias produtoras envolvidas numa certa campanha. Então, estamos por aí a 20 ou 30%. Então, o que, tem sido feito é, a partir desses extensionistas, trabalhar com alguns produtores de contacto, que esses produtores de contacto ficam mais próximos do produtor e também tentam passar a informação.
0: Chefe do Departamento de Extensão Agrária na Direção Provincial de Agricultura e Pescas em Tete, Fernando Assani, e o trabalho em curso no âmbito da preparação dos camponeses face à previsão da ocorrência do fenómeno climático El Niño. O Parque Nacional de Bazaruto, em Inhambane, projeta criar recifes de coral artificial ao longo da costa para acelerar a recuperação dos ecossistemas marinhos. A estratégia visa responder à pressão exercida sobre o mar, com o aumento da população que se dedica à pesca. O administrador do Parque Nacional de Bazaruto, Armando Nguenha, diz que neste momento decorre a mobilização de fundos para a efetivação da iniciativa.
2: Está-se a levar a cabo um projeto de recuperação dos corais, colocando estruturas artificiais para ver se rapidamente faz a recuperação e reposição dos recifes. A nível do mundo existem boas experiências sobre isso, desde que haja investimento suficiente, porque primeiro precisa de pessoas capacitadas em termos de mergulho para colocar lá as alicerces que sirvam de recifes. E em algum momento, alguns países usam mesmo as embarcações velhas e vão afundar e deixam lá no mar. Fica um microclima que atrai mais peixe para esse espaço.
0: Administrador do Parque Nacional de Bazaruto, Armando Nguenha. A atriz moçambicana Ana Magaia defende que o legado de Noémia de Souza deve continuar a ser levado às novas gerações através da arte e poesia para formar consciências e inspirar a construção de um país melhor. Ana Magaia fez as declarações esta quinta-feira em Maputo na celebração do centenário da vida e obra da poetisa moçambicana Noémia de Souza. Para a atriz Ana Magaia, Noémia de Souza foi uma mulher batalhadora, cuja palavra assumiu também uma dimensão formativa e de intervenção social.
3: De facto, este país é um belo poema. Um poema, um país é feito de muitos versos, muitas estrofes, muitas atribulações, muitas alegrias, muitas tristezas, muitas construções, muitas lutas. Moçambique é um belo poema.
0: Noémia de Souza foi uma das vozes pioneiras da poesia moçambicana, cuja escrita ganhou expressão e notoriedade no contexto da dominação colonial. No estrangeiro, o presidente da Argélia, Abdelmadjid Tebboune, decretou esta quinta-feira 3 dias de luto nacional na sequência dos incêndios florestais que assolaram o país, matando 12 pessoas. O ministro do Interior argelino disse que dezenas de feridos estão hospitalizados devido a queimaduras, alguns em estado grave, na sequência dos violentos incêndios florestais nas províncias de Béjaïa, Jijel e Tizouzou. Centenas de pessoas aguardam num acampamento improvisado na província nepalesa de Sindhuli por informações sobre familiares desaparecidos na enxurrada de quarta-feira, que causou até agora 362 mortos no Nepal e na China. Outros habitantes da mesma província continuam a abandonar as suas zonas com medo de que o rio Botecoxi volte a transbordar, indicam informações avançadas pela agência de notícias EFE. Na base improvisada, localizada a poucos quilômetros do ponto zero da catástrofe, o trânsito de helicópteros é contínuo, transportando resgatados. Dados atualizados indicam que a tragédia ocorrida na fronteira entre o Nepal e a China deixou cerca de 1.400 desaparecidos. Por fim, o tempo. A cidade de Tete pode registrar esta sexta-feira 30 graus centígrados de temperatura máxima, seguida por Pemba, com 28 graus, Quilimane e Nampula, 27, Vilanculo e Beira, 26, Maputo, Xai-Xai, Inhambane e Lixinga, 24 graus centígrados de temperatura máxima. Apresentamos as notícias a esta hora, as próximas às 3 horas.
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3: Depois de termos atualizado para si o essencial da informação, amigo ouvinte, vamos então nesta segunda hora ouvir o espetáculo de Júlio Iglesias. Júlio Iglesias de la Cueva nasceu a 23 de setembro de 1943 numa antiga maternidade de Lavapiés, um bairro de Madrid. Foi o primeiro filho de Júlio Iglesias Puga e Maria del Rosario de la Cueva e Perignat, que teve também outro filho chamado Carlos Luís. Por parte paterna, Iglesias descende de galegos, uma vez que o seu pai era originário de Ourense. O próprio Iglesias afirma possuir ascendência judaica por parte da sua mãe, sendo que não há registro de nenhum antepassado judeu na sua família. A sua avó materna, Dolores de la Perignat, era originária de Porto Rico. Iglesias tem também dois meio-irmãos, Jaime, nascido em 2004, e Ruth, nascida em 2006, fruto do casamento do seu pai em 2001. Ouçamos já a seguir Júlio Iglesias.

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0: Estamos a fechar a hora 2 aqui na Antena Nacional. Para trás ficou o espetáculo de Júlio Iglesias. São 3 horas em Moçambique.
1: Estimado ouvinte, boa noite e bem-vindo às notícias apresentadas por Vítor Rufino. Moçambique conquistou o segundo lugar na área de robótica industrial no Campeonato de Habilidades Profissionais que decorreu no Parque Tecnológico Federal da Rússia. De acordo com uma nota recebida na nossa redação esta quinta-feira, o país esteve representado na competição pelo formando Carson Fumo do Instituto Industrial de Maputo, acompanhado pelo seu formador Patrício Estera. A participação moçambicana está inserida na parceria entre Moçambique e a República Federativa da Rússia e constitui uma oportunidade para demonstrar as competências e o talento desenvolvidos no ensino técnico profissional. A conquista do segundo lugar evidencia o potencial dos jovens formados moçambicanos nas áreas tecnológicas e representa um marco importante para o fortalecimento da formação técnico-profissional no país, particularmente no domínio da automação e da robótica industrial. Cerca de 400 extensionistas da província de Tete estão envolvidos na campanha de assistência aos camponeses para fazer face ao fenómeno climático El Niño que poderá assolar o país ainda este ano. O chefe do Departamento de Extensão Agrária em Tete, Fernando Assani, disse que os extensionistas estão a trabalhar nas localidades, disseminando mensagens sobre as previsões de seca e as alternativas a serem seguidas para a obtenção de resultados satisfatórios na produção, não obstante a ocorrência do fenómeno.
2: A rede de extensão como tal, em termos de cobertura, ainda estamos além do exigido. Tendo em conta, por exemplo, que um extensionista, em média, deve assistir pelo menos 250 produtores numa campanha. Com o número de extensionistas que nós temos, que somaliza 400 por ali, não conseguem cobrir todas as famílias produtoras envolvidas numa certa campanha. Então, estamos por aí a 20 ou 30%. Então, o que tem sido feito é, a partir desses extensionistas, trabalhar com alguns produtores de contacto, que esses produtores de contacto ficam mais próximos do produtor e também tentam passar a informação.
1: Chefe do Departamento de Extensão Agrária na Direção Provincial de Agricultura e Pescas em Tete, Fernando Assani, e o trabalho em curso no âmbito da preparação dos camponeses face à previsão da ocorrência do fenómeno climático El Niño. O Parque Nacional de Bazaruto, em Inhambane, projeta criar recifes de coral artificial ao longo da costa para acelerar a recuperação dos ecossistemas marinhos. A estratégia visa responder à pressão exercida sobre o mar, com o aumento da população que se dedica à pesca. O administrador do Parque Nacional de Bazaruto, Armando Nguenha, diz que neste momento decorre a mobilização de fundos para a efetivação da iniciativa.
3: Está-se a levar a cabo um projeto de recuperação dos corais, colocando estruturas artificiais para ver se rapidamente faz a recuperação e reposição dos recifes. A nível do mundo existem boas experiências sobre isso, desde que haja investimento suficiente, porque primeiro precisa de pessoas capacitadas em termos de mergulho para colocar lá as alicerces que sirvam de recifes. E em algum momento, alguns países usam mesmo as embarcações velhas e vão afundar e deixam lá no mar. Fica um microclima que atrai mais peixe para esse espaço.
1: Administrador do Parque Nacional de Bazaruto, Armando Nguenha. A atriz moçambicana Ana Magaia defende que o legado de Noémia de Souza deve continuar a ser levado às novas gerações através da arte e poesia para formar consciências e inspirar a construção de um país melhor. Ana Magaia fez as declarações esta quinta-feira em Maputo na celebração do centenário da vida e obra da poetisa moçambicana Noémia de Souza. Para a atriz Ana Magaia, Noémia de Souza foi uma mulher batalhadora, cuja palavra assumiu também uma dimensão formativa e de intervenção social.
4: De facto, este país é um belo poema. Um poema, um país é feito de muitos versos, muitas estrofes, muitas atribulações, muitas alegrias, muitas tristezas, muitas construções, muitas lutas. Moçambique é um belo poema.
1: Noémia de Souza foi uma das vozes pioneiras da poesia moçambicana, cuja escrita ganhou expressão e notoriedade no contexto da dominação colonial. No estrangeiro, o presidente da Argélia, Abdelmadjid Tebboune, decretou esta quinta-feira 3 dias de luto nacional, na sequência dos incêndios florestais que assolaram o país, matando 12 pessoas. O ministro do interior argelino disse que dezenas de feridos estão hospitalizados devido a queimaduras, alguns em estado grave, na sequência dos violentos incêndios florestais nas províncias de Béjaïa, Jijel e Tizouzou. Centenas de pessoas aguardam num acampamento improvisado na província nepalesa de Sindhuli por informações sobre familiares desaparecidos na enxurrada de quarta-feira, que causou até agora 362 mortos no Nepal e na China. Outros habitantes da mesma província continuam a abandonar as suas zonas com medo de que o rio Botekoshi volte a transbordar, indicam informações avançadas pela agência de notícias EFE. Na base improvisada, localizada a poucos quilômetros do ponto zero da catástrofe, o trânsito de helicópteros é contínuo, transportando resgatados. Dados atualizados indicam que a tragédia ocorrida na fronteira entre o Nepal e a China deixou cerca de 1.400 desaparecidos. Por fim, o tempo. A cidade de Tete pode registrar esta sexta-feira 30 graus centígrados de temperatura máxima, seguida por Pemba, com 28 graus. Quilimane e Nampula, 27, Vilanculo e Beira, 26, Maputo, Xai-Xai, Inhambane e Lixinga, 24 graus centígrados de temperatura máxima. Apresentamos as notícias a esta hora, as próximas às 4 horas.

0: foi debatido aqui não se pode transformar em letra morta. Deve servir para imprimir uma dinâmica na implementação do programa de governação e melhorar a vida do povo moçambicano. Queremos, por isso, que a 11ª Conferência Nacional de Quadros contribua, de facto, na materialização da nobre missão de traçar os melhores caminhos que nos levem à materialização da nossa visão de renovar Moçambique rumo à independência económica. Reiteramos a nossa visão para Moçambique, assente nesta convicção de que a verdadeira independência só será plenamente realizada quando a independência política conquistada por melhores filhos desta pátria, a geração de 25 de setembro, for acompanhada por um desenvolvimento capaz de assegurar prosperidade, dignidade, justiça social e felicidade para todos os moçambicanos, independentemente da sua filiação política, religiosa, origem étnica ou qualquer outra coisa que possa nos fazer diferente.
1: Presidente da República, Daniel Chapo.

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3: Tancel abre musicalmente esta hora com o seu Moçambique.

Uma das músicas de registro desta senhora da música moçambicana, Mingas, com o seu Redondo. Para trás ouvimos Isabel Novella no seu Let's Dance. Mais para frente, vamos ouvir Ruquia de Jimo Mendes, tema extraído então do trabalho discográfico Moçambique.

0: Este é um dos legados do músico das terras de Sofala, chama-se David Mazembe, do qual ouvimos Ndongwe. Para trás também a Tchalendo, um dos temas dos Maçucos.
1: Vamos continuar a levar até si a nossa música, até sensivelmente 4 horas, altura em que vamos atualizar para si uma vez mais as notícias. Xixelanga interpreta já a seguir Sol Me.

para trás, sou Mi de Xixalanga, música que faz parte do álbum Inside Me desta cantora moçambicana. Deixamos ainda Ndlala e Ali Ranzo de Rodália Silvestre. Mandala é um dos nomes da nossa música, concretamente das terras de Sofala. Ele já não se encontra entre nós, mas deixou ficar o seu legado musical. E um dos temas interpretados a seguir é na voz de Valdemiro José. Para ouvir, Chiripo.

0: Para trás ficou Chiripo, um original de Madala, aqui recuperado por Valdemiro José. Vamos atualizar para si, já a seguir, o essencial da informação. São 4 horas em Moçambique.
1: Bom dia, estimado ouvinte. Bem-vindo às notícias apresentadas por Vítor Rufino. Moçambique conquistou o segundo lugar na área de robótica industrial no Campeonato de Habilidades Profissionais que decorreu no Parque Tecnológico Federal da Rússia. De acordo com uma nota recebida na nossa redação esta quinta-feira, o país esteve representado na competição pelo formando Carson Fumo, do Instituto Industrial de Maputo, acompanhado pelo seu formador Patrício Estera. A participação moçambicana está inserida na parceria entre Moçambique e a República Federativa da Rússia e constitui uma oportunidade para demonstrar as competências e o talento desenvolvidos no ensino técnico profissional. A conquista do segundo lugar evidencia o potencial dos jovens formados moçambicanos nas áreas tecnológicas e representa um marco importante para o fortalecimento da formação técnico-profissional no país, particularmente no domínio da automação e da robótica industrial. Cerca de 400 extensionistas da província de Tete estão envolvidos na campanha de assistência aos camponeses para fazer face ao fenómeno climático El Niño que poderá assolar o país ainda este ano. O chefe do Departamento de Extensão Agrária em Tete, Fernando Assani, disse que os extensionistas estão a trabalhar nas localidades, disseminando mensagens sobre as previsões de seca e as alternativas a serem seguidas para a obtenção de resultados satisfatórios na produção, não obstante a ocorrência do fenómeno.
2: A rede de extensão como tal, em termos de cobertura, ainda estamos além do exigido. Tendo em conta, por exemplo, que um extensionista, em média, deve assistir pelo menos 250 produtores numa campanha. Com o número de extensionistas que nós temos, que somaliza 400 por ali, não conseguem cobrir todas as famílias produtoras envolvidas numa certa campanha. Então, estamos por aí a 20 ou 30%. Então, o que, tem sido feito é, a partir desses extensionistas, trabalhar com alguns produtores de contacto, que esses produtores de contacto ficam mais próximos do produtor e também tentam passar a informação.
1: Chefe do Departamento de Extensão Agrária na Direção Provincial de Agricultura e Pesca, Zentete, Fernando Assani, e o trabalho em curso no âmbito da preparação dos camponeses face à previsão da ocorrência do fenómeno climático El Niño. O Parque Nacional de Bazaruto, em Nhambane, projeta criar recifes de coral artificial ao longo da costa para acelerar a recuperação dos ecossistemas marinhos. A estratégia visa responder à pressão exercida sobre o mar, com o aumento da população que se dedica à pesca. O administrador do Parque Nacional de Bazaruto, Armando Nguenha, diz que neste momento decorre a mobilização de fundos para a efetivação da iniciativa.
3: Está-se a levar a cabo um projeto de recuperação dos corais, colocando estruturas artificiais para ver se rapidamente faz a recuperação e reposição dos recifes. A nível do mundo existem boas experiências sobre isso, desde que haja investimento suficiente, porque primeiro precisa de pessoas capacitadas em termos de mergulho para colocar lá as alicerces que sirvam de recifes. E em algum momento, alguns países usam mesmo as embarcações velhas e vão afundar e deixam lá no mar. Fica um microclima que atrai mais peixe para esse espaço.
1: Administrador do Parque Nacional de Bazaruto, Armando Nguenha. A atriz moçambicana Ana Magaia defende que o legado de Noémia de Souza deve continuar a ser levado às novas gerações através da arte e poesia para formar consciências e inspirar a construção de um país melhor. Ana Magaia fez as declarações esta quinta-feira em Maputo na celebração do centenário da vida e obra da poetisa moçambicana Noémia de Souza. Para a atriz Ana Magaia, Noémia de Souza foi uma mulher batalhadora, cuja palavra assumiu também uma dimensão formativa e de intervenção social.
4: De facto, este país é um belo poema. Um poema, um país é feito de muitos versos, muitas estrofes, muitas atribulações, muitas alegrias, muitas tristezas, muitas construções, muitas lutas. Moçambique é um belo poema.
1: Noémia de Souza foi uma das vozes pioneiras da poesia moçambicana, cuja escrita ganhou expressão e notoriedade no contexto da dominação colonial. No estrangeiro, o presidente da Argélia, Abdelmadjid Tebboune, decretou esta quinta-feira 3 dias de luto nacional na sequência dos incêndios florestais que assolaram o país, matando 12 pessoas. O ministro do Interior argelino disse que dezenas de feridos estão hospitalizados devido a queimaduras, alguns em estado grave, na sequência dos violentos incêndios florestais nas províncias de Béjaïa, Jijel e Tizouzou. Centenas de pessoas aguardam num acampamento improvisado na província nepalesa de Sindhuli por informações sobre familiares desaparecidos na enxurrada de quarta-feira, que causou até agora 362 mortos no Nepal e na China. Outros habitantes da mesma província continuam a abandonar as suas zonas com medo de que o rio Botekoshi volte a transbordar, indicam informações avançadas pela agência de notícias EFE. Na base improvisada, localizada a poucos quilômetros do ponto zero da catástrofe, o trânsito de helicópteros é contínuo, transportando resgatados. Dados atualizados indicam que a tragédia ocorrida na fronteira entre o Nepal e a China deixou cerca de 1.400 desaparecidos. Por fim, o tempo. A cidade de Tete pode registrar esta sexta-feira 30 graus centígrados de temperatura máxima, seguida por Pemba, com 28 graus. Quilimani e Nampula, 27, Vilanculo e Beira, 26, Maputo, Xai-Xai, Inhambane e Lixinga, 24 graus centígrados de temperatura máxima. Apresentamos as notícias a esta hora, as próximas às 5 horas.

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3: Para você que está a despertar na nossa sintonia, desejo uma ótima sexta-feira e que, acima de tudo, consiga alcançar os objetivos traçados para o dia de hoje. Vamos já seguir ficar com a nossa última proposta para hoje, que é o programa Letras e Sons com Conceição Siueia. Ótima escuta!
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0: Estimado ouvinte, seja bem-vindo ao Letras e Sons, uma companhia de todos os domingos às 18 horas e 10 minutos, com repetição sexta-feira às 4 horas e 10 minutos. Receba um abraço de Conceição Cioeia e Leonalda Matimela. António Prista, Uma Vida na Educação Física em Moçambique. Relatos e reflexões de um percurso apaixonado. É o livro de que falaremos hoje no nosso programa com o seu autor. Professor António Prista, muito bem-vindo ao programa.
1: Obrigado e obrigado pelo convite. É um prazer e uma honra estar aqui.
0: Parabéns pela obra.
1: Obrigado.
0: 50 anos de vivência da educação física e ciências do desporto em Moçambique. Muito bem vividos, plenos de desafios, frustrações e alegrias. Grandes vitórias e grandes derrotas. Uma vida que começou numa era colonial, passou pela conquista da independência, pela Revolução Socialista, pelo retorno ao capitalismo e várias guerras. Éramos não mais que 10 profissionais em todo o país à data da independência. Foi um longo, mas frutuoso percurso. Estive a citar as palavras do autor logo no início do livro. Uma vida que começou numa era colonial e perdura até hoje, aos tempos que correm. Portanto, quem era António Prista no período em que Moçambique era uma colónia portuguesa?
1: Eu era uma criança e um adolescente, né? Passei a fase de infância e da adolescência igual a muitos filhos de portugueses que tinham vindo para Moçambique. Os meus pais vieram, não são daqui. E que estudava no Liceu Salazar, hoje a Escola Josina Machel.
0: Sim.
1: E que eu penso que muito motivado pelos princípios cristãos, não é? Embora eu não seja religioso hoje, na minha casa vivia-se um ambiente de moral cristã, com todos aqueles princípios bíblicos. E, portanto, eu via muita contradição entre esses princípios e aquilo que eu via na vida, não é? A partir do racismo, de um apartheid que não era lei, mas era real, de uma diferença social muito forte, de uma grande injustiça. E a minha adolescência moveu-se entre a rebeldia do adolescente e a frustração e a raiva de ver que esses princípios estavam completamente ignorados na realidade. E foi assim que eu cresci.
0: 50 anos, Moçambique era uma colónia portuguesa, como nos referimos, e encontrava-se em guerra. Atravessaram a independência nacional, vivenciaram mais duas guerras, um processo de construção de um país socialista, o desmoronamento desse sistema e a sua transformação em economia de mercado, a passagem de um regime de partido único para democracia parlamentar. Todas estas etapas foram vivenciadas com elevada paixão e emoção. Valeu a pena, professor?
1: Valeu muito a pena. Repare que a minha geração é uma geração que teve o privilégio de passar várias fases. Há poucas gerações que vivem tantas fases diferentes e tantos processos evolutivos como a nossa. Eu nasci no fascismo, no regime colonial, e passei pelo socialismo, o capitalismo selvagem, tudo o que possa se imaginar, e agora estamos a passar neste período da salvajaria mundial, não é? Em que se bombardeiam, matam pessoas e se faz apologia disso, que é mais grave, porque antigamente fazia-se isso um pouco com um discurso humanista, hoje dando justificações farrapadas, mas hoje já não, hoje até se diz que a nossa diplomacia são as bombas, não é? Como estamos a assistir agora. Isso são aspectos negativos, muito negativos, mas também vivemos um processo, se bem que era uma ilusão, ele era muito motivador, não é? Uhum. Nós acordávamos de manhã com a ilusão e na verdade não foi só ilusão, em muitos aspectos foi uma prática de que estávamos a construir um país, não é? Estávamos a construir uma casa para todos. Esta era a nossa ilusão, muito motivado. E sobretudo eu, não é? Que a independência apanhou-me no fim da juventude, da adolescência. A juventude ainda sou jovem até hoje.
0: Claro!
1: Apanhou-me a mim com 18 anos e, portanto, com toda a força de mudar o mundo. E veio um Samora Machel, vamos dizer assim.
0: Sim, sim.
1: Que nos fez acreditar que nós, de facto, íamos construir um mundo mais justo, mais equitário, mais humano. E vivemos um longo período em que todos os aspectos negativos eram atribuídos a maldades exteriores, não é? E a traidores. Mas nós vivíamos nesta emoção, não é? E acordávamos de manhã e íamos voluntariosos. Isso era muito gratificante. Tínhamos falta de tudo, mas éramos felizes. Hoje temos muitas coisas, muita gente não tem, a maioria continua a não ter, mas nós temos muitas coisas à disposição, sobretudo nós que vivemos numa classe privilegiada, mas se fôssemos medir felicidade, eu acho que isso não se mede, não é? Mas
0: pois não.
1: Os momentos felizes eram muitos. A gente fazia uma festa com uma cerveja média, já dava uma festa, não é? E era uma festa repleta de dança, discussão, música, conversa sobre diversos temas. Eu acho que até éramos muito instruídos, sabíamos do mundo, conhecíamos o mundo.
0: Com pouco que se tinha.
1: Com pouco que se tinha. O meu primeiro choque foi quando viajei a primeira vez e eu reparei que nós aqui sabíamos mais de geopolítica mundial do que o cidadão médio dos países desenvolvidos.
0: Éramos uma população culta.
1: Culta, sem dúvidas, acho eu. Ainda hoje, uma das minhas filhas me perguntou se eu tinha alguma coisa sobre marxismo e materialismo dialético, porque ouve falar muito, muito mal, mas ela queria saber o que é que isso era, e se eu tinha algum livro. E eu lembro-me que nós tínhamos bibliotecas enormes pessoais, líamos aquilo tudo, para o bom ou para o mal, agora não importa isso, a gente se cultivava, a gente procurava, não é? Hoje, você pega um cidadão médio, ele, por exemplo, estou a dar um exemplo, é capaz de dizer que o marxismo era o diabo, mas ele não faz a mínima ideia do que é que foi. Nós podemos julgar o que é que foi bom. Hoje, então, com a maturidade, sabemos até os erros que sabemos. Temos mais consciência dos erros que cometemos.
0: Exatamente.
1: Mas a gente leu, a gente viveu, a gente cometeu os erros e, portanto, de uma forma culta, vamos dizer assim. Hoje são frases que vêm no Facebook e que se passam 50 e que se rotulam tudo sem qualquer espírito crítico ou de fundamentação. Isto sem dizer que não há grandes coisas também no mundo moderno, há coisas muito boas, sem qualquer dúvida.
0: Uma delas será o avanço tecnológico?
1: Eu acho que não há nenhuma balança para medir. O avanço tecnológico trouxe-nos coisas maravilhosas.
0: Sim.
1: Ponto final. Sem qualquer dúvida, eu hoje falo com amigos, familiares, agora, se eu quiser, ligo, né? E está um na China ou Nova Iorque, eu falo tranquilamente, até mudou muito esta coisa, é uma coisa interessante. Antigamente, quando a gente revia um amigo ou um familiar, era uma emoção. Agora, quando vamos buscar uma pessoa que não vemos já há 5 anos, essa emoção não vem porque a gente fala com ela quando quer e lhe apetece. E não só fala, como vê. Há muitas vantagens na tecnologia, mas a quantidade de desvantagens da maneira como estamos a usar-se é enorme. Eu não sei pesar um balanço. Ainda era um artigo que saía sobre este livro que começava, que eu apelidei Cretinos Digitais. Esta
0: sim, sim, sim, sim, sim.
1: Eu não apelidei. Digitais, é o sim, título sim. De um livro que eu li e reli, de um cientista francês, é um neurocientista, em que o título chama-se Fábrica de Cretinos Digitais. Porquê? Porque de facto hoje já está provado, quando começou nós só podíamos deduzir. Eu lembro-me de ser muito cético, eu fui uma das últimas pessoas do meu círculo a ter telemóvel, celular, e toda a gente me criticou. E pois, eu acabei embora, e hoje sou um utilizador do WhatsApp, não uso muitas redes sociais, embora às vezes, mas sou um utilizador do WhatsApp e uso e abuso, porque toda a atividade
0: é necessário,
1: faz, necessário e é produtivo.
0: É uma necessidade, o mundo está ali.
1: Mas a verdade é que no balanço as redes sociais estão a criar problemas mundiais terríveis. Uma delas é o desenvolvimento da criança e do adolescente, né? Mesmo cognitivo. Porque havia o mito de que isto ia fazer as crianças desenvolverem-se cognitivamente mais, porque tinham acesso. Hoje está provado que não, é ao contrário.
0: Algumas escolas já começam a pensar seriamente em retirar
1: não,
0: esse
1: há,
0: instrumento.
1: Há países onde já retiraram. Há países que já limitam, inclusive, o tempo. Eles têm maneira de controlar. Claro que toda a gente tem maneiras também de fugir ao controle, mas que uma criança até X idade, eu agora não tenho aqui na memória, só pode ter 30 minutos.
0: Até 15 anos, creio.
1: O outro já, depende do país.
0: Sim, sim.
1: Já começaram a regulamentar. Há países que já estão a retirar a informática das escolas. Há países onde já é proibido as crianças levarem o celular para a escola, porque os danos são muito grandes. Esta é a primeira geração em que aqueles testes de QI, de inteligência, que têm, valem o que valem, mas têm também o seu valor. A primeira geração que é inferior à geração anterior. É a primeira desde que se mede o QI. Então, é a primeira geração e atribui-se muito a isto. Depois, repara, veja agora com a guerra, quando nós procuramos a guerra do Irã, com coisas da Palestina, que a gente procura informação. Se vai a redes sociais, você tem 80% de chance, estou a inventar 80%, mas se calhar até é pouco, de estar a ler uma mentira. Além do facto de você deixar, as pessoas têm, eu quando dou os meus filhos mais novos, eu tenho muitos mais novos, dou um livro para ler, tem que ser quase como pistola, porque eles não estão treinados, destreinaram-se na leitura. É no fast, não é?
0: Tudo exatamente.
1: Fast view, e lá tem um monte de lixo, então é complicado. Agora, dizer que abolir não tem como.
0: Professor, agora, como se soe dizer, mãos à obra. Uma vida na educação física em Moçambique, relatos e reflexões de um percurso apaixonado. O professor Prista, autor desta obra, refere que este livro não é um livro biográfico, nem de um livro de histórias de educação física em Moçambique. Professor, de que se trata? É um livro de memórias?
1: Não, repare, um livro biográfico normalmente fala sobre a pessoa. E eu neste livro não falo sobre mim, eu falo na primeira pessoa do que eu vivi.
0: Sim.
1: Mas o assunto são as coisas que eu vivi, não eu. Tirando uma outra piada que eu coloquei em caixas, porque fui-me lembrando quando escrevia. O livro de história, a história escreve os historiadores, com método, com... História hoje é uma ciência, não é?
0: Sim.
1: Tem um método, tem todos os procedimentos. Portanto, não são no livro de história. O professor Otui, quando lançou o livro, surpreendeu-me, porque eu não conhecia o que ele ia dizer, a dizer que ele acha que isto é um livro de contos. Se é para chamar alguma coisa, é melhor de contos do que de história,
0: história
1: ou biográfico,
0: pois,
1: sem dúvida. Bom, não sei se é um livro de contos, mas aceito melhor do que de história. Então, o que é que isto foi? Na realidade, o professor deste livro, o professor Gotani, durante anos me aborreceu, é um professor brasileiro da Universidade de São Paulo, me aborreceu, tu tens que escrever aquilo que tu viveste, porque é muito rico, e tens que escrever. Eu disse, pá, eu escrevi tanto aquelas papers científicos, estou cansado de escrever, agora na reforma eu quero é fazer outras coisas. E ele insistiu, e eu um dia, bom, vamos lá, e comecei a pensar, e disse, vou fazer um relato das experiências que eu tive, algumas, não estão todas, claro, que possa ser útil para os profissionais, porque, repare, quem constrói o futuro ou vive o presente sem ter em conta o passado é primitivo, não é?
0: É verdade.
1: Primitivos. Foi por isso que nós criamos cultura, registro, etc., de maneira que a gente, e por isso é que nós evoluímos. Evoluímos porque a gente pegou na experiência acumulada e introduziu novos elementos, mas numa experiência já disse, ninguém hoje começa uma coisa do zero. Todos nós
0: A roda já foi inventada, não é?
1: A roda já foi inventada, nós só podemos pôr um novo elemento na roda, não é?
0: Pois.
1: Sermos criativos. Mas ninguém, por isso hoje, inclusive, por exemplo, em ciência já ninguém trabalha sozinho, isso não existe. É tudo em grupos, porque esse é mais produtivo, é isso que faz a evolução. E eu pensei que, pronto, poderia ser uma coisa interessante deixar escrito um relatório reflexivo, quais foram os diversos tipos de atividades que eu fiz, neste caso na educação física, porque eu sempre trabalhei em outras áreas, mas esta foi a minha paixão profissional, vamos dizer assim. E foi isso, e estou feliz porque deixei um legado, no sentido de que, olha, está aqui, mas não pretendo, há muita coisa que aconteceu neste período que nunca não escrevi, que outros poderão
0: dar continuidade.
1: Alguém me vem dizer, mas porquê é que não falaste daquilo? Eu disse, falas tu, porque eu não vou falar de tudo, não sou omnipotente, não é?
0: Muito bem. Bom, e começa pela Escola de Instrutores de Educação Física, do período colonial à independência. A história da educação física formal em Moçambique colonial, está totalmente ligada à história de Moçambique em Portugal. Quem eram os professores e qual era a qualificação destes professores?
1: Eu disse que estava ligada a Portugal porque era comandada por Portugal completamente. Os professores eram professores que vinham de Portugal, professores de educação física, eram professores que vinham de Portugal, a maior parte.
0: Sim.
1: Formados pelo INEF, que era o Instituto Nacional de Educação Física.
0: Sim.
1: E vinham em comissão de serviço. O único professor que nós tínhamos daqui, que eu tive nessa altura colonial, foi o professor Emílio Barreto, que era de Climane.
0: Sim.
1: Que se tornou professor do Instituto de Educação Física de Portugal e depois da independência foi-se embora. Era treinador de basquete, muito conhecido, um grande professor. Mas eram professores assim, vinham em comissão de serviço.
0: Mas nós já tínhamos aqui uma universidade,
1: não
0: formava?
1: Não, nós não tínhamos o ensino superior. Educação física só havia esta escola média, não tínhamos nenhum ensino superior.
0: A Universidade de Lourenço Marques não formava na altura professores?
1: Não. O primeiro curso de ensino superior em Moçambique começou em 1993, numa batalha longa que nós fizemos até conseguir isso. 93. Havia medicina, havia engenharia.
0: Então os professores
1: vinham de Portugal.
0: Vinham
1: de comissão de serviço.
0: E os que concluíam a formação deviam ir para lá, se estivessem interessados?
1: Sim, mas houve pouca gente, porque a escola de instrutores começou em 69. Então, os primeiros graduados foram em 71. Houve só 2 ou 3 anos.
0: Sim.
1: Nós tínhamos acabado esse curso, tínhamos direito a seguir direto para o Instituto Superior em Portugal.
0: Sim.
1: Com equivalências, não é? Que foi depois o que eu fiz. Mais tarde fui acabar lá com equivalências, portanto, que eu só, num curso de 5 anos, acho que tive 2 só.
0: A educação física passou por um longo percurso de subjugação ao exército. O que é que isso representou? Qual era a filosofia, professor? Situe-nos no tempo.
1: No tempo colonial.
0: Sim, sim.
1: O que acontecia é que os professores, já nas escolas,
0: sim,
1: eram ou militares ou estudantes universitários que tinham passado pela universidade de medicina, sobretudo, porque havia aquela ligação, não é? Há uma base de medicina idêntica, uma base muito pequena, mas é anatomia, fisiologia, bioquímica, algumas coisas que são iguais. Mas era muito militar, porque, repara, a educação física era tida, a prática desportiva, como uma coisa de preparação militar.
0: Uhum.
1: Não é? A mocidade portuguesa, houve uma altura que ficou ligada à mocidade portuguesa, e um pouco antes, e eu falo isso no livro, aquela coisa do dia dualidade corpo-alma levava à rejeição do corpo. E o corpo era uma coisa utilitária. Claro que havia pessoas, pensadores, que renegavam isso, mas do ponto de vista político oficial, inclusive há um decreto que eu falo aqui, não me lembro agora o ano, teria que consultar, que fala, um decreto que diz que a educação física é uma coisa nociva. embora tenha sido. Depois havia, houve sempre uma luta, uma pressão, e houve um tempo que nós fazíamos, é, por isso é que na educação física era a formatura, a marcha, né, a ginástica do Ling, que é uma ginástica sueca muito em voga nessa altura. E depois se começou a misturar um pouco com o desporto, é verdade, mas basicamente era a ginástica do Ling, né? E as formaturas, a organização, muito ligado aos aspectos militares. Claro que nos anos 70 começou a haver uma certa revolução, entre aspas, e uma pressão pedagógica, aquelas batalhas, não é, que houve em todas as áreas e também na educação física.
0: Portanto, relegava-se a educação física nesse sentido.
1: Sim, era completamente. Inclusive, eu tenho medo de dizer o ano, mas acho que é 72, é que os professores de educação física começaram a ter o mesmo salário, ou 73. Começaram a ter o mesmo salário que os outros professores, porque o salário do professor de educação física era mais baixo. Só para ter a noção desta desconsideração por esta área.
0: Mas houve alguma repercussão por isso?
1: A repercussão é que não era uma profissão muito apetecível. Eu fui para a educação física por duas razões. Primeiro, eu era desportista, vivia de desporto, o desporto era a minha paixão, e portanto tinha uma certa apetência. Mas nem foi por aí. Foi porque eu fui pai muito cedo. E aí tinha que encontrar, porque eu tinha um outro sonho. Eu tive
0: Qual
1: que
0: era?
1: Encontrar. Era medicina.
0: Oh.
1: Acabei contornando e fazendo.
0: Não está muito distante.
1: Não, acabei contornando depois de fazer o curso de Aral, fui para as áreas não médicas, mas
0: pois.
1: De saúde.
0: Muito bem.
1: Eu costumo dizer que sou um agente de saúde, os médicos são um agente de doença, não é? Sim, eu desde pequeno dizia que ia criar uma clínica chamada Clínica Salva Vidas. Eu era pequenino e toda a gente brincava comigo com isso. Mas não, o que aconteceu foi, como eu fui pai muito cedo e tinha que ganhar a vida,
0: sim,
1: o curso de educação física proporcionava-me, logo no fim do primeiro ano de trabalho, eu poder trabalhar em alguma área. E foi por isso que eu fui para a educação física. E depois não saí lá mais, pronto.
0: Mas voltando à desvalorização da educação física, que era relegada para o segundo plano, em contrapartida, havia correntes portuguesas que preconizavam, de acordo com a obra, a desvinculação da militarização da educação física em Portugal, procurando, portanto, imprimir um caráter mais pedagógico e científico. Então, acabam por ter um impacto em Moçambique. A que se deveu esta situação? Sim.
1: Repara, a equipe, muitas das equipes que vinham, não era só essa, mas muitas pessoas que vinham, entre aspas, desterradas para Moçambique, eram pessoas que tinham problemas políticos. E Portugal transferia-os para cá. Nas várias áreas há isso. Não é por acaso que Maputo é uma cidade muito bem traçada. Quem veio para aqui, muitos dos arquitetos eram arquitetos progressistas, antifascistas, que tinham uma visão mais humanista da sociedade, e traçaram esta cidade aos quadradinhos, com ela toda bem cuidada, etc.
0: Certo.
1: Infelizmente hoje não estamos a prolongar esse, que era o que, na minha opinião, deveríamos fazer. Então, na educação física, o grupo que veio para cá era progressista em muitos aspectos. E eu acho que falo muito isso na experiência do Caniço. Havia uma batalha entre o aproveitamento desse e, de facto, uma atitude progressista. E eu lembro os meus professores. Eu vou-lhe dar um exemplo. Na escola de educação física colonial,
0: sim,
1: em que era quase tudo, quase, não era tudo, mas a maioria eram filhos de portugueses, a disciplina é de dança, era o folclore português. E os professores, que nem sabiam do folclore, só me canto que eram portugueses, arranjaram maneira da gente cantar, eu ligo ali, bom fan, aê, aê,
0: uhum,
1: e ficar ali a dançar, não é? E marrabenta e xingomana, introduzir. Isso era quase herético naquela altura, não é? Não estou a dizer que a escola era revolucionária, mas
0: exatamente,
1: houve uma corrente pedagógica e científica que era muito condenada. Mas sabe como é que é? A resistência
0: exatamente,
1: é secular em todas as sociedades. Até hoje nós temos resistência,
0: é,
1: não
0: é? Verdade,
1: então,
0: é verdade.
1: Eu devo reconhecer a alguns desses professores, depois do 25 de Abril em Portugal, não é, que teve impacto aqui, começámos a perceber que alguns deles, inclusive, eram militantes clandestinos do Partido Comunista. Aqui,
0: exatamente.
1: Não é? Eram, de facto, estavam progressistas. Alguns, não todos.
0: Sim, sim.
1: Mas muitos se revelaram como elementos, depois de 25 de Abril, como elementos democratas ou mesmo socialistas ou
0: pois,
1: até comunistas.
0: Muito bem. Nasce então a Escola de Instrutores de Educação Física de Lourenço Marques, uma réplica de duas escolas. Sim, já existentes em Lisboa e no Porto. O que ministravam exatamente?
1: As cadeiras básicas da educação física da altura. Anatomia, fisiologia, teoria dos jogos, que estuda os jogos, a história da educação física e depois as modalidades desportivas, que é no sentido de ensinar a ensinar. Basket, como se ensina basket, né? Futebol, como se ensina... Depois tínhamos também pedagogia, psicologia, estou-me a lembrar de cabeça, não é? Agora, acho que eram estas as cadeiras, e metodologia de ensino. É um pouco didática, não é?
0: Ótimo.
1: Portanto, era a preparação rápida de indivíduos para poder ensinar educação física e desportos, não é?
0: E o que é que muda com os preparativos da Independência Nacional?
1: O que mudou foram duas coisas. Uma primeira é que o país ficou sem... Repara, o número de moçambicanos... A entrada neste curso era com, na altura, o quinto ano, nona classe.
0: Sim.
1: Ou décima de hoje. E depois a pessoa fazia 2 anos de formação de educação física e ficava com nível médio.
0: Sim.
1: O país lembra-se, mas o que é que acontecia? Como havia muito poucos graduados moçambicanos, a distribuição era centralizada no Ministério da Educação. Estes vão para militares, estes vão para curso tal, estes vão para 8 de março para professores, que não incluía educação física.
0: Pois, não incluía.
1: Não, porque havia a escola
0: física,
1: de educação
0: sim.
1: física e também
0: pois.
1: Porque ainda havia um pouco, não era prioritário. E a escola ficou sem alunos. Os professores foram embora, uma boa parte, e ficámos nós, os recém-graduados estudantes, nem tínhamos acabado, porque fomos apanhados nesta avalanche, e ficámos nós. Eu posso dizer por nomes quem ficou: Manuel Moraes, Joel Bombo, eu, Camila Antão, Humberto Coimbra, António Marmelo, Manuela Soeiro, Abdullah Abdullah, esse que está na Federação. Estou-me a tentar lembrar de mais, mas João Matos, fomos muito poucos.
0: Pois.
1: Éramos uns 10, eu acho. Eu contei de cabeça, mas. E o que é que a gente faz? A solução é baixarmos o nível do curso para termos estudantes. Então criámos um curso que era um curso básico, como aliás havia dos professores.
0: Sim, sim.
1: O Centro de Formação, sexta classe, mais um ano. E depois eu conto
0: muito
1: lá a história, bom. devagar, fomos, depois era 6 mais 2, depois era 6 mais 5, em que eles faziam a nona classe, agora a décima.
0: Sim, sim.
1: Ao mesmo tempo que faziam educação física, depois nona mais 3, que eram os cursos médios que há no país.
0: Sim, sim.
1: Até chegarmos à universidade. Então foi um processo, e todo esse processo foi difícil, mas foi vivido apaixonadamente. E hoje a gente olha para trás e diz: epá, já fizemos muita coisa mal, mas fizemos, não é?
0: Pois.
1: E salvámos a educação física escolar, porque ela iria acabar, porque não havia agentes.
0: Portanto, essas foram as soluções para dar continuidade
1: exato.
0: À escola
1: exato.
0: De educação.
1: Hoje parece um absurdo, não é?
0: Pois.
1: Fazer-se um curso de sexta mais um seria um absurdo, mas naquela altura não tinha outra opção, porque senão não tínhamos alunos. Foi por isso que houve essas alterações. Porque a ideia era continuar, mas
0: sim.
1: só que não havia alunos, porque o Ministério não afetava ninguém na classe, na educação física.
0: Estamos a falar de jovens.
1: Sim. Jovens?
0: Na direção de...
1: Crianças. Eu fui diretor pedagógico da Escola de Educação Física com 20 anos. E nós entrei com 19 anos, foi quando houve as nacionalizações, e nós
0: pois.
1: Entramos ali no que era as Velhos Colónios, que ainda hoje está lá a faculdade.
0: Exato.
1: Hoje. Entramos ali e pronto, 19 anos.
0: Muito bem. Fale-nos da experiência do Caniço. Afinal, teve o seu primeiro emprego nessa altura?
1: Uhum, da educação física.
0: Estava-se em 73. Um momento que marcou a viragem política em Portugal, para a democracia, e de Moçambique para a independência.
1: A experiência do Caniço foi assim, exatamente. Eu tinha entrado para a Escola de Educação Física e essa era a vantagem, é que já sendo estudante já arranjava pequenos trabalhos. Eu já era pai, precisava de... ganhar a vida, então estudava e trabalhava. Eu antes tinha trabalhado noutras coisas. Fui barman, vendi curso de inglês, fui relator de ceras, que é uma coisa que não vale a pena agora estarmos aqui, hoje já não existe. Fui fazer
0: muitas
1: coisas.
0: Mas esse relator de ceras?
1: Ah, não, ceras era... Não havia fotocópias, era ceras.
0: Ah, certo.
1: Batia-se
0: certo.
1: Na máquina, aquilo
0: sim,
1: furava,
0: sim.
1: Ia para uma máquina que tinha tinta, aquilo imprimia no papel, duplicava.
0: Pois.
1: Aquelas ceras precisavam de correção, E eu sentava-me a corrigir. Em todos esses três empregos, por motivos políticos, fui despedido. Porque eu estava na época da Revolução. Não, pois, tempo punhar.
0: Sim.
1: E, portanto, em todos eles fui. Até que encontrei um professor de Educação Física que geria o Experiência do Canice. Aliás, todos os professores, porque havia um Conselho de Educação Física que se misturava com a escola. Aliás, a escola funcionava no Conselho de Promoção de Educação Física, que seria hoje o Ministério.
0: Sim, sim.
1: E os professores misturavam-se, os diretores das unidades desse conselho também eram professores, e viram-me aflito e disseram: pá, tu podes trabalhar nesta experiência. Era uma experiência muito interessante. O que é que era? Havia o gabinete de planificação e urbanização da zona do subúrbio de Lourenço Marques, que se dedicava a urbanizar a periferia, e um dos pontos foi introduzir desporto. Então criaram as unidades escolares, que eram escolas, ainda hoje há unidade 7.
0: Unidade 24.
1: Criaram, que tinham umas salas de aula, tinham um campo de jogos para basquete, onde se fazia ginástica também, e tinham a piscina. As piscinas nunca funcionaram, porque aquilo estava no subúrbio, mal encheram alguma de água a população, e lá ia tirava com baldes, porque não tinha água canalizada. Nenhuma piscina funcionou, eu não me lembro de ver alguma. Vi com água, mas não. Mas a ginástica, que era a ginástica desportiva, e o mini basket,
0: sim,
1: funcionou muito. E foram milhares de crianças, eu lembro. E houve uma grande discussão. Porquê? Porque alguns diziam: ah, isto é o regime colonial a aproveitar.
0: É disfarçado.
1: Porque você repara, tinha aqueles jogos de basquete que enchiam o estádio da Machacana, que era o do Sporting na altura. E no intervalo iam os miúdos fazer freaks e mortais, aquilo era um espetáculo, não é? E eu, pronto, eu trabalhei aí, vamos dizer, eram monitores,
0: sim,
1: que davam, tinham um curso muito acelerado, que se dava, e eu andava de moto, era eu e o Basílio Costa, que já é falecido, que cada um tinha metade das unidades, não me lembro quantas eram, e a gente, nosso trabalho era visitar e conversar com os monitores e saber as suas necessidades, etc. E esse foi o meu primeiro emprego, e foi o que me salvou a vida, inclusive.

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1: Bom dia, estimado ouvinte. Bem-vindo às notícias apresentadas por Vítor Rufino. O presidente da República trabalha esta sexta-feira nas províncias de Niassa e Nampula, onde vai dirigir atividades ligadas à formação superior, investigação científica e segurança. Um comunicado da Presidência da República indica que em Niassa, concretamente no distrito de Sanga, Daniel Chapo vai participar na cerimónia central de graduação da Faculdade de Ciências Agrárias da Universidade de Lúrio, a decorrer no campus universitário de Unango. E em Nampula, o chefe do Estado vai dirigir, na qualidade de comandante-chefe das Forças de Defesa e Segurança, a cerimónia militar de encerramento do 31º curso de comandos na Escola de Formação de Forças Especiais no distrito de Nacala. O ato assinala o culminar de mais uma etapa de formação e preparação dos militares finalistas do curso de comandos das Forças Armadas de Defesa de Moçambique e o reforço permanente na salvaguarda da soberania, integridade territorial e segurança do país. Ativistas sociais, juristas e decisores políticos defendem medidas urgentes para pôr fim à escalada de violência contra mulheres. O posicionamento foi defendido esta quinta-feira na cidade da Beira, em Sofala, na Conferência Nacional sobre Feminicídio, que debateu estratégias para travar a onda de assassinatos de mulheres no país. A diretora executiva da Associação Moçambicana para a Promoção do Desenvolvimento Comunitário, Ângela Jorge, referiu que a maioria dos casos de feminicídios ocorrem em ambiente familiar.
2: Entendemos nós que o feminicídio ainda não tem o seu reconhecimento, mas nem por isso deixamos de lado a importância de refletirmos e de chamar a atenção à necessidade de tipificação do feminicídio para começarmos a alinhar as questões jurídicas. Há muitos casos de feminicídio em Moçambique. Não são vistos, não são revelados.
1: Os participantes do evento defenderam que se deve tipificar o feminicídio no ordenamento jurídico moçambicano para que este tipo de crime deixe de ser integrado e julgado sob a moldura penal geral de homicídio qualificado. No distrito de Mecubura, em Nampula, reduziram em 61% os casos da malária no primeiro semestre deste ano, ao notificar 25.644 casos da doença, contra cerca de 66.000 no igual período do ano passado. O diretor de Saúde, Mulher e Ação Social de Mecubura, Afonso Amoni, sublinhou que no período em alusão não foi registado nenhum óbito por malária.
3: E temos a situação de distribuição de campanha de quimioprofilaxia sazonal que a gente dá em dezembro, a novembro, dezembro, até por aí, março. Está a ajudar de forma considerável, mas estamos a dizer que reduzimos drasticamente. Hoje não temos no distrito aquilo que vínhamos tendo antes. Era normal numa unidade sanitária, durante as 24 horas, temos por aí 20, 15 casos de malária. Mas hoje podemos ter só dois, um.
1: Distrito de Mecubure, em Nampula, registrou uma redução de casos de malária no primeiro semestre deste ano. O Partido Frelimo está a reabilitar e requalificar o Instituto Médio Politécnico Armando Guebuza, localizado no distrito de Vanduze, província de Manica. As obras arrancaram este mês e consistem na reabilitação completa da infraestrutura composta por dormitórios masculino e feminino, salas de aula, bloco administrativo, dois laboratórios, refeitório e outros compartimentos. O presidente da Frelimo, Daniel Chapo, que visitou esta quinta-feira a infraestrutura, procedeu à entrega de dois motocultivadores, colchões, cobertores, produtos alimentares, de higiene e limpeza e ainda equipamento informático.
4: Não podemos sair da província de Manica sem uma ação de responsabilidade social deste grande partido, que é o Partido Frelimo. E durante as visitas feitas a vários locais e várias instituições, nós conseguimos ver que o nosso Instituto Politécnico, aqui em Vanduze, as condições estavam péssimas. Por isso, nós decidimos que vamos reabilitar as instalações para colocar em condições.
1: O Instituto Médio Politécnico Armando Guebuza, em funcionamento desde 2013, conta atualmente com 341 formandos nos cursos de agropecuária, contabilidade, gestão, hotelaria e turismo. Na província de Itete, o setor privado pretende transformar a Feira Internacional de Maputo, que arranca a próxima semana, num espaço de captação de investimentos. Sob o lema Transformação Digital e Energética rumo a uma economia sustentável, o setor privado encara o evento como uma oportunidade crucial para fechar negócios. Segundo o presidente do Conselho Empresarial de Itete, António Saeni, a província dispõe de um ambiente de negócio favorável, aliado à localização geoestratégica para a implantação de novos investimentos.
0: A expectativa é muito grande e nós queremos aproveitar o máximo a nossa participação na FACIM como pequenas e médias empresas e também nos associarmos às grandes empresas para que possamos representá-las naquilo o que estas empresas possam desejar levar para as nossas províncias.
1: Presidente do Conselho Empresarial de Itete, António Saeni, e as expectativas da 61ª edição da FACIM a ter lugar próxima semana em Marraquene, província de Maputo. A atriz moçambicana Ana Magaia defende que o legado de Noémia de Souza deve continuar a ser levado às novas gerações através da arte e da poesia para formar consciências e inspirar a construção de um país melhor. A posição foi defendida esta quinta-feira em Maputo durante a celebração do centenário da vida e obra da poetisa moçambicana Noémia de Souza, que teve Ana Magaia como convidada para uma conversa sobre o percurso, obra e importância da escritora na literatura e cultura nacional. Para a atriz Ana Magaia, Noémia de Souza não foi apenas uma poetisa, mas uma mulher de luta, cuja palavra assumiu também uma dimensão de intervenção e formação. Na atualidade internacional, o Egito iniciou com os ensaios clínicos de uma vacina contra a estirpe Bundibugyo do Ébola, responsável pelo atual surto da doença na República Democrática do Congo. Os ensaios estão a ser realizados pela empresa farmacêutica egípcia Minapharm, com o financiamento de uma multinacional de coligação para inovações em preparação para epidemias. A atual variante do Ébola na República Democrática do Congo já matou mais de 2.700 pessoas. Fechamos com o tempo. A cidade de Itete pode registrar esta sexta-feira 30 graus centígrados de temperatura máxima, seguida por Pemba com 28 graus. Quilimane e Nampula 27, Vilanculo e Beira 26, Maputo, Xai-Xai, Inhambane, Chimoio e Lixinga 24 graus centígrados de temperatura máxima. Apresentamos as notícias a esta hora, as próximas às 6 horas, inseridas no Jornal da Manhã.
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Muito bom dia Moçambique, bom dia estimado ouvinte, bem-vindo ao Jornal da Manhã da Rádio Moçambique, edição de sexta-feira. Eis os destaques deste jornal. O Presidente da República trabalha hoje nas províncias de Niassa e Nampula. Daniel Chapo vai hoje dirigir atividades ligadas ao ensino superior, investigação científica e segurança. Eletricidade de Moçambique em Inhambane desmantela a rede de indivíduos que usava clandestinamente energia elétrica em alguns distritos da província. O Conselho Municipal da Beira em Sofala avança com a demolição de barracas construídas nas bermas de estradas e passeios. Os proprietários terão ignorado a advertência da idilidade para a remoção voluntária dos estabelecimentos. No estrangeiro, 49 pessoas morreram e 33 ficaram feridas em ataques armados entre comunidades étnicas no sul do Sudão. Após os destaques, estimado ouvinte, aceito os cumprimentos de todos os profissionais que pelo país e região austral do continente garantem este jornal. Entre eles, Sidónio Pires está na sonorização, Gerson Jamis nas notícias, eu sou Adérito Lipang na edição e apresentação. Votos de ótima escuta.

0: Atualizamos agora as notícias por intermédio do jornalista Gerson Jamis. Gerson, bom dia.
1: Muito bom dia, Dery Tulipang. Uma saudação extensiva ao nosso ouvinte. O Presidente da República trabalha hoje nas províncias do Niassa e Nampula, onde vai dirigir atividades ligadas à formação superior, investigação científica e segurança. Um comunicado da Presidência da República indica que no Niassa, concretamente no distrito de Sanga, Daniel Chapo vai participar na cerimónia central de graduação da Faculdade de Ciências Agrárias da Universidade Lúrio, a decorrer no campus universitário de UNAM. Em Nampula, o chefe de Estado vai dirigir, na qualidade de comandante em chefe das Forças de Defesa e Segurança, a cerimónia militar de encerramento do 31º curso de comandos na Escola de Formação de Forças Especiais do Distrito de Nacala. O ato assinala o culminar de mais uma etapa de formação e preparação dos militares finalistas do curso de comandos das Forças Armadas de Defesa de Moçambique e o reforço permanente na salvaguarda da soberania, integridade territorial e segurança no país. Ativistas sociais, juristas e decisores políticos defendem medidas urgentes para pôr fim à escalada da violência contra mulheres. O posicionamento foi defendido ontem na cidade da Beira, em Sofala, na Conferência Nacional sobre Feminicídio. A diretora executiva da Associação Moçambicana para a Promoção do Desenvolvimento Comunitário, Ângela Jorge, referiu que a maioria dos casos de feminicídio ocorrem em ambiente familiar.
2: A importância de refletirmos e de chamar a atenção à necessidade de tipificação do feminicídio para começarmos a alinhar as questões jurídicas. Há muitos casos de feminicídio em Moçambique, não são vistos, não são revelados.
1: Os participantes do evento defenderam que se deve tipificar o feminicídio no ordenamento jurídico moçambicano para que este tipo de crime deixe de ser integrado e julgado sob a moldura penal geral de homicídio qualificado. Os casos de malária reduziram em 61% no primeiro semestre deste ano no distrito de Mekuburi, em Nampula. Este ano foram notificados 25 mil casos da doença, contra 66 mil no igual período do ano passado. O diretor de Saúde, Mulher e Ação Social de Mekuburi, Afonso Amone, sublinhou que no período em alusão não foi registrado nenhum óbito por malária.
3: Hoje não temos no distrito aquilo que vínhamos tendo antes. Era normal numa unidade sanitária, durante as 24 horas, temos por aí 20, 15 casos de malária. Mas hoje podemos ter só dois, um.
1: Distrito de Mekuburi, em Nampula, registrou uma redução de casos de malária no primeiro semestre deste ano. O Partido Frelimo está a reabilitar e requalificar o Instituto Médio Politécnico Armando Guebuza, localizado no distrito de Vanduze, na província de Manica. As obras arrancaram este mês e consistem na reabilitação completa da infraestrutura, composta por dormitórios masculino e feminino, salas de aula, bloco administrativo, dois laboratórios, refeitório e outros compartimentos. O presidente da Frelimo, Daniel Chapo, que visitou ontem a infraestrutura, procedeu a entrega de dois motocultivadores, colchões, cobertores, produtos alimentares de higiene e limpeza e ainda equipamento informático.
4: Não podemos sair da província de Manica sem uma ação de responsabilidade social deste grande partido, que é o Partido Frelimo. E durante as visitas feitas a vários locais e várias instituições, nós conseguimos ver que o nosso Instituto Politécnico, aqui em Vanduze, as condições estavam péssimas. Por isso, nós decidimos que vamos reabilitar as instalações para colocar em condições.
1: O Instituto Médio Politécnico Armando Guebuza, em funcionamento desde 2013, conta atualmente com 341 formandos nos cursos de agropecuária, contabilidade, gestão, hotelaria e turismo. A atriz moçambicana Ana Magaia defende que o legado de Noémia de Sousa deve continuar a ser levado às gerações através da arte e da poesia para formar consciências e inspirar a construção de um país melhor. A posição foi defendida ontem em Maputo durante a celebração do centenário da vida e obra da poetisa moçambicana Noémia de Sousa, que teve Ana Magaia como convidada para uma conversa sobre o percurso, obra e importância da escritora na literatura e cultura nacional. Para a atriz Ana Magaia, Noémia de Sousa não foi apenas uma poetisa, mas uma mulher de luta, cuja palavra assumiu também uma dimensão de intervenção e formação. Breve nota do estrangeiro, pelo menos 49 pessoas morreram e 33 ficaram feridas em ataques armados entre comunidades étnicas registados ontem numa aldeia no estado sul-sudanês de Warrap. As autoridades locais atribuíram a violência a uma rede criminosa transfronteiriça, alegando que os membros armados de diferentes comunidades do vizinho estado de Unity participaram nos confrontos juntamente com outros grupos da região. Ao fim, apresentamos as notícias das 6 às próximas às 7 horas.

0: Está chegado o momento de conhecermos a previsão do tempo para esta sexta-feira em todo o país. Hoje, Gonçalves Mabuia, o meteorologista em serviço, a quem saúdo e pergunto como é que vai estar o tempo hoje em Moçambique. Gonçalves, bom dia.
1: Bom dia, estimados ouvintes da Rádio Moçambique. Previsão do estado do tempo para hoje, sexta-feira, dia 28 de agosto de 2026. O Instituto Nacional de Meteorologia prevê para as províncias da região norte, céu pouco nublado, localmente muito nublado, com possibilidade de ocorrência de chuviscos intermitentes. Vento de sul a sueste com intensidade fraca. Para as províncias da região centro, céu localmente nublado, com ocorrência de chuvas fracas dispersas em Manica, Sofala e sul de Zambeze. Vento de sueste fraco a moderado, soprando com rajadas. E para as províncias da região sul, céu pouco nublado, localmente muito nublado, com período de ocorrência de chuviscos intermitentes no litoral de Inhambane. Vento de sueste a nordeste fraco a moderado. Temperaturas máximas previstas em graus Celsius. A cidade de Tete terá a temperatura mais elevada, de 30 graus Celsius, seguido de Pemba, com 28, Quelimane, Nampula, 27, Vilanculo e Gibeira, 26, e por último temos as cidades de Maputo, Xai-Xai, Inhambane, Chimoio e Lixinga, com 24 graus Celsius. É tudo quanto à previsão do estado do tempo para hoje. Bom dia, até à próxima.

0: São 6:11 e começa agora a nossa viagem pelo país para retratarmos, portanto, o nosso Moçambique em informação a partir dos eventos que se desenrolam nas comunidades. Seguimos agora para Inhambane, onde a eletricidade de Moçambique desmantelou uma rede de indivíduos que usava clandestinamente energia elétrica em alguns distritos desta província. Vamos então ao detalhe com o nosso colega Horácio Romão. Horácio, muito bom dia.
1: Bom dia. São no total 150 casos de ligações fraudulentas descobertos pela equipa de inspeção da EDM em Inhambane. A cidade da Maxixe, o distrito de Morobeni, que registram mais casos de roubo de energia na província. Devido a esta ação, a empresa Eletricidade de Moçambique, área de serviço ao cliente de Inhambane, perdeu cerca de 14 milhões de meticais. O diretor da EDM em Inhambane, Teoclício Hu, que lamenta o fato de algumas pessoas efetuarem ligações clandestinas de energia, disse que a empresa continuará a apertar o cerco visando a descoberta e responsabilização dos envolvidos nesta prática. Hu indicou que o roubo de energia tem implicações negativas para a EDM e não só.
2: Nós, quando instalamos postos de transformação em bairros, aqueles postos de transformação são dimensionados para um determinado número de consumidores. Portanto, se aparece um consumidor extra a consumir energia de forma não adequada, cria situações de sobrecarga na própria infraestrutura e pode isso resultar em queima dos transformadores. E para além dessas situações de ligações clandestinas, mesmo para aqueles que têm contadores nas suas próprias casas e optam por violar esses sistemas de contagem e usam energia de forma indevida, naturalmente, a tendência sempre é de usar sem limite. Consequentemente, também vai abrir espaço para sobrecargas nas nossas infraestruturas. Tem sido comum, naquelas horas da ponta, a energia tender a ficar um bocadinho fraca. E, em algum momento, tem a ver com esses comportamentos de uso indevido de energia.
1: Teoclício Hu, diretor da empresa Eletricidade de Moçambique em Inhambane, e o impacto negativo de ligações clandestinas de energia elétrica na província. Lipanque, na cidade de Inhambane, está uma manhã fresca, com céu muito nublado. Os termômetros, segundo a informação avançada a momentos neste jornal pelo Instituto Nacional de Meteorologia, prevê acusar 24 graus centígrados de temperatura máxima. Portanto, hoje o dia exige agasalho. E aí na capital moçambicana, Maputo?
0: Continua uma manhã fresca e com céu nublado aqui na cidade de Maputo, a capital do país. Experimenta neste momento o típico movimento de mais um dia útil da semana. Com efeito, as pessoas movimentam-se para os seus afazeres, para, portanto, a construção de um país cada vez melhor.
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0: Seguimos agora a Beira com mais uma nota em destaque. Dissemos que o Conselho Municipal da Beira, em Sofala, avança com a demolição de barracas construídas nas bermas de estradas e passeios. Os proprietários terão ignorado a advertência da idilidade para a remoção voluntária dos estabelecimentos. Vamos ao detalhe com Layton Sifa.
3: Prevê-se que sejam demolidas mais de 100 barracas numa operação a ser desencadeada de forma faseada. O inspetor-geral no Conselho Municipal da Beira, Chico Chimual, diz que a proliferação de estabelecimentos nas bermas das estradas está a ter implicações na acessibilidade. O responsável refere que numa primeira fase estão a ser demolidas barracas erguidas ao longo da Estrada Nacional de Mercês. Deixa claro que não há lugar a indemnizações, sustentando que os afetados pela medida já tinham sido avisados.
4: Os vendedores já estão a ocupar a estrada, por isso estamos a retirar nas ruas para dentro do mercado, porque no mercado tem muito espaço para ele. Agora começamos no indústria, que também tem esse tipo de problema. Os vendedores estão a vender mesmo à frente do cemitério. Já não teve acesso, porque com aquele acidente vimos que já estão ocupados todos os espaços com o mercado. Agora, enquanto nós temos um mercado que foi indicado para exercer esse tipo de atividade, estamos a fazer um trabalho que vamos mirar todos aqueles que vendem nas bermas da estrada para entrar dentro do mercado. Nós queremos acabar com esses que andam a vender no espaço não admitido.
3: Inspetor-geral no Conselho Municipal da Beira, Chico Chimuali, e a demolição de barracas construídas de forma ilegal nas bermas das estradas e passeios. 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
0: Banco Mundial desembolsa cerca de 250 milhões de meticais para a reconstrução do sistema de abastecimento de água à Vila de Namapa, sede distrital de Herat, em Nampula, tal como refere Albano Xavier. Albano, bom dia.
5: Bom dia, Terto Lipang. O fornecimento de água à Vila de Namapa está interrompido há 3 anos por conta da destruição do sistema de abastecimento devido à passagem de ciclones. O diretor do Serviço Distrital de Planeamento e Infraestruturas de Herat, Anselmo Namahura, disse que vai ser feita uma reconstrução resiliente, além da ampliação do sistema de abastecimento de água, por forma a ser mais robusto, capaz de responder à procura do precioso líquido pelos habitantes de Namapa. Segundo Namahura, neste momento decorrem trabalhos acelerados para que até novembro próximo a obra esteja concluída e elevar a taxa de cobertura de água dos atuais 46% para 56%.
6: Garantir água segura por conta dessa redução de doenças de origem hídrica. E de um lado, do outro lado, também melhorar a questão do saneamento do meio. Tivemos um pequeno atraso, assim podia dizer, mas que depois foi regularizado e assim estão a correr a contente.
5: O diretor do Serviço Distrital de Planeamento e Infraestruturas de Herat, Anselmo Namahura, acrescentou ainda que numa primeira fase, esta infraestrutura de abastecimento de água estará concebida para 30 mil consumidores e a partir de 2030 a capacidade será incrementada para abastecer mais de 50 mil pessoas. 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Albano Xavier, Nampula.
0: E o governo do distrito de Marrupa, no Niassa, e parceiros trabalham na reabilitação de furos e sistemas de água para minimizar a carência deste precioso líquido nas comunidades. O detalhe por Pinto Catawa.
7: Os trabalhos consistem na ampliação da conduta adutora do sistema de água da Vila Municipal de Marrupa e a reconstrução das fontes avariadas em várias regiões do distrito. A crise de água afeta cerca de 65 mil dos cerca de 110 mil habitantes do distrito de Marrupa. Atualmente, o distrito conta com 152 fontes de abastecimento de água, 10 das quais avariadas e não cobrem o universo da população. O diretor dos Serviços Distritais de Planeamento e Infraestrutura de Marrupa, Avelino Valente, adiantou que os trabalhos de reabilitação e ampliação do sistema de água da Vila Municipal contam com o apoio financeiro do UNICEF, Fundo das Nações Unidas para a Infância.
8: Há uns trabalhos que estão a decorrer, trabalhos como, por exemplo, reparação desta e aquela infraestrutura de abastecimento de água, sobretudo ali no centro distribuidor. A equipa começou a fazer os trabalhos ali no centro distribuidor, que vai terminar lá na captação. Basta este sistema começar a funcionar, penso eu que vai reduzir significativamente o problema de água em Marrupa.
7: Diretor dos Serviços Distritais de Planeamento e Infraestrutura de Marrupa, Avelino Valente, e os trabalhos em curso com vista a prover mais água potável à população. Ainda marca atualidade na província do Niassa a graduação de 80 técnicos superiores em Engenharia Florestal, Desenvolvimento Rural e Zootécnica na Universidade Lúrio, em Unango, distrito de Sanga. A cerimônia será dirigida pelo presidente da República, Daniel Chapo, que chega dentro de horas aqui na cidade de Lixinga, para depois seguir ao local do evento, a 60 quilômetros da cidade capital, Onvela. 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
0: Autoridades sanitárias da província de Manica pedem maior engajamento na prevenção do vírus do ébola face à detecção do surto desta doença na República Democrática do Congo. Jornalista Vitor Ambirai.
9: O ponto focal do Centro Operativo de Emergência de Saúde Pública na província de Manica, Pedro Macul, disse que apesar de não existir uma fronteira direta com o país afetado, a vigilância nos postos fronteiriços foi reforçada. Pedro Macul afirmou que foi montado um posto de vigilância na fronteira de Machipanda para o rastreio de casos suspeitos da doença viral altamente contagiosa. A fonte salienta que a doença exige uma identificação rápida e isolamento de tratamento da pessoa infectada pelo vírus do ébola.
10: Os sinais de sintomas são que nem de uma gripe, geralmente, ou malária, não é? Uma doença qualquer, infecciosa. Começa com febre e depois a pessoa vai tendo fraqueza intensa, cansaço, dores musculares, dor de cabeça e de garganta, não é? Então, mais tarde, não é? Quando já se agrava, a doença pode evoluir já para vômitos também, não é? Incluir vômitos, diarreia, dor de barriga e já mesmo grave, já sinais de sangramento em tudo que é orifício, não é? Nós precisamos, não é, lavar frequentemente as mãos com água e sabão, porque não sabemos que tocamos. Ou podemos utilizar álcool, não é, para poder desinfectar as mãos. Principalmente depois de contacto com pessoas, antes de comer ou preparar alimentos. Então, esta é uma mensagem que nós temos tido para muitas das doenças que são transmissíveis através de mãos, principalmente.
9: O ponto focal do Centro Operativo de Emergências de Saúde Pública na província de Manica, Pedro Magul, vincou que a taxa de letalidade do ébola é de 47%. 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
0: Descemos agora para o sul, concretamente a cidade de Xai-Xai. Disponíveis em Gaza mais de 1 milhão e 200 mil meticais para aquisição e distribuição de alevinos no âmbito das ações de recuperação das atividades de pesca depois das cheias deste ano. Vamos ao desenvolvimento desta nota por intermédio do jornalista Alfredo Mianga. Alfredo, bom dia.
11: Muito bom dia. O valor destina-se à compra de mais de 150 mil alevinos que serão alocados em 200 tanques piscícolas recentemente reabilitados na província. A informação foi dada a conhecer pela diretora provincial de Agricultura e Pescas em Gaza, para quem, numa primeira fase, os alevinos serão entregues a 150 associações de produtores de peixe nos distritos de Xokwe, Massingir, Guijá e Chibuto. Cília Cau explica que, paralelamente a estas ações, o setor de pescas trabalha com os parceiros e o governo central para o financiamento de um projeto de recuperação pós-cheias avaliado em mais de 34 milhões de meticais.
12: A nível da província de Gaza, vamos adquirir nesta fase cerca de 150 mil alevinos para disponibilizar por um valor de cerca de 1 milhão e 200 mil meticais. E vamos disponibilizar para os nossos pescadores. Esse valor está disponível como governo da província. Estamos a fazer um plano para 274 tanques para associações. Então, na área de pesca, temos 150 associações e a maior parte são no distrito de Chibuto, que temos a maior parte de tanques piscícolas.
11: Diretora Provincial de Agricultura e Pescas em Gaza, Ercília Cau, e algumas ações em curso visando a recuperação de prejuízos causados pelas cheias e inundações deste ano no setor pesqueiro na província. Recentemente, o Conselho Executivo Provincial de Gaza entregou no distrito de Chibuto 21 mil alevinos para a produção de peixe e tilápia a piscicultores no âmbito da promoção de aquacultura na província. 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Bom dia e bom fim de semana.
0: Muito obrigado. Bom fim de semana para si também, Alfredo Muyanga. Noutras notas da atualidade, em Cabo Delgado, o processo de cartografia censitária para o Censo Geral da População de 2027 decorre sem sobressaltos, apesar dos desafios no acesso a alguns distritos afetados pelo terrorismo, tal como refere o jornalista Sumali Gilberto.
13: Para esta fase, segundo o delegado provincial do INE, Instituto Nacional de Estatística, estão envolvidos 48 cartógrafos distribuídos por diferentes pontos desta província. Lucas Takatuka explicou que este trabalho de mapeamento é crucial para atualizar os limites administrativos em áreas de enumeração e identificar a movimentação populacional, garantindo que todas as comunidades sejam abrangidas durante a principal operação estatística nacional.
14: Porque a cartografia tem essa função de atualizar os mapas e as limitações administrativas entre localidades, bairros, até quarteirões. Como sabemos, há zonas que o número da população aumentou, quer seja pela situação de guerra ou naturalmente. E, consequentemente, também as áreas de habitação aumentaram, e assim como as zonas que foram abandonadas por causa do conflito. Então, é a cartografia que vai nos atualizar toda a situação.
15: De uma forma geral, o processo de cartografia censitária está a decorrer de acordo com o cronograma.
13: O delegado provincial do INE disse igualmente que a instituição está a reforçar as ações de sensibilização em coordenação com as estruturas locais e outros atores para incentivar o apoio das comunidades neste processo que terá forte impacto na planificação do desenvolvimento económico e social do país.
14: E vai ajudar o governo a planificar melhor com base nas evidências, com dados atualizados, saber onde precisa de mais escolas, fontes de água, energia, por aí em diante. Então, apelamos que toda a população receba os cartógrafos, colabore nesse processo, porque o benefício é de nós todos.
13: Lucas Takatuka, delegado provincial do INE, falando do decurso da cartografia censitária em Cabo Delgado, no âmbito dos preparativos para o 5º Recenseamento Geral da População e Habitação, o Censo 2027. Não há mais na Sabão Emarrivo, o Unhemê Kipindupindu. É tudo por hora. Sou Maria Gilberto Mpemba. Bom dia.

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São 6h30. Vamos recordar as notas em destaque nesta edição do Jornal da Manhã. Presidente da República trabalha hoje nas províncias do Niassa e Nampula. Daniel Chapo vai dirigir atividades ligadas à formação superior, investigação científica e segurança. Eletricidade de Moçambique em Inhambane desmantela a rede de indivíduos que usava clandestinamente energia elétrica em alguns distritos da província. Conselho Municipal da Beira em Sofala avança com a demolição de barracas construídas nas bermas de estradas e passeios. Os proprietários terão ignorado a advertência da idilidade para a remoção voluntária dos estabelecimentos. No estrangeiro, 49 pessoas morreram e 33 ficaram feridas em ataques armados entre comunidades étnicas no sul do Sudão.

0: É o regresso do meteorologista Gonçalves Mabui para recapitular a previsão do tempo para hoje. Uma vez mais, bom dia, Gonçalves.
1: Estimados ouvintes da Rádio Moçambique. Previsão do estado do tempo para hoje, sexta-feira, dia 28 de agosto de 2026. O Instituto Nacional de Meteorologia prevê para as províncias da região norte céu pouco nublado, localmente muito nublado, com possibilidade de ocorrência de chuviscos intermitentes. Vento de sul a sueste com intensidade fraca. Para as províncias da região centro, céu localmente nublado, com ocorrência de chuvas fracas dispersas em Manica, Sofala e sul de Zambeze. Vento de sueste fraco a moderado, soprando com rajadas. E para as províncias da região sul, céu pouco nublado, localmente muito nublado, com período de ocorrência de chuviscos intermitentes no litoral de Inhambane. Vento de sueste a nordeste fraco a moderado. Temperaturas máximas previstas em graus Celsius. A cidade de Tete será a cidade que terá a temperatura mais elevada, de 30 graus Celsius, seguido de Pemba com 28, Quelimane, Nampula 27, Vilanculo e Gibeira 26, e por último temos as cidades de Maputo, Xai-Xai, Inhambane, Chimoio e Lixinga com 24 graus Celsius.
0: Hoje no Café da Manhã, quando forem, portanto, 7 horas e 30 minutos, vamos perspectivar o arranque da 16ª edição dos Jogos Desportivos Escolares 2026, que este sábado arrancam na cidade de Inhambane. A nossa convidada é a Diretora Nacional de Saúde Escolar e Assuntos Transversais, Arlinda Chaquice. O café será servido nos estúdios do Emissor Provincial da Rádio Moçambique em Inhambane, com a moderação do jornalista Fernando Silvani. Como sempre, o ouvinte é também convidado a participar através de mensagens que podem ser partilhadas nas páginas do Facebook, Jornal da Manhã, RM e Rádio Moçambique. Quando são 6 horas e 34 minutos, reatamos a nossa ronda pelos emissores provinciais. Fundo de Desenvolvimento Sustentável desembolsa mais de 8 milhões de meticais para a construção de uma fábrica de processamento de milho e soja no distrito de Gurue, a norte da Zambézia. Jornalista Alex Felipe, bom dia.
2: Bom dia. O administrador de Gurue, Felisberto Ponta Vida, diz que as obras para a implantação da infraestrutura iniciaram semana passada e terminam em novembro. A fábrica terá uma capacidade de processar mais de 14 toneladas de milho e soja por dia.
3: Esta seja uma das primeiras indústrias que venham mais e que não se limitem só em processar o milho, mas expandam a vossa área de intervenção. Acima de tudo, nós queremos qualidade na construção desse empreendimento.
2: Por seu turno, o responsável da Chicopera Agroindustrial, empresa beneficiária do projeto, Flávio Vitorino, afirma que, para além de possuir campos de fomento de milho e soja, vai adquirir parte da produção dos agricultores locais.
4: Tem um segmento de processamento de milho, mas também tem a sua área própria no posto de Lioma, na localidade de Chicopera, onde faz a produção de soja e milho. É neste contexto que este é um projeto de uma iniciativa governamental relacionado com o FNDES, que financiou esta unidade de agroprocessamento e não só, e outros tipos de implementos com vista a dinamizar o agronegócio no distrito de Gurue.
2: Batista Neco, residente em Gurue, diz que a construção da fábrica poderá contribuir para a criação de postos de emprego.
5: É uma face que pode nos ajudar para os nossos filhos, nossos irmãos e próprio nós, para termos emprego. Por ver essa obra assim e esse projeto, epa, é muito orgulho mesmo que eu tenho.
2: Batista Neco, falando das expectativas de construção de uma fábrica de processamento de milho e soja no distrito de Gurue, no norte da Zambézia. Alboni Wandoniva Enamada, Moçambique, Onotamalela. De Quelimane, Alex Felipe.
0: O governo do distrito de Makanga, na província de Tete, dispõe de mais de 90 milhões de meticais para financiar este ano projetos de desenvolvimento económico local. A informação é desenvolvida por Orlando Cananegas, a partir de Tete.
6: Trata-se da continuidade de atribuição de crédito do Fundo de Desenvolvimento Econômico Local, FIDEL, iniciativa do Governo Central que, no ano passado, beneficiou em Macanga 230 projetos para catapultar o distrito. O administrador de Macanga enumerou pequenos negócios, nomeadamente venda de acessórios de motorizadas e bicicletas, prestação de serviços, como restaurantes, entre outros, que estão a galvanizar a economia com impacto visível no distrito, resultante da alocação do FIDEL. Daniel Binala espera, por isso, que mais pessoas interessadas e elegíveis possam submeter os seus projetos para se beneficiar do fundo disponível e contribuírem no processo de desenvolvimento do distrito de Macanga. Binala manifestou satisfação com o nível dos reembolsos dos mutuários do FIDEL em Macanga, ato que encoraja o governo em alocar mais fundos para criar renda, gerar emprego e promover o empreendedorismo, sobretudo dos jovens e mulheres.
7: Concluímos que há muita aderência. Pediram-nos que tivéssemos entregue a conta do banco, que já estão disponíveis para fazer o reembolso na totalidade, esperando que também o governo possa lhes conceder a segunda tranche, caso haja. E nós reiteramos que estamos disponíveis para entregar a segunda tranche, logo que eles forem a terminar, mas também poderemos entregar outros beneficiários que se sentirem interessados. Salientar que o nosso distrito de Macanga já tem um valor e sentimos que este valor pode abranger mais projetos do que os anteriores 230 que já financiamos os beneficiários.
6: A administradora de Macanga, Daniel Binala, e o impacto dos projetos do Fundo de Desenvolvimento Econômico Local no distrito que dirige. 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Da cidade de Tete, Orlando Cananecas, bom dia, bom fim de semana.
0: Muito bom dia, Orlando Cananecas. Estamos em contagem decrescente para a FACIM 2026. A Polícia da República de Moçambique, na província de Maputo, diz estar em prontidão para flexibilizar a circulação de pessoas e bens durante a 61ª edição da Feira Internacional de Maputo, a ter lugar em Ricaque, distrito de Marraquene. Verónica Sidum.
8: O evento arranca já na próxima segunda-feira em Recatla, no distrito de Marraquene, e vai reunir mais de 3 mil empresários nacionais e 28 países. Por conta disso, há previsão a partir deste sábado de registro do fluxo de viaturas que vão deslocar ao recinto da Feira Internacional de Maputo. O chefe da Secção de Instrução e Educação Pública na Polícia de Trânsito em Maputo, José Novella, apela à colaboração dos automobilistas para evitar situações de tráfego nas estradas que vão dar acesso à FACIM.
9: Cada condutor adequarem-se de todas as condições de segurança, sobretudo os sinais temporários que serão implantados lá, visto que este trabalho irá movimentar várias pessoas a nível nacional, daí que é preciso nós também termos que implementar algumas medidas de segurança, colocarmos os nossos veículos em ótimas condições. E para poder chegar, sobretudo, à feira, é preciso cada condutor sair a tempo, porque nesta procura do espaço, de um lugar adequado para poder estacionar a viatura, alguns podem de exceder a própria velocidade e a polícia está lá para poder verificar esses aspectos.
8: Esta quinta-feira, o governador da província de Maputo visitou o recinto da Feira Internacional para se inteirar dos trabalhos realizados para acolher o evento. No local, Manuel Tull constatou com satisfação o grau de finalização dos preparativos que compreendem a montagem do pavilhão da província de Maputo.
10: Onde iremos apresentar as nossas especialidades, as oportunidades de investimento, que são várias oportunidades. Neste momento estamos a fazer a montagem do stand, estamos a montar um sala de conferência, onde iremos fazer vários seminários para apresentarmos as nossas potencialidades em várias áreas.
8: O governador da província de Maputo, Manuel Tull, e as expectativas em torno da Feira Internacional de Maputo FACIM, que inicia a 31 de agosto corrente. 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Damatola, Verônica Sidumo.
0: Hoje, no Café da Manhã, vamos perspectivar a 16ª edição dos Jogos Desportivos Escolares 2026, que este sábado arrancam na cidade de Inhambane. A nossa convidada é a Diretora Nacional de Saúde Escolar e Assuntos Transversais, Arlinda Chaquice. O café será servido nos estúdios do emissor provincial da Rádio Moçambique em Inhambane, com a moderação do jornalista Fernando Chiluvani. O ouvinte pode participar através de mensagens, podem ser partilhadas nas páginas do Facebook, Jornal da Manhã, RM e Rádio Moçambique.

0: Sabia que a Lei nº 17/2022, de 28 de dezembro, permite ao produtor importar sistemas de irrigação e seus acessórios sem pagar taxas aduaneiras? 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

0: Abrimos agora a página das notícias sobre o desporto aqui no Jornal da Manhã. Em destaque, jogos desportivos escolares iniciam amanhã na província de Inhambane e hoje aqui na capital do país arrancam os campeonatos nacionais de futebol nos escalões de juvenis e juniores. Hoje o desportivo é trazido por Albino Mesmo. Bom dia.
1: Bom dia. A espera terminou. A partir de amanhã, as cidades da Maxixe e Inhambane, na província do mesmo nome, estarão no centro das atenções pelos próximos 10 dias, com o arranque do 16º Festival Nacional dos Jogos Esportivos Escolares, na sua edição 2026. Sob o lema Desporto Escolar Inclusivo, promovendo o patriotismo, o talento e a solidariedade, 11 províncias, 1.430 atletas e pouco mais de 385 acompanhantes deverão chegar à terra da boa gente com o pensamento e a ambição de regressar às suas origens com o mais prestigiado título de desporto escolar. 8 modalidades estarão no centro das atenções nos jogos desportivos escolares, nomeadamente futebol 11, atletismo, xadrez, voleibol de sala, ginástica, handebol, basquetebol e jogos tradicionais. As províncias de Maputo Cidade, Maputo Província e Província de Gaza encontram-se já na província de Inhambane. O trabalho que se segue é da autoria de Nicolau Manjat e Rigoberto Chissano.
2: Neste momento, faltam pouco menos de 100 quilômetros para que as três delegações alcancem o destino final, onde a partir dos próximos dias irão concentrar-se as atenções do desporto escolar nacional. Apesar da distância ainda por percorrer, o ambiente é de expectativa e entusiasmo entre os atletas, treinadores e dirigentes que seguem determinados a representar condignamente as suas províncias nesta importante competição. E para percebermos como está a decorrer esta viagem, o estado de espírito dos atletas e o ambiente que se vive no seio das delegações, juntamos em antena a diretora do Provincial de Juventude e Desporto de Gaza, que também integra a delegação. Sim, senhora diretora Lourdes Machava, como é que está a decorrer a viagem?

0: espírito dos atletas neste momento?
1: A viagem está a correr. Os probleminhas que estão a acontecer são típicos de viagem. As crianças já saíram de casa há muito tempo, mas a viagem está a correr. Já estamos, como estás a ver, na província de Inhambane. Esperamos conseguir chegar a um bom ritmo, sem problemas de avarias das viaturas. Temos uma e outra criança que estão a queixar de gastrite. Entretanto, está-se a responder ao nível dos hospitais que temos aqui. Por exemplo, ficou uma criança de Maputo no Zavala, mas não é grande coisa. É uma situação capaz de se responder, resolver e ganharmos a viagem.
0: Palavras da diretora provincial de Juventude e Desporto a nível da província de Gaza, que integra esta delegação das três províncias, Maputo, província Maputo Cidade e província de Gaza, e a radiografia do que está a acontecer neste momento rumo aos Jogos Desportivos Escolares a Inhambane. Brevemente, as três delegações estarão já no ponto certo onde vão decorrer as festividades do Festival Nacional do Jogo Desportivo Escolar. Rumo a Inhambane, para a RM Desporto, Nicolau Mucavel, com o trabalho também de Rigoberto Chissano.
2: A titular da província de Manica tem a ambição de recuperar a sua hegemonia nos Jogos Desportivos Escolares. Daniel Oliveira.
3: Na presente edição, a delegação de Manica chega determinada a recuperar o título. O treinador de handball masculino, Moussa Sabão, garante que os atletas estão preparados para lutar pela meta traçada.
4: A equipa está preparada moralmente, psicologicamente está bem preparado.
5: E o adversário já conhece?
4: Tete. Não será fácil, visto que na temporada passada foi o nosso adversário. Será um jogo muito difícil, mas a gente vai ter que lutar até conseguirmos a vitória.
3: Em voleibol feminino, Manuel Diacos assegura que as atletas estão devidamente preparadas e confiantes para enfrentar os desafios da competição em busca de um resultado positivo no jogo inaugural diante da congênere de Gaza.
6: A expectativa é conquistarmos um primeiro lugar, trabalhamos para isso realmente. O adversário é Gaza, é um adversário um pouco pesado e nós reconhecemos, mas já trabalhamos para contrariar tudo que ele preparou.
3: Por sua vez, o diretor provincial da Educação de Manica, Tiago Xingore, destaca a chegada segura da delegação a Inhambane e afirma que os atletas estão motivados para representar a província e fazer história no Festival Nacional dos Jogos Desportivos Escolares.
7: Dizer que a viagem correu muito bem, segura, e estamos todos bem e de saúde. E estamos preparados para enfrentar a todas as equipes durante o Campeonato Nacional dos Jogos Desportivos Escolares, e a nossa missão é trazer troféus para a província de Manica. Estamos aptos para isso.
3: Os atletas das delegações de Manica e Tete já foram acreditados para participar na 16ª edição do Festival Nacional dos Jogos Desportivos Escolares, cuja cerimónia de abertura terá lugar este sábado na cidade de Amaxis, província de Inhambane. A cerimónia será orientada pelo Presidente da República, Daniel Chapo.
2: A província de Inhambane garante já estarem reunidas as condições para a realização dos Jogos Desportivos Escolares. O nosso país já tem uma agência anti-doping. O organismo estará em Inhambane nos Jogos Escolares para campanhas de educação cívica aos atletas, professores, pais e encarregados de educação para aprenderem a ganhar de forma limpa e lícita. A instituição é liderada por Arsênio Sarmento.
8: Os pais podem não se aperceber, por exemplo, mas no âmbito do que fazem para suprir as necessidades familiares, podem encontrar, por exemplo, um sumo, um energético, que não simplesmente tem uma marca publicitada, e acharem que, bom, isto deve levar para os filhos, especialmente por eles serem, talvez, atletas que estejam a desenvolver a carreira. Então, os pais devem, já desde estas campanhas que nós vamos fazer de sensibilização a nível nacional, de que a responsabilidade de podermos trazer ao país a noção de que há um forte perigo de termos umas gerações que eventualmente possam vir a ter uma glória e honra perdidas, porque uma vez vencido, e quando se detecta que afinal de contas são atletas que atuam no campo competitivo e gerindo substâncias, se perde tudo e o país fica manchado, não só o próprio atleta, é um investimento feito ao longo de uma vida inteira, porque o banimento que é feito de 2-4 anos, como tem sido mais ou menos regular, leva o atleta praticamente a perder a carreira.
2: diretor da Agência Moçambicana Antidoping, Arsênio Sarmento, e os cuidados dos atletas com as bebidas. A agência estará nos Jogos Desportivos Escolares a sensibilizar os atletas, professores e até encarregados de educação a ensinar os seus filhos a ganharem de forma limpa e lícita. Machete de Maputo, Ferro Vada Beira é o jogo que marca hoje o início do Campeonato Nacional de Futebol no Escalão de Juvenis. O jogo inserido na Série B está marcado para as 9 horas no Estádio Nacional do Zimpeto. O outro encontro desta série entre a fase académica da Machaba está agendado para o meio-dia no campo número 4 do Complexo Desportivo da Black Bulls. Para a Série A, defrontam-se também a partir das 12 horas Costa de Sol Académica Futebol Clube de Chimoio, jogo projetado para o campo 3 no Complexo Desportivo dos Touros, que ficam de fora nesta ronda inaugural devido ao número ímpar de equipas. Em juniores, a prova arranca às 12 horas e 20 minutos no Estádio Nacional do Zimpeto, com a realização da partida entre Atlético de Maputo e Canarinhos de Moelé de Inhambane. Às 14 horas, o Ferba de Maputo bate-se com o Ferba de Gaza no campo 3 de Tchumene e, à mesma hora, no campo número 4, vão medir forças o Clube de Marraquene e o Futebol Clube da Beira. Amanhã, a Black Bull se enfrenta à Académica de Maputo no campo 3. O Costa de Sol joga com a Académica de Futebol de Chimoio no campo 4. Estes dois encontros começam às 13 horas. Duas horas mais tarde, no campo 3, a Académica da Machava terá pela frente a Academia Desportiva do Dondo. No basquetebol, arranca hoje a Liga Nacional de Basquetebol Sênior Feminino aqui na cidade de Maputo. Quadro de jogos: Costa de Sol, Ferba de Maputo, Ferba da Beira, Lázio, Municipal da Beira, Politécnica e União Juvenil de Nampipine, de Nampula, vai medir forças com as águias especiais. Regressamos ao futebol para falarmos do Moçambola. Quatro jogos abre amanhã a disputa da ronda 18ª. Com o seguinte ordenamento de partidas: Ferba de Nampula ADV, Associação Desportiva de Pemba Ferba de Lixinga, Machaquene Liga Desportiva de Sofala e Associação Black Bulls União Desportiva de Songo, às 18 horas e 30 minutos na Arena Lalji, em Tchumene. Trans SK Company e Machete, ambos de Chimoio, defrontam-se no próximo domingo no jogo mais aguardado da 18ª jornada do Campeonato Provincial de Futebol a nível da província de Manica. Toda a informação com o repórter Vasco Augusto.
5: O jogo vai ditar o vice-campeão, a segunda equipa que vai acompanhar o Teste África na fase regional do Campeonato Nacional de Futebol da 2ª Divisão. As duas coletividades estão separadas por um ponto na tabela classificativa. O Trans SK Company ocupa a segunda posição com 33 pontos e os militares de Chimoio estão na terceira posição com 32 pontos. O treinador adjunto do Trans SK Company, Jair Gonçalves, diz que está a trabalhar para vencer o adversário no próximo domingo.
9: Durante a semana já estamos a trabalhar pensando exatamente o adversário que é Majed, porque é um jogo que pode decidir a segunda equipa que vai à fase da pole. E nós estamos a trabalhar com o intuito de conseguir lograr os melhores resultados para poder avançar.
5: Leo e Dick Caeiro, jogadores do Trans SK Company, estão confiantes na vitória.
10: Vamos esperar um Trans SK motivado, um Trans SK rigoroso. Estamos a trabalhar no sentido de melhorar, ganhar, fazer mais golos dentro do campo.
11: Penso com que a coletividade, né, os adeptos e simpatizantes do grupo Trans SK estejam confiantes na vitória, porque nós de tudo faremos no sentido de ganhar o jogo.
5: O técnico adjunto do Machete, Lino Cozinha, afirma que a sua equipa está moralizada para defrontar o Trans SK Company.
12: O conjunto vem de umas duas vitórias bem conseguidas. O balneário está bom, a rapaziada está motivada e a direção também já vem trazer o calor no seio dos atletas. Isso é muito bem. Os preparativos vão decorrendo. Normalmente estamos a preparar para a vitória.
5: Michael Chatala e Isaías Alberto, atletas do Machete de Chimoio, só pensam na vitória no domingo.
13: A equipe está sendo preparada. Verdadeiramente não será um jogo fácil, mas quero acreditar que o Machete irá fazer tudo para que possa alavancar aquilo que é nosso.
14: A equipe está moralizada para que possamos vencer esse jogo. E na verdade vamos vencer, porque a equipe está muito moralizada. Então não tem como, a vitória é certa, está do lado do Machete.
5: A ronda abre sábado com um contribuinte INSS Futebol Clube a defrontar o Clube Desportivo Nova Jerusalém no campo do Ferroviário de Gondola. Em Messica, o Tsena recebe o virtual campeão Teste África. E no Municipal de Manica, a Associação Desportiva 3 de Março terá pela frente o Futebol Clube Pensão Delgado. Vasco Augusto, em Chimoio.
2: O jornal The Sun escreve na sua edição de hoje o seguinte título: Jenny Katamu is coming, dizendo que o Internacional Moçambicano está a chegar à Premier League. O Sunderland deverá bater a cláusula de rescisão até o fim do fecho de mercado, orçada em 60 milhões de euros. O Sporting quer se precaver, não aceita nenhum cêntimo a mais em relação ao passe do Internacional Moçambicano Jenny Katamu. Foi o Desportivo. Saudações.
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17: São 7 horas em toda a República de Moçambique.

0: está de regresso. O jornalista Gerson Jamis para atualizar as notícias nesta segunda hora.
1: O presidente da República trabalha hoje nas províncias do Niassa e Nampula, onde vai dirigir atividades ligadas à formação superior, investigação científica e segurança. Um comunicado da presidência da República indica que no Niassa, concretamente no distrito de Sanga, Daniel Chapo vai participar na cerimónia central de graduação da Faculdade de Ciências Agrárias da Universidade Lúrio, a decorrer no campus universitário de Unango. Em Nampula, o chefe de Estado vai dirigir na qualidade de comandante em chefe das Forças de Defesa e Segurança, a cerimónia militar de encerramento do 31º curso de comandos na Escola de Formação de Forças Especiais, no distrito de Nacala. O ato assinala o culminar de mais uma etapa de formação e preparação de militares finalistas do curso de comandos das Forças Armadas de Defesa de Moçambique e o reforço permanente na salvaguarda da soberania, integridade territorial e segurança do país. E em Cabo Delgado, o processo de cartografia censitária para o Censo Geral da População de 2027 decorre sem sobressaltos, apesar dos desafios no acesso a alguns distritos afetados pelo terrorismo. Sumali Gilberto.
2: O delegado provincial do Instituto Nacional de Estatística, Lucas Takatuka, explicou que este trabalho de mapeamento é crucial para atualizar os limites administrativos em áreas de enumeração e identificar a movimentação populacional.
3: Como sabemos, há zonas que o número da população aumentou, quer seja pela situação de guerra, e assim como há zonas que foram abandonadas por causa do conflito. E vai ajudar o governo a planificar melhor, saber onde precisa de mais escolas, fontes de água, energia.
2: Delegado provincial do INE, falando do decurso da cartografia censitária em Cabo Delgado, Sumari Gilberto em Pemba, bom dia.
1: A empresa Eletricidade de Moçambique, em Inhambane, acaba de desmantelar uma rede de 150 indivíduos que usavam clandestinamente energia elétrica. Por conta desta prática, os prejuízos rondam os 14 milhões de meticais. Horácio Romão.
4: A cidade da Machiche, o distrito de Morrobene, que registram mais casos de roubo de energia na província. O diretor da EDM em Inhambane, Teoclis Hu, indicou que o roubo de energia tem implicações negativas para a EDM e não só.
5: Se aparece um consumidor extra a consumir energia de forma não adequada, cria situações de sobrecarga na própria infraestrutura e pode isso resultar em queima dos transformadores. A energia tender a ficar um bocadinho fraca.
4: Tio Clício Hu, diretor da empresa Eletricidade de Moçambique em Inhambane, e o impacto negativo de ligações clandestinas de energia elétrica na província. Horácio Romão, Inhambane.
1: O Conselho Municipal da Beira, em Sofala, avança com a demolição de barracas construídas nas bermas de estradas e passeios. Os proprietários terão ignorado a advertência da idilidade para remoção voluntária dos estabelecimentos. Leiton Sifa.
6: Prevê-se que sejam demolidas mais de 100 barracas numa operação a ser desencadeada de forma faseada. O inspetor-geral no Conselho Municipal de Beira, Chico Chimual, diz que a proliferação de estabelecimentos nas bermas das estradas está a ter implicações na acessibilidade.
7: Os vendedores já estão a ocupar a estrada, por isso estão a retirar nas ruas para dentro do mercado, porque no mercado tem muito espaço para eles.
6: Inspetor-geral no Conselho Municipal de Beira, Chico Chimual, e a demolição de barracas construídas de forma ilegal nas bermas das estradas e passeios. Laiton Sifa, na Beira.
1: A polícia na província de Maputo diz estar em prontidão para flexibilizar a movimentação de pessoas e bens durante a 61ª edição da Feira Internacional de Maputo. O evento arranca já na próxima segunda-feira em Ricatlia, no distrito de Marraquene, e vai reunir empresários internacionais e estrangeiros de 28 países. Verónica Sidum.
8: O chefe da secção de Instrução e Educação Pública na Polícia de Trânsito em Maputo, José Novella, apela à colaboração dos automobilistas para evitar situações de tráfego nas estradas que vão dar acesso ao Facim.
9: Visto que este trabalho irá movimentar várias pessoas a nível nacional, é preciso nós também termos que implementar algumas medidas de segurança, colocarmos os nossos veículos em ótimas condições.
8: Esta quinta-feira, o governador da província de Maputo visitou o recinto da Feira Internacional para se inteirar dos trabalhos realizados para acolher o evento. Da Matola, Verónica Sidumo.
1: Na atualidade internacional, pelo menos 49 pessoas morreram e 33 ficaram feridas em ataques armados entre comunidades étnicas registados ontem numa aldeia no estado sul-sudanês de Warab. As autoridades locais atribuíram a violência a uma rede criminosa transfronteiriça, alegando que os membros armados de diferentes comunidades do vizinho estado de Unity participaram nos confrontos juntamente com outros grupos da região. O governo de Warab pediu também ajuda a organizações humanitárias e a outros parceiros internacionais, afirmando que os confrontos provocaram importantes vagas de deslocados e geraram necessidades humanitárias urgentes. Próximas notícias às 8 horas.
0: Fazemos mais uma ligação com o Instituto Nacional de Meteorologia para, desta vez, o meteorologista Gonçalves Mabui fazer o resumo das temperaturas máximas previstas para hoje nas principais cidades.
10: A cidade de Tete será a cidade que terá a temperatura mais elevada, de 30 graus Celsius, seguido de Pemba, com 28, Quelimane, Nampula, 27, Vilanculo e Beira, 26, e, por último, temos as cidades de Maputo, Xaixai, Inhambane, Chimoio e Lixinga com 24 graus Celsius.

0: Hoje, no Café da Manhã, vamos perspectivar a 16ª edição dos Jogos Desportivos Escolares 2026, que este sábado arrancou na província de Inhambane. A nossa convidada é a Diretora Nacional de Saúde Escolar e Assuntos Transversais, Arlinda Chaquice. Este café será servido nos estúdios da Rádio Moçambique, no sul provincial de Inhambane, com a moderação do jornalista Fernando Silvane. Contamos também com a participação do nosso estimado ouvinte, através de mensagens que podem desde já serem partilhadas nas páginas do Facebook, Jornal da Manhã, RM e Rádio Moçambique. A partir da cidade de Chimoio, abrimos hoje a nossa janela do repórter, num dia em que queremos olhar para a preocupação com os acidentes de aviação. Queremos compreender que ações é que estão a ser levadas a cabo pela nova liderança da Associação dos Mototaxistas de Chimoio para a prevenção de sinistros rodoviários. Esta informação é trazida por Domingos Cadeado, que hoje espreita pela janela do repórter. Domingos, bom dia.
1: Adérito Lipang, ouvinte, muito bom dia. Respondo a partir da cidade de Chimoio, como bem disseste, numa das praças de táxi motas, não foi possível trazermos aqui a liderança da Associação dos Mototaxistas ao nível da cidade de Chimoio, ao que, entanto, podemos ouvir alguns taxistas aqui em relação aos acidentes de viação. Primeiro, seu nome, como é que olha para esta situação que tem apoquentado a vossa atividade no vosso dia a dia?
2: Muito bom dia. Chamo-me John José Cheque. Aqui indo na área de motoristas, é só andar muito mal. E anda de corta prioridade, muitas coisas. E diz aqui para a moto não tem prioridade. E na área de hoje da sessão também, estava a trabalhar um pouco mal. Temos essa paragem de 21 de junho, não tem chapa para que vá para 21 de junho, mas quando chega aqui, além de jogar de uma outra forma, leva a moto, até se tentar reagir é para ter grid. Então, essa situação aí não está a ser boa.
1: Exato. Vocês têm feito uso de capacete, coleta refletor como medida de segurança no vosso dia a dia das vossas atividades?
2: Sim.
1: Vocês têm usado?
2: Sim.
1: Então, vê-se que muitos acidentes que têm acontecido na cidade de Chimoio envolvem os mototaxistas. Será que isso não vos preocupa?
2: Nos preocupa muito. E é através desse de carro andam mal. Uhum. Quando te desprezam, meu irmão. Mesmo você fazer como eles, te corta a prioridade.
1: Muito bem, deixe-me ouvir mais um taxista. Seu nome e o que acha do nível de acidentes de viação ao nível da cidade de
3: Chimoio?
1: Não percebi? Muito bem, deixe-me ouvir este taxista. Como é que acha para esta situação de acidentes de aviação ao nível da cidade de Chimoio envolvendo mototaxista?
4: Tipo, caso de acidente, não, bem, a maioria de esses de motoristas, né, não estão a nos respeitar, não. Vem, parece que nós vamos ver pessoas mesmo. Até hoje mesmo eu queria ser atropelado aí, nessa avenida de semáforo.
1: Vocês têm feito as medidas de segurança, que é o uso de capacete refletor ou mesmo capacete, coleta refletor, vocês têm usado isso?
4: Sim, sempre eu uso, só que agora não está limpo, né? Está sujo. Eu sempre deixei minha madame a lavar capacete e refletor amanhã, mas é de usar aquilo aí, porque nosso presidente já falou, tem que andar bem protegido, capacete e refletor.
1: A vossa relação com a Associação dos Mototaxistas, como é que está sendo?
4: Está andando normalmente.
1: Muito bem, adérito e ouvinte, são essas notas que podemos trazer a partir daqui da cidade de Chimoio, num dia em que já começam a se movimentar as pessoas de um lado para o outro, outros indo para os seus postos laborais, outros para outros afazeres. No entanto, a temperatura é amena, alguns chuviscos se fazem sentir. Por isso digo, agasalhe-se, é tempo de frio. Meu nome é Domingos Cadeado, regresso à antena sempre que a oportunidade em rádio nos solicitar. Bom dia, Adérito.
0: Muito bom dia, Domingos Cadeado. E o retrato, portanto, a partir da cidade de Chimoio, num dia em que mototaxistas clamam, portanto, pelo respeito, sobretudo por parte dos automobilistas. Seguimos agora para a atualidade regional. O governo moçambicano está a trabalhar na elaboração de um plano de ação multissetorial de resposta ao fenómeno El Niño previsto para a próxima época chuvosa e ciclónica. O detalhe com o correspondente Monteiro Bonifácio a partir de Dar es Salaam.
5: O fenómeno que se espera que inicie em outubro próximo eleva o risco de chuvas irregulares abaixo do normal nas regiões sul e centro e chuvas regulares com tendências acima do normal no norte. A Diretora Nacional do Ambiente e Mudanças Climáticas, na Secretaria de Estado de Terra e Ambiente, Sônia Muandu, diz que a resposta às consequências deste fenômeno exige uma intervenção integrada.
6: Portanto, nós estamos a trabalhar para elaborar um plano de ação conjunta multissetorial, mesmo para poder abordar de forma integrada, sistemática, este fenômeno de El Niño, porque não podemos trabalhar de forma isolada. Portanto, são vários setores, de forma integrada, o governo de Moçambique está a se organizar através de um que vai ser conduzido, uma solução, um instrumento integrado com ações prioritárias relevantes para podermos abordar este fenômeno no país.
5: Sônia Muandu, que falava no quadro da participação de Moçambique na Conferência de Plenipotenciários sobre a biodiversidade marinha e costeira da região oriental do Oceano Índico, que termina hoje em Zanzibar, na Tanzânia, disse haver necessidade de inclusão nos planos setoriais a todos os níveis da situação das mudanças climáticas.
6: Pecuária, na saúde também, nós temos que trazer esta robustez à nossa planificação e orçamentação dessas atividades, dessas ações, deve integrar aspectos de resiliência climática.
5: Diretora Nacional do Ambiente e Mudanças Climáticas, Sônia Muandu, e a necessidade da integração das mudanças climáticas nas planificações setoriais a todos os níveis. Na conferência de Zanzibar, Moçambique adotou o protocolo sobre a diversidade biológica marinha e costeira das áreas protegidas da região oriental do Oceano Índico, um instrumento normativo de gestão das potencialidades de cada país membro da Convenção de Nairobi. De Dar es Salaam, Monteiro Bonifácio.
0: Detidos no Malawi, dois altos funcionários da empresa petrolífera estatal NOCMA, acusados de efetuar uma transferência fraudulenta de mais de $403 mil. O valor estava destinado ao pagamento de serviços a uma empresa moçambicana pelo carregamento e desalfandegamento de combustível nos portos de Nacala e Beira. Correspondente Sérgio Sixpence.
7: A Companhia de Petróleos do Malawi afirmou ter recebido um e-mail e parecia vir do fornecedor, informando que os dados bancários da empresa Mozambique tinham mudado para uma nova conta no Bank of America em nome de Moneyray Mozambique Limitada. Especialistas em segurança chamam a este tipo de crime comprometimento de e-mail empresarial, que significa simplesmente que os criminosos se fazem passar por um parceiro de e-mail de confiança e convencem uma empresa a enviar dinheiro para uma nova conta. A 29 de abril, a Companhia Nacional de Petróleos do Malawi, conhecida como NOCMA, instruiu o Banco Nacional do Malawi para enviar o pagamento e o dinheiro foi enviado. Não houve qualquer invasão dos sistemas da própria empresa, segundo o relato divulgado publicamente. O ataque teve como alvo a correspondência entre duas organizações, que é geralmente o ponto mais vulnerável. A NOCMA afirma que o pagamento se referia ao MT Flora, um navio que transportava 15,1 milhões de litros de combustível. A fraude foi descoberta quando o representante legítimo da Mozambique contactou a Companhia de Petróleos do Malawi perguntando sobre o pagamento pendente. Isto ocorreu aproximadamente duas semanas após a transferência, em meados de maio. O porta-voz nacional adjunto da Polícia do Malawi, Alfred Shinhere, confirmou a detenção do vice-diretor executivo e do gestor sênior de operações da Companhia Petrolífera Malawiana. Estes deverão responder por acusações que incluem negligência criminosa na gestão de fundos públicos, abuso de poder e branqueamento de capitais. Um proeminente comentador social, Onje Zani Kenani, sugeriu publicamente que o roubo contou com ajuda interna, embora não tenham sido apresentadas provas de conluio, pois, para ele, nunca se podem alterar os dados bancários de um fornecedor com base no e-mail sem confirmar através de um canal previamente estabelecido. Sérgio Sixpence, em Blantyre.
0: Termina hoje o prazo para os partidos políticos sul-africanos entregarem as listas de candidatos às eleições autárquicas de 4 de novembro próximo. Informação trazida pelo correspondente Eduardo Figurão.
8: A Comissão Eleitoral da África do Sul já avisou que não vai aceitar qualquer inscrição ou alteração fora do prazo. Este será o escrutínio mais concorrido de sempre no país, com 312 partidos aprovados. O diretor executivo da Comissão Eleitoral, Sai Mamabolo, antecipa uma adesão recorde.
9: We expect, on this occasion, more than 100,000...
8: Esperamos mais de 100 mil candidatos. Nas eleições de 2021, tivemos menos de 95 mil, por isso prevemos agora um aumento considerável. A Comissão atribuiu aos partidos políticos a responsabilidade de verificar o perfil dos candidatos, mas se houver queixas, vamos analisá-las de acordo com a Constituição e a lei eleitoral.
9: Electoral qualifications.
8: Vários partidos políticos e candidatos independentes já formalizaram as candidaturas. O ANC, partido que reuniu esta semana o Comitê Executivo Nacional, garantiu que entrega as listas antes do fecho das inscrições. A Comissão Eleitoral publica as listas finais a 16 de setembro. E segue-se uma corrida contra o tempo para abrir milhares de mesas de voto, recrutar pessoal e garantir a logística de toda a votação. Rádio Moçambique, Eduardo Figurão, Joanesburgo.
7: Vamos agora às notas sobre economia e negócios no noticiário econômico, hoje trazido pelo jornalista Sumali Gilberto.

Bom dia. A atividade económica em Moçambique cresceu 1,7% no segundo trimestre do ano em curso, em comparação com o mesmo período de 2025. Segundo dados divulgados esta quinta-feira pelo Instituto Nacional de Estatística, o desempenho da economia moçambicana foi impulsionado pelo setor terciário, que registrou um crescimento de 2,5%, seguido do primário com 1,8%. De acordo com o recente relatório das contas nacionais trimestrais, a agricultura mantém-se como o motor de maior peso no produto interno bruto moçambicano, representando 31,6% da economia, seguida pela indústria extrativa, com 15%. Na ótica da despesa, o crescimento do PIB foi sustentado pelo aumento de 7,9% no consumo final, impulsionado pelo consumo das famílias, que subiu 8,4%, e pelo consumo do governo, que cresceu 6,5%. No comércio externo, tanto as exportações como as importações de bens e serviços mantiveram trajetória positiva, com crescimentos de 5,1% e 3,1%, respectivamente. Mais de 500 empresas estrangeiras e 3 mil expositores nacionais são esperados na 61ª edição da Feira Internacional de Maputo, que abre as portas na próxima segunda-feira. Esta quinta-feira, a organização anunciou a confirmação da participação de 28 países dos cerca de 30 previstos. A organização estima receber cerca de 55 mil visitantes durante os 7 dias da maior montra e plataforma de negócios do país. O Mecanismo Africano de Revisão de Pares, uma iniciativa apoiada pela União Africana, lançará em outubro próximo a Agência Africana de Notação Financeira, com vista a robustecer a capacidade do continente de avaliar o próprio risco soberano e empresarial, bem como combater os elevados custos de financiamento. O anúncio foi feito esta quarta-feira no Quênia por Paul Sikazwe, assessor técnico para a dívida na Comissão da União Africana, o qual enquadrou a criação da agência como parte da ambição do continente de contribuir para a reforma da arquitetura financeira internacional. Em relação às taxas de câmbio de referência fixadas hoje pelo Banco de Moçambique, o euro está a 73 meticais e 75 centavos para a compra e 75 meticais e 24 centavos para a venda. O dólar americano está fixado em 63 meticais e 31 centavos para a compra e 64 meticais e 59 centavos para a venda. Por último, o rand está a 3 meticais e 96 centavos para a compra e 4 meticais e 4 centavos para a venda.

0: Seguimos agora para as notas sobre as artes e cultura. Uso em destaque no cultural. Município da Matola acolhe Uso o primeiro Festival Provincial de Poesia. O cultural Uso é trazido por Jovita Ngovo. Bom dia.
1: Bom dia, estimado ouvinte. O evento, a ter lugar no Auditório Municipal da Matola, vai juntar 24 estudantes poetas oriundos dos 8 distritos da província de Maputo. No palco do Auditório Municipal, os participantes vão apresentar obras sobre vários temas, cimentando a importância da poesia como arte. O diretor da Biblioteca Pública Provincial, Patrício Jude, fala a seguir das atividades que irão compor o evento.
2: Teremos lá uma pequena exposição de livros e fotografias. Também teremos palestra. Contamos com a parceria da AEMO, que é a Associação dos Escritores Moçambicanos, que vão fazer a palestra sobre a importância da poesia. Teremos também, através da Associação dos Escritores Moçambicanos, a atuação de um poeta que vai mesmo decifrar o que é a poesia para abrilhantar este evento.
1: Diretor da Biblioteca Pública Provincial, falando do Festival de Poesia, a ter lugar hoje no município da Matola, juntando estudantes de todos os distritos da província. Nascer de Novo é o título da primeira longa-metragem do diretor e realizador beirense Blessed Ngonyama, que chega este domingo aos salões de cinema na capital provincial de Sofala. Desenvolve esta informação Luís Tima.
3: O local escolhido para a estreia do Nascer de Novo é o Salão Auditório Municipal, o antigo cinema Novo Cine. Blessed Ngonyama afirmou que produzir este filme foi o maior desafio que já teve.
4: Nascer de Novo, só para não dar o spoiling total, é um filme evangélico, mas que retrata vários problemas do âmbito social. Então, nós tentamos conciliar duas grandes ciências que abordam sobre os problemas da sociedade, que é a antropologia e a sociologia.
3: Realizador cinematográfico beirense Blessed Ngonyama e a estreia este domingo da sua primeira longa-metragem intitulada Nascer de Novo. Luís Tima, Cidade da Beira.
1: 30 gestores culturais de diferentes distritos da província de Gaza beneficiaram recentemente de uma capacitação em matérias de gestão e promoção das artes e cultura. Esta informação nos é trazida por Alfredo Muyanga.
5: O chefe do Departamento das Indústrias Culturais e Criativas na Direção Provincial da Cultura e Turismo de Gaza, Armando Massing, diz que o objetivo desta formação é tornar a indústria da cultura mais rentável.
6: Este exercício de capacitar os gestores em essa matéria de gestão cultural é mesmo para melhorar a planificação, é mesmo para melhorar a questão da gestão de projetos ao nível da nossa província, das nossas instituições, é mesmo para desenvolver as capacidades em termos daquilo que é a gestão da própria cultura. É um desafio, sim. Hoje realizamos essa capacitação das indústrias culturais e criativas nessa linha, mas amanhã ou para o próximo ano precisamos de realizar numa outra vertente, que é capacitar o fazedor das artes em como vender as suas obras de arte.
5: Chefe do Departamento das Indústrias Culturais e Criativas na Direção Provincial da Cultura e Turismo de Gaza, Armando Massing, e a capacitação de 30 gestores culturais neste ponto do país.
1: E assim fizemos o Cultural no Jornal da Manhã, editado e apresentado por Jovita Ngovo, a partir da Matola. Bom dia.

Daqui a pouco teremos o nosso espaço de entrevista, o Café da Manhã, num dia em que nos propomos a perspectivar a 16ª edição dos Jogos Desportivos Escolares 2026, que este sábado arrancam na província de Inhambane. A nossa convidada hoje é a Diretora Nacional de Saúde Escolar e Assuntos Transversais, Jarlinda Chaquice. Este café será servido justamente nos estúdios do emissor provincial da Rádio Moçambique em Inhambane, com a moderação do jornalista Fernando Chiluvani. E contamos também com a participação dos nossos ouvintes através de mensagens que podem ser partilhadas nas páginas do Facebook, Jornal da Manhã, RM e Rádio Moçambique. E ao longo do café serão abertas linhas telefónicas, cujos números serão anunciados oportunamente.

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0: Daqui a pouco o espaço de entrevista, o Café da Manhã, mas antes vamos recordar as notas em destaque. Nesta manhã de sexta-feira, o Presidente da República trabalha hoje nas províncias do Niassa e Nampula. Daniel Chapo vai dirigir atividades ligadas à formação superior, investigação científica e segurança. A Eletricidade de Moçambique, em Inhambane, desmantela a rede de indivíduos que usava clandestinamente energia elétrica em alguns distritos da província. O Conselho Municipal da Beira, em Sofala, avança com a demolição de barracas construídas nas bermas de estradas e passeios. Os proprietários terão ignorado a advertência da edilidade para a remoção voluntária dos estabelecimentos. No estrangeiro, 49 pessoas morreram e 33 ficaram feridas em ataques armados entre comunidades étnicas no Sudão do Sul.
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0: Estamos já no Café da Manhã, um espaço de entrevista aqui no Jornal da Manhã, num dia em que queremos perspectivar a 16ª edição dos Jogos Desportivos Escolares 2026, que arrancam este sábado na província de Inhambane. A nossa convidada é a Diretora Nacional de Saúde Escolar e Assuntos Transversais, Arlinda Chaquice. Este café é servido nos estúdios do emissor provincial da Rádio Moçambique em Inhambane, onde está posicionado o jornalista Fernando Chilovane, a quem cumprimento. Muito bom dia.
1: Bom dia. 21 anos depois, Inhambane volta a acolher o maior evento do desporto escolar, o 16º Festival Nacional dos Jogos Desportivos Escolares, arranca este sábado, tendo como epicentro o campo municipal Valdemar Fernandes, na cidade da Maxixe. Na última noite, o porta-voz da Direção Provincial da Educação em Inhambane, Domingos Chibindi, deu ponto de situação sobre os preparativos do festival, assim como da organização daquilo que é a cerimónia de abertura deste evento.
2: Estamos já a passos bem galopantes para a cerimónia oficial de abertura do Festival Nacional dos Jogos Esportivos Escolares Inhambane 2026, 21 anos depois de termos recebido o festival em 2005. Para este ano, o lema escolhido é Desporto Escolar Inclusivo, promovendo o patriotismo, o talento e a solidariedade. Portanto, o festival vai acontecer nas duas cidades, Maxixe e Inhambane, sendo que a cerimónia oficial de abertura terá lugar já no sábado, dia 29, no campo municipal da Maxixe, e contará com a participação de Sua Excelência Presidente da República, Daniel Francisco Chapo, que vai dirigir esta cerimónia. Espera-se receber cerca de 1.800 participantes, onde 1.584 são atletas, pois cada delegação traz consigo 130 atletas das várias modalidades. Estão em competição 8 modalidades ao nível do país. Como dissemos, a semana de abertura será no dia 29, com início às 8 horas. Teremos lá várias atividades, exposições, férias de saúde, gastronômica, atividades culturais. E teremos o jogo inaugural, onde o pontapé de saída será dado por Sua Excelência Presidente da República. No entanto, teremos em disputa as seleções da província de Inhambane e da província de Maputo para o jogo inaugural. Para o presente edição, a nossa província optou por alojar os atletas por modalidades, não é? Estamos a dizer que aqueles que praticam o futebol masculino estarão alojados na cidade da Maxixe, no campus 2 da Sagrada Família. Então, todos os atletas do futebol estarão no mesmo local. Os que praticam futebol feminino, 11, estarão aqui na cidade de Inhambane, no campo do ferroviário de Moçambique. Teremos o basquetebol, onde os masculinos estarão na escola secundária de Moelé, assim como os femininos. O handball estará também em Moelé e as mulheres no campus 2 da Sagrada Família, na Maxixe. O atletismo estará aqui na cidade de Inhambane, no Instituto Industrial Eduardo Mondlane, e também teremos as mulheres no Lar 3 de Fevereiro. A ginástica estarão todos na Escola Superior de Hotelaria e Turismo. O xadrez e os jogos tradicionais estarão no IFP de Xicuque. Portanto, esta é a organização para permitir que os alunos façam este intercâmbio entre si. Para os lugares aqui mencionados, temos também o centro de trânsito, aqui da Zademano também vai acolher parte dos delegados. Temos o centro da UNISAF aqui em Mutamba e também a escola ADPP.
3: E como é que estão as condições nesses locais?
2: Fizemos a limpeza dos locais todos, mesmo no dia de ontem, porque primeiro tivemos a pulverização de todos os locais de alojamento. Contamos aqui com o apoio da nossa Direção Provincial e Serviço Provincial de Saúde, que mandaram equipes para a pulverização de todos os locais de acomodação. Também teremos alguns pontos de pronto-socorro, alguns não, em todos os locais de alojamento teremos sempre pessoal da saúde a garantir a saúde destes para qualquer situação poderem acorrer a estes. Temos identificados dois hospitais de referência para casos de algum surto, onde aqui na cidade de Inhambane temos o Hospital Provincial e na cidade de Machis temos o Hospital Rural de Xicuque, é onde serão levados os casos, caso hajam, mas oxalá que não tenhamos nenhum caso durante esta semana. Também temos redes mosquiteiras que foram distribuídas ou vão ser distribuídas pelos locais. Estamos ainda a receber algum equipamento, algum material de cama sim, para os atletas.
3: Sim. Como é que vão ser as refeições durante estes jogos?
2: Festival é festa e festa tem que haver comida. Todas as delegações comprometeram-se a apoiar este festival, trazendo consigo alguns produtos, sobretudo aquilo que é bandeira da sua província. Como muito bem disse Manica, já recebemos produtos de Manica, também recebemos produtos da província de Tete. Temos contratado uma empresa que vai fazer a confecção dos alimentos nas duas cidades, sendo que aqui na cidade de Inhambane, a refeição vai acontecer no Instituto Industrial Eduardo Mondlane, contudo na cidade da Machiche, a refeição será feita no Campus 2 da Sagrada Família. Portanto, estes locais serão os locais de alimentação. Já temos um calendário geral, onde tem as horas para a refeição, que será na hora única. Temos disponíveis algumas viaturas, mas aguardamos as outras que vêm com as delegações, que irão nos apoiar na movimentação dos atletas do alojamento para o campo, bem como para o local da refeição. Como dissemos, é festa, tem que haver comida, e temos uma vasta equipe de técnicos, não só da província de Inhambane, mas também algumas províncias trouxeram consigo colegas para nos apoiar nesta questão da refeição, porque nos desejos das refeições aconteçam na hora programada e que possamos conseguir alimentar a todos em tempo útil e dar tempo da digestão para entrarem nos campos. O mais importante é que hajam várias panelas, vários bufês para servir. Portanto, como dissemos, dos 1.600 atletas, digo, 1.000 estarão cá em Inhambane, cerca de 600 na Machis. Inhambane, que acolhe o maior número, não pode ter só um bufê. Teremos um único ponto de cozinha, mas teremos lá depois vários pontos. Hoje mesmo foi um exemplo disto, tínhamos 3 mesas onde os atletas em bicha iam lá, pegavam o tacão e depois tinham locais onde iam sentar para passar a refeição. É flexível. Sentimos nós que se espalharmos muito, podemos não ter controle da comida, depois pode haver déficit em outros. Não, no mesmo sítio é fácil de controlar quem já comeu, quem não comeu e produzir a comida em função dos números que nós temos cá já na província.
1: Domingos Chibinge, porta-voz da Direção Provincial da Educação de Inhambane, referindo-se na última noite aos preparativos do Festival Nacional dos Jogos Desportivos Escolares Inhambane 2026. A Diretora Nacional de Saúde Escolar e Assuntos Transversais no Ministério da Educação e Cultura é a nossa convidada, confirmou a participação deste café, devendo chegar a qualquer momento os estúdios da Rádio Moçambique aqui na cidade de Inhambane. Os Jogos Escolares Inhambane 2026 irão decorrer de 29 de agosto a 6 de setembro nas cidades de Machiche e Inhambane. A cerimónia oficial de abertura acontece amanhã, sábado, no campo Valdemar Fernandes, na cidade da Machiche, e será orientada pelo Presidente da República. Os Jogos de Inhambane vão movimentar cerca de 2 mil participantes, dizia, entre atletas, treinadores e oficiais de competição. Enquanto aguardamos a chegada da Diretora Nacional de Saúde Escolar e Assuntos Transversais, Arlinda Chaquice, chama a antena o Adérito Lupang para o espaço interativo neste café.
0: De resto, já estão abertas as linhas para a interação num dia em que perspectiva-se a 16ª edição dos Jogos Desportivos Escolares 2026, que amanhã arrancam na província de Inhambane. Para a participação neste café da manhã, os ouvintes podem ligar para os números 21 31 77 77, 21 31 77 77 e para o número 82 34 77, 82 34 77, e também já temos mensagens enviadas pelos nossos ouvintes. Gerson Jamis.
4: Exatamente, Adérito Lipang e ouvinte, mas antes disso vamos ao encontro do ouvinte Mateus Langa, que já está em linha. Muito bom dia e já está a participar.
5: Bom dia, café da manhã. a saudação extensiva para o grande Lepang, o nosso convidado, o grande Gerson Jamisse. A pergunta, apesar de não estar aí presente a nossa convidada, é em relação àquilo que é o problema nas escolas, que é a questão de drogas. Como é que está acautelado esta questão? Porque sabemos que teremos alunos concentrados com todo tipo de comportamentos, que mesmo nas escolas transportam drogas em forma de alguns líquidos. Então, o que é que está acautelado para prevenir isto? Dois, temos a questão também de talentos. Após esses jogos escolares, o que também tem como plano o Ministério da Educação para dar seguimento à formação destes em coordenação com as federações desportivas? Matheus Langa, a partir da cidade de Xai-Xai. Bom dia.
4: Muito bom dia e obrigado pela sua participação. Temos a indicação de ter o ouvinte Félix Perruque já em linha. Muito bom dia e bem-vindo, já está a participar.
6: Olá, bom dia, Gerson Jamis. Bom dia, Lipang. Bom dia, Fernando Silvano, a partir da capital da Terra de Boa Gente, em Inhambane. Infelizmente ainda não chegou a nossa convidada, mas penso que a peça que acabou de passar o Fernando já ilustra o nível de organização em que a professora está em relação a esses jogos esportivos escolares. E queremos nós fazer votos para que tudo corra muito bem, que os meninos aproveitem conhecer a província. E eu dizia num outro fórum que era importante que a província também abrisse as portas para que, de facto, possa ser conhecida, até porque sabemos que Inhambane já foi declarada zona especial, digamos, de turismo, né, a capital de turismo, e Inhambane tem vários pontos turísticos que pode mostrar e emprestar aos meninos. A questão que eu queria desafiar ao setor da educação e a todas as delegações era no sentido de, quando os meninos voltarem, serem colocados a fazer uma redação, tal como nós fazíamos na altura, na escola, quando fizéssemos uma excursão, fizéssemos uma redação em torno dessa viagem à província de Inhambane e dos pontos turísticos que terão, naturalmente, terão conhecido, porque acredito que há de haver espaço para o turismo e mostrar esses pontos que me referi. Falamos da Tofo, e tantos outros pontos que Inhambane oferece. Então, queremos fazer votos que tudo corra muito bem e que Deus abençoe os meninos e que tragam resultados positivos. E a me associar ao colega daqui de Xai-Xai em relação às drogas, é importante que se faça uma observação em relação a isso. Um abraço, Félix Farouque, em Xai-Xai, nas mãos de um pouco.
4: Muito bom dia e obrigado pela sua participação. Temos o ouvinte Domingos Xunga já em linha. Bom dia, já está a participar?
7: Muito bom dia Rádio Moçambique e vastos auditórios da Rádio Moçambique. É o Domingo Xunga de Caia, província de Sofala.

0: Já está em linha, bom dia e bem-vindo, já está a participar.
1: Bom dia, Carlos de Fang, bom dia, radio ouvintes, bom dia, convidado, mesmo que ainda não esteja no painel, mas queria perceber a nossa convidada ou convidado, porque tem sido notório que em alguns jogos aparecem alguns pitizes com uma questão de falsificação das faixas etárias. Então, queria perceber como é que está a cautelar dessa situação das idades, porque há quem talvez até pode ter uma documentação que não seja credível. Então, queríamos perceber o que é que estaria teria sido feito no sentido de acautelar essas situações. E também queria perceber, em situações de gênero, o que é que depois tem sido feito quanto à situação desse tal pedido, tal participante. Muito obrigado, bom dia.
0: Muito obrigado e bom dia, Fernando Chiluvani, nossa convidada. São estas as questões lançadas pelos nossos ouvintes.
2: Obrigado, Gerson Jamisse, aqui em Iambá, no painel já composto, com a presença da Diretora Nacional de Saúde Escolar e Assuntos Transversais no Ministério da Educação e Cultura, Arlinda Chaquissa, a quem vai o nosso agradecimento por ter aceito o convite. Sem mais delongas, tudo a postos para o Festival Nacional dos Jogos Desportivos Escolares. Faltam, portanto, há 24 horas dos jogos.
3: Bom, muito, muito bom dia, caros ouvintes, e muito bom dia, senhores locutores e funcionários da Rádio Moçambique. Primeiro, agradecer a oportunidade que é dada ao Ministério da Educação em poder, através deste canal, falar um bocado sobre o Festival Nacional dos Jogos Desportivos Escolares. Na verdade, nós estamos às escassas horas do lançamento do nosso festival, da abertura oficial do nosso festival. Estamos a finalizar, na verdade, alguns aspectos organizativos. Sabemos que até o último minuto há sempre algo por consertar e é o que estamos já a fazer. Já recebemos grande parte das delegações provinciais. Chegaram ontem as delegações provinciais da região sul, aqui falamos da cidade de Maputo, província e província de Gaza, e também recebemos a província de Tete, Manica e Sofala, isso ontem. Hoje já estamos já para receber e que já estão mesmo a entrar para a província de Inhambane, as delegações da região norte, incluindo Zambézia, que estamos a falar de Cabo Delgado, Niassa, Nampula e Zambézia. E, por sinal, estas são as delegações que iniciaram a viagem no dia 25, mas pela distância e também a necessidade de garantirmos o descanso das nossas crianças, a viagem foi feita de forma paulatina. Em termos organizacionais, nós estamos diria, 98%, porque precisamos mesmo de receber estas delegações que estão a chegar, e logo à chegada, o primeiro passo tem sido o processo da acreditação, que é para depois podermos alojar, alimentar e alojar as nossas crianças, as nossas delegações. Esse tem sido o nosso ritual. Para ser, e neste processo de acreditação, é uma atividade que já aconteceu, está a acontecer já há algum tempo. Isso tentando aqui começar já a responder algumas questões que nos foram colocadas pelos ouvintes. Aqui falo a questão da falsificação da falsificação
2: Idade.
3: das faixas etárias
2: Em alguns casos de
3: De
2: identidade.
3: identidade, e também a questão de termos alunos que são federados. Este é um trabalho que nós temos feito em coordenação com o Ministério da Juventude e Desportos e também com o Serviço de Identificação Civil. Estamos a trabalhar com estas duas entidades, e no que diz respeito à questão da falsificação das faixas etárias, há um trabalho que é feito rigorosamente por esta entidade da identificação civil, e os casos que

0: que foram detectados, isto depois de termos feito o registro provisório das nossas delegações. Isso nós começamos a fazer e nessa altura nós fomos identificando alguns casos, não dissemos que são muitos, são alguns que prontamente nós orientamos as províncias para que pudéssemos retirar, para que se pudessem retirar estes atletas e substituírem por aqueles que realmente devem fazer parte do nosso festival. E também em relação aos atletas que são federados, também há uma orientação de retirá-los, que é para termos aqui apenas aqueles nossos meninos que realmente devem fazer parte do nosso festival, para estarmos todos no mesmo pé de competitividade. Nós temos usado, aliás, o Festival Nacional dos Jogos Desportivos Escolares é uma janela que é aberta para a identificação de talentos. E é neste processo de identificação de talentos que surgem muitos dos nossos atletas que acabam abraçando esta carreira desportiva e acabam brilhando em diferentes esferas nacionais e internacionais. E também o festival é uma oportunidade de jovens poderem se conhecer e também eles poderem conhecer aquilo que são as nossas diversidades culturais, geográficas e por aí fora. Porque temos muitos jovens que muitas das vezes a viagem para o festival é a primeira deslocação longa que eles têm, interna ou internamente a nível de província e também a nível nacional. Então, é um momento em que os jovens se conhecem e trocam experiências, trocam ideias, e daí esta festa toda do próprio festival. E quando estamos aqui a falar desta semana do festival, não apenas olhamos para os aspectos do desporto, mas também em outros aspectos ligados a oportunidade de podermos usar aqueles momentos fora dos campos para podermos passar mensagens importantes para o bem-estar destes nossos. Aqui estamos a falar da questão do combate à droga. Vão existir palestras que vão falar desta questão dos riscos e os malefícios do consumo do álcool e droga, a questão da gravidez na adolescência. Aqui vamos falar dos assuntos ligados à saúde sexual e reprodutiva, também a questão do doping, já que estamos num ambiente desportivo, os malefícios do consumo e uso destas substâncias para aumentar aquilo que é a rentabilidade individual.
1: Muito bem, vamos para os próprios jogos.
0: Então, em relação ao festival, nós temos a nossa cerimónia de abertura marcada para amanhã, dia 29 de agosto, e vai ser no campo municipal da Maxixe e terá a presença de Sua Excelência o Presidente da República. Nessa altura estarão lá todas as delegações que vão fazer aquele desfile e com um programa que vai culminar com o primeiro jogo de futebol 11, depois
1: o jogo inaugural,
0: depois do discurso de Sua Excelência o Presidente, e depois terminamos o dia. As competições vão continuar a partir do dia 31. Teremos uma interrupção no dia 4, que é para fazer com que as delegações possam conhecer outras experiências e também alguns lugares importantes históricos da província de Inhambane.
1: Sim, mas e como é que está a situação dos campos? Alguns campos ainda estão em obras, o caso do campo ferroviário aqui em Inhambane, a pista 7 de setembro. Como é que está? Qual é o estágio das infraestruturas?
0: Bom, nós estamos a fazer todos os demarches para permitir que estes locais identificados realmente sejam utilizados para a realização do nosso festival. A pista está... Tivemos aqui as chuvas há bem pouco tempo, para além daquelas que tivemos em janeiro, tivemos umas chuvas já há bem pouco tempo que criaram uma certa inundação ao próprio campo, mas felizmente houve uma intervenção imediata.
1: Vamos ter
0: competições na pista e estamos a fazer de tudo para permitir que isso aconteça. Aliás, se as corridas acontecessem hoje, elas já estão em condições de poder acolher. Mesmo o campo de futebol futebol daqui do CFM também já foi nivelado e o trabalho foi feito e está todo em condições de poder acolher. Os locais todos que nós identificamos e que foram aprovados para acolher as diferentes modalidades já estão em condições de poderem acolher estes todos.
1: Quais são os desafios da organização, do comitê organizador para estes jogos?
0: Bom, os grandes desafios que nós temos têm mesmo a ver com a questão da logística. Nós tivemos um espaço de tempo muito, muito limitado para podermos organizar este festival, tendo em conta os desastres naturais que tivemos no início do ano, mas havia um compromisso de fazermos o festival este ano, daí que não declinamos e fizemos de tudo para podermos ter. A logística que a gente se refere tem mesmo a ver com aquilo que era a previsão dos orçamentos necessários para garantir a realização deste mesmo festival. Mas acabamos criando posições alternativas e alguma inovação que, de certa maneira, acaba trazendo um aspecto positivo para todos nós. Criamos os padrinhos, houve a iniciativa de termos padrinhos em cada uma das províncias. Estes padrinhos ajudaram o Ministério no processo de criação das condições básicas para cada uma das províncias poder ter o necessário para poder se deslocar à província de Inhambane e também o próprio equipamento desportivo. E estes padrinhos nós esperamos que sejam permanentes, porque a cada 2 anos nós temos este festival. E também nós, nesta questão dos desafios todos, a questão dos alojamentos, nós tivemos que fazer algumas alterações à última da hora, tendo em conta as condições que nós encontramos no local, que era para podermos ter este festival. Mas podemos dizer que estamos em condições agora de dizer que vamos ter o nosso festival, teremos a semana do festival e tudo estamos a fazer para que aconteça de forma tranquila e que seja realmente um ambiente de festa para todos nós.
1: Há um ouvinte que colocou a questão do talento, o talento que a diretora referenciou aqui na sua locução, como objetivo do festival. E o ouvinte questionava, e bem, qual é o encaminhamento que se dará ao talento que vai despontar destes Jogos de Inhambane. Outro ouvinte questionava sobre o legado dos Jogos.
0: Bom, a questão dos talentos, nós dissemos que temos trabalhado com o Ministério da Juventude e Desporto, com as federações e tudo mais. E é neste ambiente competitivo que acabam se destacando os melhores. E estes melhores, muitas das vezes, eles acabam sendo identificados pelas diferentes entidades, as diferentes federações que também assistem e participam do nosso processo. E muitas das vezes eles acabam sendo integrados nas diferentes equipes de diferentes subgrupos de jogos. Temos estudantes que depois eles acabam fazendo parte das competições da AUSC, acabam fazendo parte das competições da CPLP e daí acabam levando uma vida já de federados e abraçam esta componente desportiva. O legado que os festivais deixam é mesmo este, de criar talentos, deixar imagens positivas da província que acolhe este festival e que possamos despertar o interesse e a vontade de cada um dos adolescentes gostarem do desporto e praticarem o desporto.
1: Obrigado, Arlinda Chaquice, diretora nacional de saúde escolar e assuntos transversais no Ministério da Educação e Cultura. Ela foi a nossa convidada para o Café da Manhã sobre o ponto de situação dos preparativos do 16º Festival Nacional dos Jogos Desportivos Escolares em Inhambane 2026, festival que arranca amanhã com a cerimónia de abertura no Campo Valdemar Fernandes, na cidade da Machis, a ser orientada pelo Presidente da República. Bom dia.
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5: São 8 horas no país. No terceiro e último bloco de notícias, o jornalista Gerson Jamissa atualiza a informação em notícias.
6: O presidente da República trabalha hoje nas províncias do Niassa e Nampula, onde vai dirigir atividades ligadas à formação superior, investigação científica e segurança. Um comunicado da Presidência da República indica que no Niassa, concretamente no distrito de Sanga, Daniel Chapo vai participar na cerimónia central de graduação da Faculdade de Ciências Agrárias da Universidade Lúrio, a decorrer no campus universitário de Unango. Em Nampula, o chefe de Estado vai dirigir, na qualidade de comandante em chefe das Forças de Defesa e Segurança, a cerimónia militar de encerramento do 31º curso de comandos na Escola de Formação de Forças Especiais no distrito de Nacala. O ato assinala o culminar de mais uma etapa de formação e preparação dos militares finalistas do curso de comandos das Forças Armadas de Defesa de Moçambique e o reforço permanente na salvaguarda da soberania, integridade territorial e segurança do país. E em Cabo Delgado, o processo de cartografia censitária para o Censo Geral da População de 2027 decorre sem sobressaltos, apesar dos desafios no acesso a alguns distritos afetados pelo terrorismo. Sumali Gilberto.
7: O delegado provincial do Instituto Nacional de Estatística, Lucas Takatuka, explicou que este trabalho de mapeamento é crucial para atualizar os limites administrativos em áreas de enumeração e identificar a movimentação populacional.
8: Como sabemos, há zonas que o número da população aumentou, quer seja pela situação de guerra, e assim como há zonas que foram abandonadas por causa do conflito. E vai ajudar o governo a planificar melhor, saber onde precisa de mais escolas, fontes de água, energia.
7: Delegado provincial do INE, falando do decurso da cartografia censitária em Cabo Delgado, Sumari Gilberto em Pemba, bom dia.
6: A empresa Eletricidade de Moçambique, em Inhambane, acaba de desmantelar uma rede de 150 indivíduos que usavam clandestinamente energia elétrica. Por conta desta prática, os prejuízos rondam os 14 milhões de meticais, Horácio Romão.
9: A cidade da Machiche, o distrito de Morobene, que registra mais casos de roubo de energia na província. O diretor da EDM em Inhambane, Teoclício Hu, indicou que o roubo de energia tem implicações negativas para a EDM e não só.
10: Se aparece um consumidor extra a consumir energia de forma não adequada, cria situações de sobrecarga na própria infraestrutura e pode isso resultar em queima dos transformadores. A energia tender a ficar um bocadinho fraca.
9: Tio Clício Hu, diretor da empresa Eletricidade de Moçambique em Inhambane, e o impacto negativo de ligações clandestinas de energia elétrica na província. Horácio Romão, Inhambane.
6: O Conselho Municipal da Beira, em Sofala, avança com a demolição de barracas construídas nas bermas de estradas e nos passeios. Os proprietários terão ignorado a advertência da idilidade para a remoção voluntária dos estabelecimentos. Laiton Sifa.
11: Prevê-se que sejam demolidas mais de 100 barracas numa operação a ser desencadeada de forma faseada. O inspetor-geral no Conselho Municipal da Beira, Chico Chimual, diz que a proliferação de estabelecimentos nas bermas das estradas está a ter implicações na acessibilidade.
12: Os vendedores já estão a ocupar a estrada, frutos já vão retirar nas ruas para dentro do mercado, porque no mercado tem muito espaço para eles.
11: Inspetor-geral no Conselho Municipal da Beira, Chico Chimual, e a demolição de barracas construídas de forma ilegal nas bermas das estradas e passeios. Laiton Sifa, na Beira.
6: A polícia na província de Maputo diz estar em prontidão para flexibilizar a movimentação de pessoas e bens durante a 61ª edição da Feira Internacional de Maputo. O evento arranca já na próxima segunda-feira em Ricatlia, no distrito de Marraquene, e vai reunir mais de 3 mil empresários internacionais e estrangeiros de 28 países. Verónica Sidomo.
4: O chefe da secção de instrução e educação pública na Polícia de Trânsito em Maputo, José Novella, apela à colaboração dos automobilistas para evitar situações de tráfego nas estradas que vão dar acesso ao Facim.
13: Visto que este trabalho irá movimentar várias pessoas a nível nacional, é preciso nós também termos que implementar algumas medidas de segurança, colocarmos os nossos veículos em ótimas condições.
4: Esta quinta-feira, o governador da província de Maputo visitou o recinto da Feira Internacional para se inteirar dos trabalhos realizados para acolher o evento. Da Matola, Verónica Sidumo.
6: Na atualidade internacional, pelo menos 49 pessoas morreram e 33 ficaram feridas em ataques armados entre comunidades étnicas registados ontem numa aldeia no estado sul-sudanês de Warrap. As autoridades locais atribuíram a violência a uma rede criminosa transfronteiriça, alegando que os membros armados de diferentes comunidades do vizinho estado de Warrap, de UNIT, melhor dizendo, participaram nos confrontos juntamente com outros grupos da região. O governo de Warrap pediu também a ajuda a organizações humanitárias e outros parceiros internacionais, afirmando que os confrontos provocaram importantes vagas de deslocados e geraram necessidades humanitárias urgentes. Ao fim, apresentamos as notícias das 8, as próximas às 9 horas.

Estamos já na reta final da quinta e última edição da Semana do Jornal da Manhã, mas antes do fecho vamos recordar as notas que estiveram hoje em destaque. Presidente da República trabalha hoje nas províncias de Niassa e Nampula. Daniel Chapo vai dirigir atividades ligadas à formação superior, investigação científica e segurança. Eletricidade de Moçambique em Inhambane desmantela a rede de indivíduos que usava clandestinamente energia elétrica em alguns distritos da província. O Conselho Municipal da Beira em Sofala avança com a demolição de barracas construídas nas bermas de estradas e passeios. Os proprietários terão ignorado a advertência da idilidade para a remoção voluntária dos estabelecimentos. No estrangeiro, 49 pessoas morreram e 33 ficaram feridas em ataques armados entre comunidades étnicas no Sudão do Sul. No Café da Manhã, perspectivamos hoje a 16ª edição dos Jogos Desportivos Escolares 2026, que este sábado arrancam na província de Inhambane. A nossa convidada foi a Diretora Nacional de Saúde Escolar e Assuntos Transversais no Ministério da Educação e Cultura, Arlinda Chaquice, cujo café foi servido nos estúdios do Emissor Provincial da Rádio Moçambique em Inhambane.

0: Posto isto, estimado ouvinte, nada mais nos resta senão agradecermos a simpática audiência. São agradecimentos de uma vasta equipa de profissionais que do rumo a Maputo e do Zumbo Índico e pela região austral de África tornou possível esta quinta e última edição da semana do Jornal da Manhã. Em nome desta equipa, despedem-se Sidónio Pires, que esteve na sonorização, Gerson Jamisse nas notícias, dos estúdios do emissor provincial da Rádio Moçambique em Inhambane, Fernando Silovane moderou o Café da Manhã. Eu sou Adéri Tulipang e assino a edição e apresentação. Bom dia, muito obrigado pela companhia. Para mais logo, um bom fim de semana.
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2: Bom dia, as notícias apresentadas por Light on Sifa. Subiu para 3 o número de vítimas mortais do acidente rodoviário desta quarta-feira em Nhamatanda, envolvendo um mototáxi e um caminhão. O único ferido grave que se encontrava internado no centro de saúde local acabou por morrer. As vítimas mortais, todas do sexo masculino e com idades compreendidas entre os 33 e 38 anos, seguiam no mototáxi no momento da colisão com o caminhão. A violência do embate foi tal que 2 ocupantes tiveram morte instantânea. O oficial de imprensa no comando provincial da PRM em Sofala, Farar Jaime, disse que o sinistro foi originado pela ultrapassagem irregular por parte do condutor do mototáxi, o qual está entre as vítimas mortais. A polícia em Sofala reafirma a preocupação com o aumento de acidentes com mototáxis e suas consequências. Em menos de uma semana, 5 pessoas morreram em resultado de 2 colisões entre chupelas e caminhões na província. Segundo o porta-voz do Comando Provincial da PRM em Sofala, Honório Chimbo, as causas destes sinistros são sempre as mesmas: ultrapassagem irregular e excesso de lotação nos mototáxis. Mas tudo isso se resume à falta de habilitação de condução por parte da maioria dos chamados chupilistas, afirma Honório Chimbo. A cidade da Beira foi esta quinta-feira palco da Conferência Nacional sobre Feminicídio, que debateu estratégias para travar a onda de assassinatos de mulheres no país. Os participantes do evento, nomeadamente ativistas sociais, juristas e decisores políticos, defendem medidas urgentes para pôr fim à escalada da violência contra as mulheres. Consideram que se deve tipificar o feminicídio no ordenamento jurídico moçambicano para que este tipo de crime deixe de ser integrado e julgado sob a moldura penal geral de homicídio qualificado. A diretora executiva da Associação Moçambicana para a Promoção de Desenvolvimento Comunitário, Ângela Jorge, chama a atenção para o fato de a maioria dos casos de feminicídios ocorrer em ambiente familiar e ter como protagonistas os parceiros ou pessoas próximas das vítimas. Por último, saiba que cerca de 400 artistas irão participar na primeira edição do Festival Provincial de Udse, até lugar na primeira quinzena de setembro, no distrito de Caia. Os artistas representam vários grupos de dança tradicional de todos os distritos, além dos convidados provenientes das províncias da Zambésia, Tete e Manica. O evento, organizado pela Direção Provincial da Cultura e Turismo de Sofala, não é apenas uma mostra de dança Udse, como também um espaço para a exposição e venda de diversos produtos e serviços. A chefe do Departamento das Indústrias Culturais e Criativa na Direção Provincial da Cultura e Turismo, Hermenegilda Chigaris, disse que o objetivo é a reafirmação e a valorização desta dança praticada em 10 distritos. Disso fala.
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quer, John? Qual é o primeiro pensamento que tu tens de manhã, John? Se tu queres solução, então não pensa pro problema, John. Achas que a vida vai andar mesmo só com problema, John? Ah, como é que é, John?

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1: Escuta as notícias a esta hora, apresentadas por Jacinta Nhamitambo. Muito bom dia.
2: Muito bom dia, Albertina Zandamela. Bom dia, ouvinte da Rádio Moçambique. Duas pessoas morreram num acidente de aviação ocorrido esta manhã na zona do Pinto, ao longo da Estrada Nacional número 1, na cidade de Nampula. O detalhe por Albano Xavier.
3: As duas vítimas mortais faziam-se transportar numa motorizada e o acidente do tipo choque envolveu duas viaturas que seguiam em sentido contrário. A Rádio Moçambique, que se deslocou ao local do incidente nesta manhã, entrevistou algumas testemunhas, as quais disseram que o acidente foi originado por excesso de velocidade, aliado a deficiências mecânicas nas viaturas.
4: O homem de municipal sentiu que já estava a vir aquele homem com uma alta velocidade e ele tinha que parar. E ele foi ver que de verdade aconteceu o acidente.
5: À frente estava o homem de moto, eram duas pessoas. E o minipase estava atrás. Em outro momento, se cruzaram ali mesmo, então o minipase bateu homens de moto contra o cante.
6: Daquilo então de querer manoparar, então daquele lado também vinha o minipase.
3: Palavras de algumas testemunhas do acidente de aviação ocorrido esta manhã na zona do Pinto, na Estrada Nacional número 1, que vitimou dois ocupantes de uma motorizada após serem embatidos por duas viaturas na cidade de Nampula. Albano Xavier, em Nampula.
2: O presidente da República trabalha hoje nas províncias do Niassa e Nampula, onde vai dirigir atividades ligadas à formação superior, investigação científica e segurança. Um comunicado da Presidência da República indica que Daniel Chapo vai participar na cerimônia central de graduação da Faculdade de Ciências Agrárias da Universidade de Lúrio, a ter lugar no campus universitário de Unango, no distrito de Sanga, em Niassa. E neste campo está posicionado o jornalista Pinto Catawa, que traz detalhes. Bom dia. Daqui a pouco voltaremos a Unango e ainda hoje o Presidente da República vai dirigir na qualidade de Comandante em Chefe das Forças de Defesa e Segurança a cerimônia militar de encerramento do 31º Curso de Comandos na Escola de Formação de Forças Especiais no distrito de Nacala. O comunicado refere que o evento assinala o culminar de mais uma etapa de formação e preparação dos militares finalistas do curso de comandos das Forças Armadas de Defesa de Moçambique e o reforço permanente na salvaguarda da soberania, integridade territorial e segurança do país. As autoridades sanitárias da província de Manica pedem o envolvimento de todos na prevenção do vírus da ébola face ao surto da doença na República Democrática do Congo. O detalhe por Vitor Ambirai.
7: O ponto focal do Centro Operativo de Emergência de Saúde Pública na província de Manica, Pedro Macul, disse que apesar de não existir uma fronteira direta com o país afetado, a vigilância nos postos fronteiriços foi reforçada. Pedro Macul afirmou que foi montado um posto de vigilância na fronteira de Machipanda para o rastreio de casos suspeitos da doença viral altamente contagiosa. A fonte salienta que a doença exige uma identificação rápida, isolamento e tratamento da pessoa infectada pelo vírus do ébola. De Chimoio, Vitor Amirai.
2: Governo do Distrito de Marupa, no Niassa, e parceiros trabalham na reabilitação de furos e sistemas de água. A iniciativa visa melhorar o fornecimento de água potável às comunidades, como reporta Pinto Catawa.
8: Os trabalhos consistem na ampliação da conduta adutora do sistema de água da Vila Municipal de Marupa e a reconstrução das fontes avariadas em várias regiões do distrito. A crise de água afeta cerca de 65 mil dos cerca de 110 mil habitantes do distrito de Marupa. O diretor dos Serviços Distritais de Planeamento e Infraestrutura de Marupa, Avelino Valente, adiantou que os trabalhos de reabilitação e ampliação do sistema de água da Vila Municipal contam com o apoio financeiro do UNICEF, Fundo das Nações Unidas para a Infância. Delxinga, Pinto Catawa.
2: Na atualidade internacional, detidos no Malau, dois altos funcionários da empresa petrolífera estatal, acusados de efetuar uma transferência fraudulenta de mais de 403 mil dólares. O montante estava destinado ao pagamento de serviços a uma empresa moçambicana pelo carregamento e desalfandegamento de combustível nos portos de Nacala e Beira. Correspondente Sérgio Sixpence.
9: A Companhia Nacional de Petróleos do Malawi instruiu o Banco Nacional do Malawi para enviar o pagamento e o dinheiro foi enviado. Não houve qualquer invasão dos sistemas da própria empresa, segundo o relato divulgado publicamente. O ataque teve como alvo a correspondência entre duas organizações, que é geralmente o ponto mais vulnerável. A Nokima afirma que o pagamento se referia ao MT Flora, um navio que transportava 15,1 milhões de litros de combustível. A fraude foi descoberta quando o representante legítimo da Moss Handling contactou a Companhia de Petróleos do Malawi perguntando sobre o pagamento pendente. O porta-voz nacional adjunto da Polícia do Malawi, Alfred Shindere, confirmou a detenção do vice-diretor executivo e do gestor sênior de operações da Companhia Petrolífera Malawiana, Sérgio Sixpence, em Blantyre.
2: O tempo. A cidade de Tete poderá registrar hoje 30 graus centígrados de temperatura máxima, seguida por Pemba com 28 graus. Quelimane, Nampula, 27, Vilanculi, Beira, 26, Maputo, Xaixai, Inhambane, Chimoio e Lixinga, 24 graus centígrados de temperatura máxima. Foram as notícias das 9, escuta as próximas quando for 10 horas.

0: nesta conferência, ouvimos os empresários, ouvimos os acadêmicos, ouvimos jovens, ouvimos líderes religiosos, ouvimos trabalhadores, ouvimos os camponeses, ouvimos os operários, ouvimos os artistas, ouvimos representantes da sociedade civil, entre outros atores que aqui estiveram conosco. Portanto, saímos desta conferência reforçados pela convergência das contribuições dos participantes, com a nossa visão assente no reforço da confiança do nosso povo para com a Frelimo, na base da permanente escuta e escutação das preocupações do povo.
1: Presidente da República, Daniel Chapo.
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insistem. 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Não merece de ser insultado, nem ser desprezado.

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0: Estimado ouvinte, a sua atenção às notícias a esta hora, apresentadas por Rosa Freitas. Muito bom dia.
1: Muito bom dia. Duas pessoas morreram num acidente de viação ocorrido esta manhã na zona do Pinto, ao longo da Estrada Nacional número 1, na cidade de Nampula. Desenvolve a notícia, Albano Xavier.
2: As duas vítimas mortais faziam-se transportar numa motorizada e o acidente do tipo choque envolveu duas viaturas que seguiam em sentido contrário. A Rádio Moçambique, que se deslocou ao local do incidente nesta manhã, entrevistou algumas testemunhas, as quais disseram que o acidente foi originado por excesso de velocidade, aliado a deficiências mecânicas nas viaturas.
3: O homem de municipal sentiu que já estava a vir aquele homem com uma alta velocidade e ele tinha que parar. E ele foi ver que de verdade aconteceu um acidente.
4: À frente estava o homem de moto, eram duas pessoa e o minipaz estava atrás. Ele, no momento, se cruzaram ali mesmo, então o minipaz bateu o homem de moto contra a cante.
5: Daquilo então de querer manoparar, então daquele lado também vinha o minipaz.
2: Palavras de algumas testemunhas do acidente de viação ocorrido esta manhã na zona do Pinto, na Estrada Nacional número 1, que vitimou dois ocupantes de uma motorizada após serem embatidos por duas viaturas na cidade de Nampula. Albano Xavier, em Nampula.
1: O presidente da República, Daniel Chapo, trabalha hoje na província do Niassa, onde vai dirigir atividades ligadas à formação superior e investigação científica. No aeroporto de Lixinga está posicionada a jornalista Margarida Chuembo para descrever os momentos que marcam a chegada do presidente da República. Bom dia, Margarida.
6: Bom dia. O presidente da República, Daniel Chapo, acaba de chegar aqui na cidade de Lixinga, para ir orientar a cerimónia de graduação de 80 técnicos superiores em engenharias florestal, desenvolvimento rural e zootécnica na Universidade de Lúrio, em Sanga. Neste momento, a população da cidade de Lixinga, que está aqui no aeroporto de Lixinga, está a saudar o chefe de Estado, que depois seguirá ao distrito de Sanga. Os residentes dançam, cantam, enquanto saúdam o presidente da República, Daniel Chapo. A Faculdade de Engenharia Florestal, Desenvolvimento Rural e Zootécnica da Universidade de Lúrio, em Onango, está no distrito de Sanga, que dista a 60 quilômetros da cidade de Lixinga, de onde falou Margarida Chuembo. Bom.
1: Muito bom dia. O presidente Daniel Chapo vai participar na cerimónia central de graduação da Faculdade de Ciências Agrárias da Universidade de Lúrio, a ter lugar no campus universitário de Onango. O detalhe em direto com o jornalista Pinto Catawa. Bom dia. Não temos disponível o jornalista Pinto Catawa. Vamos dar seguimento com o nosso serviço noticioso. Ainda hoje, o chefe de Estado vai trabalhar na província de Nampula, onde vai dirigir, na qualidade de comandante em chefe das Forças de Defesa e Segurança, a cerimónia militar de encerramento do 31º curso de comandos na Escola de Formação de Forças Especiais, no distrito de Nacala. A Polícia da República de Moçambique deteve ontem três professores em Milange, na Zambésia, indiciados de desvio de bens alimentares no programa Lanche Escolar. Jornalista Caetano Alberto.
7: O facto foi confirmado pelo diretor do Serviço Distrital de Educação, Aníbal Fomben. A fonte diz tratar-se do diretor pedagógico e uma professora da escola primária de Nalicule, surpreendidos na posse de diversos produtos alimentares.
8: A justiça vai trabalhar, é a justiça, e nós também temos nossos mecanismos, não é? Temos aí os instrumentos que também nos orientam como devemos agir. Vamos agir conforme as normas.
7: Aníbal Fombe, diretor do Serviço Distrital de Educação, Juventude e Tecnologia de Milange, na Zambésia. Climane, Caetano Alberto.
1: De Climane, regressamos a Nampula, onde o presidente da República vai participar na cerimónia central de graduação da Faculdade de Ciências Agrárias da Universidade de Lúrio, a ter lugar no campus Universidade de Onango. O detalhe em direto com o jornalista Pinto Catawa.
9: Bom dia. Neste momento, figuras públicas, familiares, amigos, encontram-se concentrados no campo desportivo onde vai decorrer esta cerimónia. Dentro de instantes é aguardado aqui a qualquer momento a presença do Presidente da República, que vai dirigir esta cerimónia de graduação de 80 técnicos superiores formados em três áreas, nomeadamente engenharias em faculdade, engenharias em florestas, florestal e desenvolvimento rural, bem como a zootécnica. Antes de se dirigir neste local onde vai acontecer a cerimônia de graduação destes técnicos superiores, o Presidente da República prevê ter um breve encontro com a população logo na entrada do campus universitário da Universidade Lúrio, aqui na Faculdade de Ciências Agrárias de Unango, de onde vos falou Pinto Katawa. Bom dia.
1: Muito bom dia. Foram as notícias das 10, o próximo serviço quando forem precisamente 11 horas. 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

0: A sua atenção, amigo ouvinte, as notícias a esta hora, apresentadas por Rosa Freitas. Mais uma vez, bom dia.
1: Muito bom dia. O Presidente da República participa esta manhã na cerimónia de graduação da Faculdade de Ciências Agrárias da Universidade de Lúrio, no distrito de Sanga, província do Niassa. O evento tem lugar no campus universitário de Unango, onde se encontra o jornalista Pinto Catawa e neste momento em direto. Muito bom dia.
2: Bom dia, Rosa Freitas. Bom dia, ouvinte. Dizer que, neste momento, participantes da cerimónia dentre figuras públicas, amigos e familiares dos graduandos estão posicionados no pavilhão de desportos da Faculdade de Ciências Agrárias de Unango, da Universidade de Lúrio. E logo na entrada da cidadela da faculdade está concentrada a população que espera receber o Presidente da República do lado de fora da Faculdade de Ciências Agrárias de Unango. É neste local que, antes de se dirigir no local da cerimónia, que o Presidente da República vai partilhar alguma mensagem com a população que aqui se encontra para o recebê-lo. Entretanto, depois deste local, vai se dirigir para o pavilhão de desportos, onde os participantes da graduação estão concentrados à espera deste momento especial para acompanhar esta cerimónia que há de ser dirigida pelo Presidente da República, Daniel Chapo. Da cerimônia de graduação da Faculdade de Ciências Agrárias de Unango, falou-vos Pinto Catawa. Até já.
1: Até já, Pinto Catawa. Ainda hoje, o chefe de Estado vai trabalhar na província de Nampula, onde vai dirigir, na qualidade de comandante em chefe das Forças de Defesa e Segurança, a cerimónia militar de encerramento do 31º curso de comandos na Escola de Formação de Forças Especiais, no distrito de Nacala. A Polícia da República de Moçambique deteve ontem três professores em Milange, na Zambésia, indiciados de desvio de bens alimentares no programa Lanche Escolar. Jornalista Caetano Alberto.
3: O facto foi confirmado pelo diretor do Serviço Distrital de Educação, Aníbal Fombe. A fonte diz tratar-se do diretor pedagógico e uma professora da escola primária de Nalicule, surpreendidos na posse de diversos produtos alimentares.
4: Justiça vai trabalhar, é a justiça, e nós também temos nossos mecanismos, não é? Temos aí os instrumentos que também nos orientam como devemos agir. Vamos agir conforme as normas.
3: Aníbal Fombe, diretor do Serviço Distrital de Educação, Juventude e Tecnologia de Milange, na Zambésia. Climane, Caetano Alberto.
1: Da Zambésia, seguimos a Nampula, onde o Banco Mundial desembolsa cerca de 250 milhões de meticais para a reconstrução do sistema de abastecimento de água, a vila de Namapa, sede distrital de Irate. Desenvolve a notícia o jornalista Albano Xavier.
5: O fornecimento de água à vila de Namapa está interrompido há 3 anos por conta da destruição do sistema de abastecimento devido à passagem de ciclones. O diretor do Serviço Distrital de Planeamento e Infraestruturas de Erate, Anselmo Namahura, disse que vai ser feita uma reconstrução resiliente, além da ampliação do sistema de abastecimento de água, por forma a ser mais robusto, capaz de responder à procura do precioso líquido pelos habitantes de Namapa. Segundo Namahura, neste momento decorrem trabalhos acelerados para que até novembro próximo a obra esteja concluída e elevar a taxa de cobertura de água dos atuais 46% para 56%. Albano Xavier, Nampula.
1: A província de Tete representa o país na cerimónia tradicional Kulamba, uma das manifestações culturais do povo Shewa na Zâmbia. Os detalhes por Isaura Afonso.
6: O evento tem lugar no fim de semana no distrito de Katete, na República da Zâmbia. Além da participação de Moçambique, Malawi e o país anfitrião, a cerimônia tradicional Kulamba visa reforçar os laços históricos e culturais entre as comunidades Shewa dos três países e exaltar o rei Kalonga Gawa Undi. A delegação de Tete, constituída por artistas, líderes tradicionais da etnia Shewa, grupos de Nyau Gule Wankulu e técnicos da Direção Provincial da Cultura e Turismo. Isaura Afonso, em Tete.
1: Na atualidade internacional, subiu de 392 para 472 o número de mortos na sequência das cheias que assolam a fronteira entre o Nepal e o Tibete desta quarta-feira. São dados atualizados no balanço provisório divulgado hoje pelas autoridades nepalesas, destacando que mais de 1.400 pessoas estão desaparecidas devido às cheias provocadas por chuva torrencial. A mesma fonte diz que mais de 1.500 feridos foram resgatados e dezenas de pessoas estavam a receber tratamento médico. Foram as notícias das 11, as próximas às 12 horas e 30 minutos, no Jornal da Tarde.

0: foi debatido aqui não se pode transformar em letra morta. Deve servir para imprimir uma dinâmica na implementação do programa de governação e melhorar a vida do povo moçambicano. Queremos, por isso, que a 11ª Conferência Nacional de Quadros contribua, de facto, na materialização da nobre missão de traçar os melhores caminhos que nos levem à materialização da nossa visão de renovar Moçambique rumo à independência económica. Reiteramos a nossa visão para Moçambique, assente nesta convicção de que a verdadeira independência só será plenamente realizada quando a independência política conquistada por melhores filhos desta pátria, a geração de 25 de setembro, for acompanhada por um desenvolvimento capaz de assegurar prosperidade, dignidade, justiça social e felicidade para todos os moçambicanos, independentemente da sua filiação política, religiosa, origem étnica ou qualquer outra coisa que possa nos fazer diferente.
1: Presidente da República, Daniel Chapo.

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0: Só neste preciso momento, 12 horas e 5 minutos, nós vamos agora entrar em simultâneo com a antena nacional da Rádio Moçambique para acompanharmos o discurso do Presidente da República, Daniel Chapo.
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1: expandir energia
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1: temos que pedir apoio
2: tuveje kuenda shikamushi
1: para outros países apoiar o nosso
2: trabalho agora rashi lambo shine chitu kamushiri je uamarambike
1: é como uma pessoa
2: yele idimpela mundo nyumo
1: país é como uma casa.
2: Chilambo, chidimpela vanango,
1: muramu yetu. Onde todos nós aqui vivemos.
2: Matukula mawe shilambiru wandu
1: mbilango. Temos vizinhos.
2: Tuwete wandu kubandika na majumba.
1: Acordar de manhã.
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1: Não é problema.
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1: Se não tem fogo.
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1: Ir pedir fogo vizinho.
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1: Não é problema.
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1: Mas já não dá.
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1: Os vizinhos vão ficar cansados.
2: Vakubandika na majumba, chawe vakubela.
1: É ou não é?
2: Riena kavena eona mi.
1: Moçambique, oi! É por isso que acordamos de manhã.
2: Nintani já kutuku na jimuka kundavi.
1: Vamos a machamba.
2: Kukawula kumigunda.
1: Para sustentar nossa família.
2: Pakurora kukulamia ulongo
1: wetu. Acordamos de manhã.
2: Kukimuka kundavi.
1: Vamos trabalhar.
2: Tukawula kubanga nyamarengo.
1: Para sustentar nossa família.
2: Pakurora umi wetu, niwa ulongo wetu.
1: Isso tudo.
2: Yeleyo reyo.
1: Acontece também no país.
2: Yukoneka nchilambo.
1: Temos que trabalhar todos nós.
2: Tuveyo kurewera uwewore.
1: Por isso, nós como governo, queremos trazer mais escolas, mais empresas,
2: para
1: os nossos jovens trabalhar,
2: trazermos
1: mais indústrias, para os nossos jovens trabalhar, mais obras, para
2: as
1: jovens e mulheres trabalhar. Mas para tudo isso acontecer, tem que haver paz. E paz
2: utendeleo
1: não é só calar das armas.
2: Ngawa kuriri na kwa uti.
1: Paz
2: utendele.
1: Os inimigos da paz
2: vanga huraga utendele.
1: Quando nos veem que estamos em paz
2: anakutuona kutukotuni ni utendele.
1: Inventam mentiras.
2: Hakuna atenda ukandonga.
1: Inventam boatos.
2: Hakuna ajigere chindu yona mikuvika.
1: Inventam desinformação.
2: Hakujigala yangana ipoko kupika chikavele.
1: Porque não quer ver o povo.
2: Ngombodia kutinga hakuna kwa wana wandu anankurangala.
1: Assensivelmente
2: pakuvandika na va.
1: Esses são inimigos da paz.
2: Vevanya adi wanga uraka kuputu tendele.
1: Tem discursos de violência.
2: Akuete kuveje takwa gumula.
1: Discursos de ódio.
2: Akuete kuveje takwa karanya kutenda.
1: Desinformação nas redes sociais.
2: Kuveje tichindu yangana ipoko moele gakanema.
1: São inimigos da paz.
2: Vanya adi amagongo utendele.
1: E do desenvolvimento do povo.
2: Ni vashitu kuko shakuti marambiki jiveje kwa ula benani.
1: Quando vem que não tem nada a fazer.
2: Akuna adi wena kutia kutenda kana akola.
1: Até inventam boato.
2: Akuna itunga yene yakwe.
1: Coisas que não aconteceram.
2: Ichindu yangana yoneka.
1: Não acontece.
2: Nga ikoneka.
1: E nunca vão acontecer.
2: Ni vangane vayichi woneka.
1: Há 2 meses atrás, andaram a dizer que há pessoas que quando cumprimenta outra pessoa ou encosta outra pessoa, o sexo se atrofia ou desaparece. É mentira.
2: Yele yaunami.
1: É boato.
2: Yele nkutula wabandu.
1: São mentirosos.
2: Vanya waunami wo.
1: E há irmãos nossos moçambicanos
2: pana, que
1: agrediram outro irmão,
2: wakuna kwa puta vane,
1: mataram outro irmão
2: vane, wao,
1: por causa de uma coisa que não existe
2: de ishindu, yanga na ivagua,
1: e nunca vai existir.
2: Pangade vai ishipagua.
1: Por isso, meus irmãos,
2: kwa yoyo, wangu,
1: minhas irmãs,
2: anya dada,
1: meus pais e minhas mães,
2: anya maapa, ni wanya maayo wandiaga no malo gano,
1: para eu fechar,
2: pakuroro unemu gadilao, no utende uno,
1: quero vos agradecer
2: guraka kutenda asante, ye, jinji,
1: por esta recessão calorosa.
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1: E dizer que nós estamos aqui em Onango.
2: Ué, tudi akunoku Onango.
1: Porque hoje temos irmãos nossos que terminaram o curso.
2: E gongo de kutilelo de novo para nha shumwene wane wako amadiri ya maulio mikape nani.
1: Desejar parabéns a eles.
2: Ué, ni tutite kuatenda eja kwa wevanua.
1: Parabéns à população de Onango.
2: Eja kwa wevanua ku Onango.
1: Que cuida dos nossos filhos e nossas
2: filhas
1: que
2: vieram do Rukuko Maputo. Wadi akunoku Onango mkuriyoma kukutio shilaganda andureko kulingana mpaku Maputo.
1: Parabéns ao distrito de Sanga.
2: Bari eja distrito de Sanga.
1: Parabéns à província de Niassa.
2: Bari eja província de Niassa.
1: Muitos parabéns.
2: Eja, yejinji.
1: E nós temos que continuar unidos.
2: Ué, tu vejo um coentro lá chalumo.
1: Temos que continuar a trabalhar.
2: Tuveje nkwendela chila kupanga nyamarengo.
1: E tem que haver vigilância.
2: Tuveje nkololeche ria.
1: Contra os inimigos da paz.
2: Nkololeche ria kwa magongo wanga konda utendele.
1: Nkololeche
2: ria kwa magongo wanga rakachitu kuko.
1: Para haver paz.
2: Kwa korora kutipawa banishitu kuko.
1: Devolvermos nosso Moçambique.
2: Kwa korora tutukule chila mboche tu.
1: Eu não é.
2: Iriene kabene unami.
1: Sanga oye. Unango oye. Moçambique oye. Unidade Nacional, oiê! A paz, oiê! Unango, oiê! Asante sana!
2: Minhas senhoras, meus senhores, chegados a este momento, é com levada a hora que anunciamos o fim desta saudação e a retirada de Sua Excelência, o Presidente da República de Moçambique, junto da sua
3: Universidade Lúrio, mas justamente na Faculdade de Ciências Agrárias de Unango. Na entrada deste local, o Presidente da República esteve há momentos a transmitir uma mensagem aos presentes neste local, destacando, neste caso, a necessidade de todo o povo moçambicano se unir no sentido de continuar a trabalhar para desenvolver o país e bem como conquistar a independência econômica que tanto se almeja. O segredo está no trabalho. Entretanto, nós devolvemos momentaneamente o sinal aos estúdios Antena Nacional e voltamos dentro em breve. Pinto Catawa e Bacarni Conti na cobertura da faculdade, na cobertura melhor da graduação, na Faculdade Agrária de, neste caso, Faculdade Agrária da Unilúrio, aqui em Unango, distrito de Sanga.
4: Muito obrigada, Pinto Catau. Até breve e continuação de um ótimo trabalho.
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0: Ainda bem que já chegamos na esquadra. Hoje vais ficar presa aqui.
1: Mas marido, eu não fiz nada de errado.
2: Ei. Silêncio. Silêncio. Sentem-se. Digam-me, o que é que se passa?
0: Senhor polícia, esta minha mulher tem que ser presa. Comeu as minhas partes.
2: Eu? Comeu as suas partes?
0: As partes do frango que eu pedi para ela cozinhar. No almoço, comi uma perna. Quando voltei para jantar, não encontrei a outra. Será que essa galinha andava com uma perna só? Hã?
2: Ah. Minha senhora, o que é que aconteceu com a outra perna?
1: Eu comi.
0: Está a ver? Está a ver, senhor polícia?
1: Eu estou grávida. Eu ouvi na unidade sanitária que preciso comer mais proteína animal para que o meu bebê possa crescer bem e para que eu possa ter uma boa saúde.
2: Entendi, meu senhor.
0: Uhum.
2: A sua mulher tem razão.
0: Mas como?
2: Por que que ela não pode comer também as partes da galinha?
0: Porque eu sou homem da casa.
2: Exatamente. Esse é o dever como chefe de família. Cuidar da sua mulher grávida e do seu bebê.
0: Senhor polícia, eu não tinha pensado nisso dessa forma.
2: Afinal de contas, o senhor ama sua esposa ou não?
0: É claro que eu amo minha esposa.
2: Então, faça o correto.
0: Está bem, senhor. Minha esposa, imensas desculpas. A partir de agora, vou partilhar o frango contigo, para que tu e o bebê possam ficar fortes e saudáveis.
1: Obrigada, meu marido. Vais ser um bom pai. Faça como nós. Tenha refeições saborosas com ingredientes simples e viva feliz. Mais sabor, mais vida e tanto amor.
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5: O que que a vovó está a cozinhar hoje?
6: Mais sabor,
3: mais vida
6: e tanto amor.
7: Manedum. Vovó? Eu deveria ter vindo para a cozinha da vovó há muito tempo. Este peixe está tão delicioso. De certeza vou fazer essa receita para o Natal, aniversário e dias especiais. Vou chamá-lo o meu prato especial de festa.
8: Natal, aniversários. Maria, todas as receitas que eu ensino usando peixe, frango e ovo são para serem comidas no dia a dia, minha querida.
7: A sério?
8: Sim.
7: No dia a dia?
9: Sim. Tu e a tua família precisam incluir peixe seco, fresco, frango, ovos nas vossas refeições. Sempre que possível, não é? Para ficarem fortes e com mais energia. Especialmente tu, Maria, agora que estás grávida. Ah.
8: Podes ver o que está disponível e acessível no mercado.
9: Uhum.
8: Hoje, por exemplo, eu fiz a minha caldeirada de peixe especial. Com peixe congelado.
7: Com peixe congelado?
8: Sim.
9: Consegues encontrar peixe congelado durante todo o ano. E é saboroso, porque congelar conserva tudo de bom do peixe.
8: Agora eu vou te explicar como fazer. Já sabes que antes de cozinhar, sempre lavamos as mãos e os alimentos que vamos usar com água limpa.
9: Sim.
8: Quando o peixe estiver descongelado, limpa e cobre para manter as moscas afastadas, tá bom? Numa panela, adiciona um pouco de óleo fortificado, cebola, tomate, cenoura e alho cortados aos pedaços. E refoga até todos os legumes ficarem macios. Depois, adiciona a mandioca cortada às fatias, mexe bem e põe água. Fecha a panela e deixa cozinhar por cerca de 10 minutos até a mandioca estar quase pronta. Junta os pedaços de peixe, um pouco de repolho cortado, sal iodado e deixa cozer.
9: Sim.
8: Depois de 7 minutos, o prato já está pronto.
9: Dá para acompanhar com chima. Fica muito bom.
7: Sem fritar ou grelhar?
8: Sim.
7: E cozinhou o peixe cru no molho. Isto é diferente.
8: E também troquei batatas por mandioca. Ficou bom, não é?
7: Sim. Isso não parece ser muito difícil de fazer.
9: E para tornar este um verdadeiro favorito do dia a dia, Ah, podes fazer esta receita com ovos cozidos ou com pedaços de galinha em vez de peixe.
10: Uhum.
9: Funciona com o que tiver disponível, Maria.
10: Ok. Então não é prato especial de festa. É prato especial do dia a dia.
8: Então vamos mudar o nome para caldeirada especial de todos os dias.
11: Com uma peixe seco fresco, pedaços de miudezas de frango e ovos a cada semana e viva feliz.
3: Mais sabor, mais vida.
4: E tanto amor.
3: Mais vida.
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0: Ah, ainda bem que já chegamos na esquadra. Hoje vais ficar presa aqui.
1: Mas marido, eu não fiz nada de errado.
2: Ei. Silêncio. Silêncio. Sentem-se. Digam-me, o que é que se passa?
0: 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Comeu as minhas partes.
2: Eu? Comeu as suas partes?
0: As partes do frango que eu pedi para ela cozinhar. No almoço, comi uma perna. Quando voltei para jantar, não encontrei a outra. Será que essa galinha andava com uma perna só? Hã?
2: Ah. Minha senhora, o que é que aconteceu com a outra perna?
1: Eu comi.
0: Está a ver? Está a ver, senhor polícia?
1: Eu estou grávida. Eu ouvi na unidade sanitária que preciso comer mais proteína animal para que o meu bebê possa crescer bem e para que eu possa ter uma boa saúde.
2: Entendi, meu senhor. A sua mulher tem razão.
0: Mas como?
2: Por que que ela não pode comer também as partes da galinha?
0: Porque eu sou homem da casa.
2: Exatamente. Esse é o dever como chefe de família. Cuidar da sua mulher grávida e do seu bebê.
0: Senhor polícia, eu não tinha pensado nisso dessa forma.
2: Afinal de contas, o senhor ama a sua esposa ou não?
0: É claro que eu amo a minha esposa.
2: Então, faça o correto.
0: Está bem, senhor. Minha esposa. Imensas desculpas. A partir de agora, vou partilhar o frango contigo, para que tu e o bebê possam ficar fortes e saudáveis.
1: Obrigada, meu marido. 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
8: Mano Edu, vovó, eu deveria ter vindo para a cozinha da vovó há muito tempo. Este peixe está tão delicioso. De certeza vou fazer essa receita para o Natal, aniversário e dias especiais. Vou chamá-lo o meu prato especial de festa.
9: Natal, aniversários. Maria, todas as receitas que eu ensino usando peixe, frango e ovo são para serem comidas no dia a dia, minha querida.
8: A sério?
9: Sim.
8: No dia a dia?
10: Sim. Tu e a tua família precisam incluir peixe seco, fresco, frango ou ovos nas vossas refeições, sempre que possível, não é? Para ficarem fortes e com mais energia. Especialmente tu, Maria, agora que estás grávida. Ah.
9: Pode ver o que está disponível e acessível no mercado. Hoje, por exemplo, eu fiz a minha caldeirada de peixe especial, com peixe congelado.
8: Com peixe peixe congelado?
10: Sim. Consegues encontrar peixe congelado durante todo o ano. E é saboroso, porque congelar conserva tudo de bom do peixe.
9: Agora eu vou te explicar como fazer. Já sabes que antes de cozinhar, sempre lavamos as mãos e os alimentos que vamos usar com água limpa.
10: Sim.
9: Quando o peixe estiver descongelado, limpa e cobre para manter as moscas afastadas, tá bom? Numa panela, adiciona um pouco de óleo fortificado, cebola, tomate, cenoura e alho cortados aos pedaços. E refoga até todos os legumes ficarem macios.
8: Okay.
9: Depois, adiciona a mandioca cortada às fatias, mexe bem e põe água. Fecha a panela e deixa cozinhar por cerca de 10 minutos até a mandioca estar quase pronta. Junta os pedaços de peixe, um pouco de repolho cortado, sal iodado e deixa cozer.
10: Sim.
9: Depois de 7 minutos, o prato já está pronto.
10: Dá para acompanhar com chima. Fica muito bom.
8: Sem fritar ou grelhar?
10: Sim.
8: E cozinhou o peixe cru no molho. Isto é diferente.
9: E também troquei batatas por mandioca. Ficou bom, não é?
8: Sim. Isso não parece ser muito difícil de fazer.
10: E para tornar este um verdadeiro favorito do dia a dia, podes fazer esta receita com ovos cozidos ou com pedaços de galinha em vez de peixe. Funciona com o que tiver disponível, Maria.
8: Ok. Então não é prato especial de festa. É prato especial do dia a dia.
9: Então vamos mudar o nome para Caldeirada Especial de Todos os Dias.
11: Com uma peixe seco fresco, pedaços de miudezas de frango e ovos a cada semana. E viva feliz!
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0: Saudações, seja bem-vindo ao Jornal da Tarde da Rádio Moçambique. Presidente da República, Daniel Chapo, reitera que a devolução da paz efetiva é a prioridade do momento no país, apontando a erradicação do terrorismo em Cabo Delgado como um dos principais desafios do governo. Três professores estão detidos em Milange, na Zambésia, por suspeita de desvio de produtos alimentares destinados ao lanche escolar. Um dos implicados é diretor pedagógico da Escola Primária de Nilo Kuli. Duas pessoas perderam a vida em consequência de um acidente de viação ocorrido na manhã de hoje na zona do Pinto, ao longo da Estrada Nacional número 1, na cidade de Nampula. E na atualidade internacional, os Estados Unidos da América anunciam a reabertura do Estreito de Hormuz, depois de as tropas norte-americanas removerem minas marítimas que bloqueavam a navegação naquela importante rota internacional. São tópicos do Jornal da Tarde, edição de sexta-feira, 28 de agosto de 2026. Estou na companhia de Ernesto Chauk na edição e apresentação, com Hermínio Abel na sonorização. Votos de ótima escuta. O Jornal da Tarde, presidente da República, Daniel Chapo, diz que a prioridade do momento é devolver a paz efetiva ao país, apontando a erradicação do terrorismo em Cabo Delgado como um dos principais desafios do governo. Mais detalhes por Margarida Nchwembo.
1: O presidente da República, Daniel Chapo, disse esta sexta-feira em Lixinga que a prioridade do momento é de devolver a paz efetiva para o país. Este desafio do governo passa necessariamente pela erradicação do terrorismo na província de Cabo Delgado. Daniel Chapo sublinhou que a situação de insegurança que se vive em algumas regiões da província de Cabo Delgado está a influenciar negativamente na implementação de projetos de desenvolvimento, além de causar crises humanitárias devido à deslocação da população. O chefe do Estado falou igualmente da necessidade de intensificação das ações de combate à corrupção na administração pública e noutros setores e, para tal, pediu a união de todos. O presidente da República fez este pronunciamento no aeroporto de Lixinga, na interação com a população desta cidade.
2: Com o terrorismo a continuar em Cabo Delgado e, às vezes, tentam saltar para Niassa, para Nampula, não é possível desenvolvermos todo Moçambique. Com a corrupção, não é possível desenvolvermos todo Moçambique. Porque o dinheiro que podia ir para construirmos mais escolas, mais hospitais, mais medicamento, mais estrada, mais energia para o nosso povo, mais medicamento para o nosso povo, comprarmos livros para distribuir uma rala para os nossos filhos, acaba indo para uma pessoa ou para um grupo de pessoas. Nós não podemos continuar nesta situação. Temos que combater este mal dia e noite, porque não faz bem à sociedade. Nós temos que combater a guerra, combater o terrorismo, combater discursos de ódio, combater a violência, mas dizer sim ao diálogo. Combater os boatos, porque o boateiro é o inimigo da paz do povo moçambicano. É o inimigo do desenvolvimento do povo moçambicano. Por isso, minhas irmãs, meus irmãos, vamos nos unir. O segredo para desenvolver Moçambique é a paz.
1: Nesta breve conversa com a população da cidade de Lixinga, o presidente Daniel Chapo falou também dos esforços de busca de financiamentos para desenvolver a província do Niassa.
2: Porque Niassa é uma província que tem todo o potencial para produzir comida, não só para Moçambique, para a África e para o mundo. E nós, neste momento, estamos a trabalhar dia e noite para materializar este capital temático de transformar Niassa numa capital agrícola.
1: Presidente da República, Daniel Chapo, veio a Niassa para orientar a cerimônia de graduação de 80 técnicos superiores em engenharias florestal, desenvolvimento rural e zootécnica na Universidade de Lúrio, em Unango, distrito de Sanga. A partir de Lixinga, Margarida Nchwembo.
0: Ainda hoje, o chefe de Estado vai trabalhar na província de Nampula, onde vai dirigir, na qualidade de comandante-chefe das Forças de Defesa e Segurança, a cerimónia militar de encerramento do 31º curso de comandos na Escola de Formação de Forças Especiais no distrito de Nacala. O Estado moçambicano reafirma o seu compromisso na promoção e defesa dos direitos humanos, observando as recomendações do 4º ciclo de mecanismo de revisão periódica universal. Joana Mawai.
3: Das 292 recomendações existentes, Moçambique vai implementar 284, que abrangem as áreas de proteção e segurança, grupos vulneráveis, instituições e justiça. O ministro da Justiça, Assuntos Constitucionais e Religiosos, Mateus Saizi, diz tratar-se de uma oportunidade para reforçar a proteção dos direitos fundamentais e melhorar a qualidade de vida dos cidadãos.
4: Para esse efeito, continuaremos a reforçar os mecanismos nacionais de coordenação e acompanhamento dos direitos humanos, melhorar a recolha e análise de dados e fortalecer a cooperação entre as instituições do Estado e organizações da sociedade civil. Prosseguiremos os esforços de fortalecimento do Estado de Direito, de melhoria do acesso à justiça e da modernização do setor da justiça, incluindo a transformação digital dos nossos serviços públicos. A revisão periódica universal é um processo que pertence a todo o país e deve contar com a participação ativa da sociedade.
3: Mateus Saizi falava hoje em Maputo, na cerimônia do endosso do posicionamento do governo sobre as recomendações do 4º ciclo do Mecanismo de Revisão Periódica Universal, feitas em maio deste ano em Genebra, na Suíça. Por sua vez, o provedor de justiça, Isaac Xande, defende o mapeamento das instituições que violam os direitos humanos no país.
5: Nós não podemos continuar todos os dias a discutirmos assuntos relevantes sobre direitos humanos e, do ponto de vista substancial, não estamos a assistir a essa evolução no terreno. Creio que nós temos que encontrar formas de maior envolvimento da Polícia da República nas questões de direitos humanos, para assegurar que a Polícia respeita aquilo que são os direitos e liberdades fundamentais dos cidadãos.
3: O 4º ciclo de Mecanismo de Revisão Periódica Universal da ONU ocorre entre 2022 e 2027 e foca-se no fortalecimento da implementação de recomendações de direitos humanos em todos os Estados-membros.
0: O Jornal da Tarde da Rádio Moçambique, estúdios em Maputo, cidade de Chimoio, é palco da reunião da Associação Nacional dos Municípios de Moçambique. E quais são os temas em debate, Domingos Cadeado?
6: O ministro da Administração Estatal e Função Pública defende o reforço da capacidade de preparação e resposta aos eventos climáticos extremos em todas as autarquias do país para fazer face a mudanças climáticas. O ministro do Pelouro, Inocêncio Impissa, que esta sexta-feira dirigiu a reunião com os presidentes dos conselhos municipais, disse que numa altura em que os efeitos das mudanças climáticas continuam a afetar diferentes municípios, é preciso que os edis redobrem esforços para mitigar estas situações. Impissa quer que os municípios que já foram afetados pelas calamidades naturais partilhem durante a reunião as suas experiências inerentes às respostas a desastres calamitosos.
7: Afigura-se por isso importante investir fortemente em medidas a montante, antecipando as ocorrências de riscos de desastres, como ações que se seguem: a planificação de ações de prevenção e mitigação, a implementação de programas assistenciais a grupos vulneráveis, de programas de prevenção de doenças e de saúde ocupacional, a aprovação de planos de contingência executíveis, o estabelecimento de um quadro de gestão integrada de bacias hidrográficas transfronteiriças e outros cursos de água, a construção de obras duradouras e infraestruturas resilientes.
6: Presentes na reunião, os edis de Gondola Arlindo Ngozo e Francelina Nhantumbo de Mangacasa disseram que estão aptos a aprender e transmitir experiências para minimizar os impactos calamitosos.
8: Já temos experiência, uma vez que Gondola também é caminho de vento e sofremos muito a questão dos ventos fortes. Estamos numa zona próxima do litoral, e como município já temos equipas e comissões de trabalho para minimizar aquilo que serão os efeitos.
9: Esta capacitação veio a calhar, tendo em conta que não tínhamos esta realidade. É uma situação que os nossos munícipes, tanto como nós também, não tínhamos. Não é uma oportunidade para colher experiência e podermos implementar no nosso território.
6: O ministro da Administração Estatal e Função Pública, Inocêncio Impissa, disse haver necessidade dos municípios integrarem a prevenção de riscos climáticos no planeamento urbano. De Chimoia Domingos, Cadeado.
0: Jornal da Tarde, deixamos nos destaques que duas pessoas perderam a vida em consequência de um acidente de aviação ocorrido na manhã desta sexta-feira na zona de Pinto, ao longo da Estrada Nacional número 1, na cidade de Nampula. Albano Xavier desenvolve a informação.
10: As duas vítimas mortais faziam-se transportar numa motorizada e o acidente do tipo choque envolveu duas viaturas que seguiam em sentido contrário. A Rádio Moçambique, que se deslocou ao local do incidente nesta manhã, entrevistou algumas testemunhas, as quais disseram que o acidente foi originado por excesso de velocidade, aliado a deficiências mecânicas nas viaturas. A seguir, descrevem como tudo aconteceu.
11: Vinha o homem de minibus. O homem de minibus sentiu que já estava a vir aquele homem com uma alta velocidade e ele tinha que parar, ver qual seria a reação do carro. E ele foi ver que, de verdade, aconteceu um acidente.
12: À frente estava o homem de moto. Eram duas pessoas e o minibus estava atrás. Em outro momento, se cruzaram ali mesmo, então o minibus bateu o homem de moto contra o canto.
13: Naquilo então de querer manobrar, então daquele lado também vinha o minibus. Então, no meio também estava um taxista com um cliente aí. Então, de repente, aquele então bateu aquele carro e aquele também minibus que vinha atrás também. Cada vez mais sempre acontece. Uma vez aconteceu um acidente ali mesmo, morreu um homem ali que vinha de moto, caiu. E vinha a cavalo daquele lado ali, então, desmagar aquela cabeça.
14: Então, esses dois bons foram mortos, os dois, ali mesmo, nessa manhã mesmo, dessas horas. Esses que estavam com velocidade a mais, então perdeu a direção.
10: Palavras de algumas testemunhas do acidente de aviação ocorrido esta manhã na zona do Pinto, na Estrada Nacional número 1, que vitimou dois ocupantes de uma motorizada, após serem embatidos por duas viaturas na cidade de Nampula. Recorde-se que este é o terceiro caso de género que se registra no mesmo local este ano e até a hora da retirada da nossa reportagem do local, os corpos já tinham sido removidos para a morgue do Hospital Central de Nampula pelas autoridades competentes. Albano Xavier, em Nampula.
0: PRM em Sofala reafirma a preocupação com o aumento de acidentes com mototáxis e suas consequências, Paul MacArthur.
15: Em menos de uma semana, 5 pessoas morreram em resultado de duas colisões entre chupelas e caminhões na província. Segundo o porta-voz do Comando Provincial da Polícia da República de Moçambique em Sofala, Honório Chimbo, as causas destes sinistros são sempre as mesmas: ultrapassagem irregular e excesso de lotação nos mototáxis. Mas tudo isso se resume à falta de habilitação de condução por parte da maioria dos chamados chupelistas, afirma Honório Chimbo. Avisa que a Polícia da República de Moçambique vão intensificar a fiscalização rodoviária para disciplinar os mototaxistas.
16: Não só nos preocupa o número de acidentes, mas sim a gravidade com que os mesmos têm ocorrido. A polícia tem desencadeado diversas ações com vista a limar este mal, porque, se formos a ver, os acidentes têm ocorrido praticamente da mesma forma. Há excesso de passageiro, há uma ultrapassagem irregular, não há uso de capacetes. Então, todos esses fatores têm concorrido para a gravidade que temos registrado. Nisso, a polícia tem instado aos mototaxistas a respeitar as medidas de segurança rodoviárias. Temos realizado operações de roadblock, que é mesmo para retirada de circulação. E olhando para esses últimos dois casos, o que a polícia vai fazer é mesmo incrementar as suas ações em diversos pontos da província de Sofala, que visa mesmo retirar de circulação mototaxistas que não estiverem a cumprir as medidas de segurança rodoviária no geral. Uso de capacete, documentação regularizada da motorizada, excesso de passageiros na motorizada.
15: O porta-voz do Comando Provincial da Polícia da República de Moçambique em Sofala, Honório Chimbo. Da cidade da Beira, Paulo MacArthur.
0: E na província de Tete tende a decrescer o número de casos de acidente de viação nos últimos meses, mercê à intensificação das ações de prevenção realizadas pela Polícia de Trânsito e parceiros. Jornalista de Olinda Matavel.
17: A título ilustrativo, nos últimos três meses, a província registrou 8 casos de acidentes de viação, com 3 óbitos, contra 11 casos e 6 óbitos do igual período do ano passado. Segundo o chefe da Secção de Instrução e Educação Pública na Polícia de Trânsito, a redução dos casos de acidentes e óbitos, dentre vários aspectos, deve-se às campanhas de sensibilização dos automobilistas para a observância das regras de trânsito, associada à capacitação dos mototaxistas para melhor comportar-se na via pública. Januário António referiu que as ações com vista à prevenção da sinistralidade rodoviária têm sido constantes e espera-se uma maior intensificação nos próximos meses.
18: Sim, a indicação de viação é um mal social, está a ceifar a vida das famílias, semeia lucro nas famílias. Para poder estancar este mal, este fenómeno fatal, temos feito fiscalização, não é sensibilização aos utentes da via pública. Temos o regular do trânsito para permitir fluidez dos veículos, porque estamos cientes que na via pública transitam cidadãos com diferentes preocupações. Uns dirigem-se ao centro de saúde, em qualquer outro ponto, mas para permitir que cheguem rapidamente ao destino, temos o regular do trânsito para permitir que haja fluidez de veículos. Mas também para garantir a materialização, ou seja, a operacionalização da segurança rodoviária, temos controlado a velocidade e o álcool, sobretudo na gênese do final de semana.
17: Chefe da Secção de Instrução e Educação Pública na Polícia de Trânsito, Januário António, e as ações em curso na província no âmbito da redução da sinistralidade rodoviária. Januário António apela aos automobilistas a continuarem a cumprir com as regras de trânsito e evitar conduzir em estado de embriaguez. De Tete, de Olinda Matavel.
0: Jornal da Tarde. Presidente do Conselho Superior de Comunicação Social exorta a mídia a participar no processo de divulgação e implementação das leis de comunicação social e da radiodifusão lançadas hoje em Maputo. Jeremias Mondan.
19: Rogério Sitoy diz que a medida visa acabar com os atropelos à ética e deontologia profissional. Sitoy adverte que a gestão dos órgãos de comunicação social deve

0: coloca-se menos nisso. Mas surgiu uma nova figura nos órgãos de comunicação, sobretudo ao nível da televisão. Aquelas figuras que fazem aqueles programas em que falam de tudo.
1: A iniciativa de divulgação das duas leis é do Gabinete de Informação, em parceria com o Conselho Superior de Comunicação Social e sindicatos do ramo da comunicação social. A chefe do Departamento Jurídico do Gabinfo, Silvia Nhaduate, diz que o lançamento marca o início de um processo de preparação para a entrada em vigor do novo quadro jurídico do setor da comunicação social a 22 de novembro deste ano.
2: Prevê-se também um regulamento de registro e licenciamento dos órgãos da comunicação social, permitindo que se faça registro tanto de forma presencial como papel físico, assim como através de um portal de registro dos órgãos de comunicação social. As leis prevêem também um regulamento das rádios comunitárias, que vai definir também a sua forma de ser e estar no ecossistema. Prevê também o regulamento da acreditação dos jornalistas de órgãos de comunicação social estrangeiros.
1: Segundo Silvia Nhaduate, durante o período que antecede a entrada em vigor dos instrumentos legais, deverão ser criadas as condições para garantir uma aplicação efetiva. Dentre as atividades, destacam-se a divulgação e socialização das leis, regulamentação, harmonização institucional, capacitação dos intervenientes e monitoria do processo de implementação. Tchau.
3: Jornal da Tarde da Rádio Moçambique, estúdios em Maputo, são 12 horas e 50 minutos. Três professores estão detidos em Milange, na Zambésia, por suspeita de desvio de produtos alimentares destinados ao lanche escolar, numa altura em que o programa abrange 100 escolas primárias do distrito e de vários pontos do país. Um dos implicados, neste caso, é o diretor pedagógico da escola primária de Nalicule. Mais detalhes por Caetano Alberto.
4: A Polícia da República de Moçambique deteve esta quarta-feira três professores em Milange, na Zambésia, indiciados de desvio de bens alimentares do programa Lanche Escolar. O facto foi confirmado pelo diretor do Serviço Distrital de Educação, Aníbal Fombe. A fonte diz tratar-se do diretor pedagógico e uma professora da escola primária de Nalicule, surpreendidos na posse de diversos produtos alimentares.
5: Justiça vai trabalhar, é a justiça, e nós também temos nossos mecanismos, não é? Temos aí os instrumentos que também nos orientam como devemos agir. Vamos agir conforme as normas. Aquilo chama-se desvio de bens do Estado. Aquilo entra na categoria de bens do Estado. Apesar de ser consumível, mas trata-se de bem do Estado. Três, sim, diretor, pedagógico e uma professora. Parece que essa professora era fiel do armazém.
4: No distrito de Milange, o projeto Lanche Escolar abrange 100 estabelecimentos de ensino primário. O diretor do Serviço Distrital de Educação, Aníbal Fombe, critica a atitude de professores envolvidos no esquema de desvio de bens alimentares.
5: Tornaram-se fracos e desviaram uma quantidade. O administrador orientou o encontro para aconselhar, amigos, aquilo não é não ser do povo. Hoje passa pouco tempo, já cometeram. Isso é complicado.
6: Yeah.
5: Aviso não desfalta. Aquilo é mesmo comportamento individual. Nunca desfaltou aviso.
4: Aníbal Fombe, diretor do Serviço Distrital de Educação, Juventude e Tecnologia de Milange, na Zambésia. Climane, Caetano Alberto.
3: O Tribunal Administrativo aperta o cerco contra o uso indevido de recursos públicos no país. O Tribunal, que recuperou nos últimos tempos mais de 88 milhões de meticais para os cofres do Estado, considera preocupante o nível de irregularidades na gestão e contratação pública. Lília Langa, boa tarde.
7: Boa tarde, Chauk. O Tribunal Administrativo impediu no primeiro semestre deste ano o uso irregular de mais de 1 bilhão e 200 milhões de meticais na administração pública. O valor representa mais do triplo dos cerca de 350 milhões de meticais retidos em igual período do ano passado. Os dados constam dos resultados da fiscalização do Tribunal Administrativo apresentados hoje pelo porta-voz do órgão de justiça. Arquímedes Varimelo diz serem preocupantes as irregularidades detectadas na gestão e contratação pública.
8: Com a recusa dos vistos que o Tribunal Administrativo fez a alguns contratos que foram submetidos à fiscalização prévia e alguns atos administrativos foram submetidos à fiscalização prévia, garantiu-se que mais de 1,2 mil milhões de meticais não fossem gastos de forma irregular, não fossem gastos de forma ilegal pela administração pública.

0: Isto é preocupante, principalmente quando analisamos uma tendência crescente que vai contra todo este processo pedagógico que tem estado a levar a cabo pelo Tribunal Administrativo, também por uma certa consciência que já existe ou que já devia existir dos órgãos administrativos no que diz respeito ao cumprimento das normas da contratação pública.
1: Segundo Arquímedes Varimelo, o Tribunal Administrativo analisou também mais de 28 mil processos de fiscalização prévia, tendo cerca de 76% recebido visto ou anotação. O juiz conselheiro apontou outras irregularidades detectadas nos processos de contratação pública, destacando os riscos que apresentam para a gestão dos recursos do Estado.
0: Os processos que foram devolvidos, que foram recusados, visto, constatamos que as grandes irregularidades que o Tribunal Administrativo tem estado a denunciar já faz algum tempo continuam a prevalecer. Estamos aqui a falar, por exemplo, na falta de transparência dos concursos públicos e esta falta de transparência. Constatamos também, na análise que fazemos dos vários processos que foram submetidos à fiscalização prévia, que uma boa parte destes processos não tem garantia dos contratados. Quer dizer que a administração pública contrata com terceiros e estes terceiros têm, nos termos da lei, a obrigação de fornecer garantias que são necessárias para efeitos de responsabilização futura em caso do contratado não executar o contrato.
1: No âmbito das auditorias, o Tribunal Administrativo diz ter recuperado 88 milhões de meticais para os cofres do Estado contra os 50 milhões recuperados no mesmo período do ano passado.
0: No primeiro semestre do ano passado, o Tribunal Administrativo, com a sua atuação em matéria de fiscalização concomitante e sucessiva, garantiu uma devolução aos cofres do Estado no montante de 50 milhões de meticais, mas hoje já estamos a falar de 88 milhões de meticais.
1: O Tribunal Administrativo aponta ainda para a redução das pendências processuais em resultado dos avanços registados na tramitação dos processos.
2: O Jornal da Tarde arranca este sábado na província de Inhambane o 16º Festival Nacional de Jogos Esportivos Escolares Inhambane 2026. O evento vai reunir estudantes de todo o país em diversas modalidades esportivas. Jornalista Fernando Chilovan.
3: Cidades de Inhambane e Maxixe engalanadas. A abertura oficial do 16º Festival Nacional dos Jogos Desportivos Escolares é já amanhã sábado, no Estádio Municipal Valdemar Fernandes, na Maxixe. Delegações das províncias da região sul e centro do país já se encontram na terra de boa gente. Esta sexta-feira chegam as delegações da Zambésia, Nampula, Cabo Delgado e Niassa. A Diretora Nacional de Saúde Escolar e Assuntos Transversais no Ministério da Educação e Cultura, Arlinda Chassic, referiu-se no café da manhã aos desafios logísticos na organização do festival.
4: Tivemos um espaço de tempo muito, muito limitado para podermos organizar este festival, tendo em conta os desastres naturais que tivemos no início do ano, mas havia um compromisso de fazermos o festival este ano, daí que não declinamos e fizemos de tudo para podermos ter.
3: A agregar aos desafios na organização do festival está a problemática de infraestruturas. Arlinda Chassic realça as intervenções feitas face ao estado em que os recintos desportivos se encontravam na sequência dos eventos climáticos que se abateram sobre Inhambane.
4: Vamos ter competições na pista e estamos a fazer de tudo para permitir que isso aconteça. Aliás, se as corridas acontecessem hoje, elas já estão em condições de poder acolher. Mesmo o campo de futebol daqui do CFM também já foi nivelado e o trabalho foi feito e está todo em condições de poder acolher. Os locais todos que nós identificamos e que foram aprovados para acolher as diferentes modalidades já estão em condições.
3: A um dia do arranque da festa do desporto escolar, a Diretora Nacional de Saúde Escolar e Assuntos Transversais no Ministério da Educação e Cultura de estarem criadas as condições para o festival.
4: Podemos dizer que estamos em condições agora de dizer que vamos ter o nosso festival, teremos a semana do festival e tudo estamos a fazer para que aconteça de forma tranquila e que seja realmente um ambiente de festa para todos nós.
3: Arlinda Chassic, Diretora Nacional de Saúde Escolar e Assuntos Transversais, e o ponto de situação sobre a realização do 16º Festival Nacional dos Jogos Desportivos Escolares em Inhambane 2026.
2: Jornal da Tarde da Rádio Moçambique, estúdios em Maputo. Vamos à atualidade internacional. A indicação que temos é que os Estados Unidos da América declaram que o Estreito de Hormuz está aberto depois de as forças norte-americanas terem removido as minas marítimas na rota, naquela rota. É um anúncio feito hoje pelo Comando Central Militar norte-americano num dia em que o conflito entre os Estados Unidos da América e o Irão completa 6 meses. A indicação que temos é que há a possibilidade de estabelecer um breve contacto com Pinto Catawba num dia em que o Presidente da República participa na cerimónia de graduação dos estudantes da Faculdade de Ciências Agrárias da Universidade de Lúrio, no distrito de Sanga, província de Niassa. Pinto Catawba, boa tarde. Quais são as últimas novidades a partir desse lado?
5: Boa tarde, Ernesto Chauque. Boa tarde, ouvinte. O Presidente da República, Daniel Chapo, diz que a instalação da Faculdade de Ciências Agrárias da Universidade de Lúrio em Nango, no Niassa, faz parte da materialização do sonho do primeiro presidente de Moçambique independente, Samora Machel, de transformar o Nango em futura cidade. Daniel Chapo afirma que é responsabilidade desta instituição de ensino superior, na atualidade, difundir novas técnicas para o aumento de produção e produtividade para suprir as necessidades alimentares do país e excedente para exportação. Entretanto, Daniel Chapo fez saber que esta responsabilidade tem que ser da esta universidade instalada nesta província. Palavras do Presidente da República num encontro breve com a população do distrito de Sanga, que esteve neste local para a recepção do Presidente da República, que veio aqui presidir a cerimônia de graduação de técnico superior da Faculdade de Ciências Agrárias da Universidade Lúrio, aqui em Unango, de onde vos falou o Pinto Catawba. E prometemos trazer detalhes desta informação nos próximos espaços informativos. Boa tarde.
2: Boa tarde, Pinto Catawba. O Jornal da Tarde da Rádio Moçambique fica por aqui. Esteve na companhia de Ernesto Chauque na edição e apresentação com Hermínio Bell na sonorização. Boa tarde.
6: Estimado ouvinte, acompanhamos o Jornal da Tarde que foi transmitido em cadeia nacional.
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8: São neste momento 13 horas e 2 minutos.

0: Amigo ouvinte, acompanhe a seguir a primeira edição do Jornal de Sofala.
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0: estimado ouvinte da Rádio Moçambique, muito boa tarde e seja bem-vindo à primeira edição do Jornal de Sofala da Rádio Moçambique. O Conselho Municipal da Beira avança com a demolição de barracas construídas de forma ilegal nas bermas das estradas e passeios. A equipa de basquetebol do Ferroviário da Beira em Sêniores masculinos está de malas afiadas para o Nacional da Modalidade, que decorre de 6 a 24 de setembro na capital do país. O jornal é editado e apresentado por Layton Sifa com Rogério Matralha, na sonorização Fontes de Quitenha. Boa audição. Jornal Sofala da Rádio Moçambique, a cidade da Beira, com este fim de semana, a segunda edição da Feira de Pescado e Gastronomia. Este é um assunto que vamos acompanhar lá mais adiante. Para já, o Conselho Municipal da Beira, em Sofala, avança com a demolição de barracas construídas de forma ilegal nas bermas das estradas e passeios. Os proprietários terão ignorado a advertência da edilidade para remover voluntariamente os estabelecimentos. Prevê-se que sejam demolidas mais de 100 barracas numa operação a ser desencadeada de forma faseada. O inspetor-geral no Conselho Municipal de Beira, Chico Chimual, diz que a proliferação de estabelecimentos nas bermas das estradas está a ter implicações na acessibilidade. O responsável refere que numa primeira fase estão a ser demolidas barracas erguidas ao longo da Estrada Nacional de Mercês. Deixa claro que não há lugar à indemnização, sustentando que os afetados pela medida já tinham sido avisados.
1: Os vendedores já estão a ocupar a estrada, por isso estão a retirar nas ruas para dentro do mercado, porque no mercado tem muito espaço para eles. Agora começamos no indústria, que também tem esse tipo de problema. Os vendedores estão a vender mesmo à frente do cemitério. Já não teve acesso, porque com aquele acidente que aconteceu ontem, vimos que já estão a ocupar todo o espaço com o mercado. Agora, enquanto nós temos um mercado que foi indicado para exercer esse tipo de atividade. Estamos a fazer um trabalho que vamos mirar e todos aqueles que vendem nas bermas da estrada para entrar dentro do mercado. Nós teremos que acabar com esses que andam a vender no espaço não admitido.
0: Inspetor-geral no Conselho Municipal da Beira, Chico Chimuali, e a demolição de barracas construídas de forma ilegal nas bermas das estradas e passeios. A capital provincial de Sofala foi palco esta quinta-feira da Conferência Nacional sobre Feminicídio, que debateu estratégias para travar a onda de assassinatos de mulheres no país, tal como atesta a reportagem da Benícia Fayan.
2: Os participantes do evento, nomeadamente ativistas sociais, juristas e decisores políticos, defendem medidas urgentes para pôr fim à escalada de violência contra as mulheres. Consideram que se deve tipificar o feminicídio no ordenamento jurídico moçambicano para que este tipo de crime deixe de ser integrado no julgamento sob a moldura penal geral de homicídio qualificado. A diretora executiva da Associação Moçambicana para a Promoção do Desenvolvimento Comunitário, a MPDC, Ângela Jorge, chama atenção para o fato de a maioria dos casos de feminicídio ocorrer em ambiente familiar e ter como protagonistas os parceiros ou pessoas próximas das vítimas.
3: Muitas vezes, quando ocorre um feminicídio, e por se tratar de uma situação que ocorre em espaços fechados, nunca encontramos o culpado. E por causa disso, nós organizamos este evento para refletir e perceber o porquê. Entendemos nós que o feminicídio ainda não tem seu reconhecimento, mas nem por isso deixamos de lado. Percebemos que a importância de refletirmos e para chamar a atenção, a necessidade de tipificação do feminicídio para começarmos a alinhar as questões jurídicas. Por essa razão, estamos aqui com muita esperança, muita expectativa de que desta conferência poderemos colher várias intervenções, opiniões saudáveis que possam sim ajudar a dar respostas efetivas para questões relacionadas com o feminicídio em Moçambique. Há muitos casos de feminicídio em Moçambique e estes casos não são vistos, não são revelados e não são tidos como feminicídio porque ainda não se sabe o que é o feminicídio.
2: Para Quitéria Giringani, do Observatório do Feminicídio, a criação de um crime específico de feminicídio no Código Penal trará maior clareza estatística e reforço da proteção das mulheres.
4: Se por um lado nós conseguimos trazer evidências que há um desvazamento muito grande entre o número de casos registrados pela polícia e o número de casos registrados pela saúde. Por exemplo, no ano 2024, nós registramos 18.802 casos de violência baseada no género ao nível do Departamento de Atendimento à Família e Menor Vítima de Violência ao nível nacional, dos quais 9.453 eram casos específicos de violência doméstica. Por, no mesmo período, a saúde, as unidades sanitárias sozinhas registraram 90.754 casos de violência, que já mostra que há um problema de interoperabilidade. O que é que significa dizer que a saúde recebe 90 mil casos e apenas 8 mil é que chegam à polícia. Mas pior ainda, quando analisamos os dados do judicial, vamos verificar que apenas 3.288 é que chegou aos tribunais. Estamos a falar de tramitar, não estamos a falar de casos julgados, casos condenados, e no final menos de 200 chegam ao Serviço Nacional Penitenciário. Então aqui há também uma luz sobre um debate que precisa ser feito num contexto em que desde 2012 o país já adotou um mecanismo multissetorial de atendimento integrado à mulher vítima de violência, que pressupõe que nenhum caso seja tramitado na polícia sem que haja uma articulação direta com a saúde, com a justiça, ou através do IPAS, a ação social, de modo a garantir que a paragem única seja realmente uma realidade em Moçambique e que a vítima não tenha que passar por processos de revitimização.
2: Participantes da Conferência Nacional sobre o Feminicídio, realizada esta quinta-feira na cidade da Beira.
0: Agora falemos da segunda edição da Feira de Pescado e Gastronomia, que terá lugar este fim de semana na capital provincial de Sofala, reportagem de Luís Tima.
5: A cidade da Beira acolhe este fim de semana a segunda edição da Feira de Pescado e Gastronomia. O evento a ter lugar na Praia do Estoril tem em vista a promoção do potencial pesqueiro e riqueza gastronómica da capital provincial de Sofala e, simultaneamente, contribuir para a criação de oportunidade de negócio. Na Feira de Pescado e Gastronomia será exibida uma variedade de pratos típicos que não deixarão ninguém indiferente. António Garcia, da organização do evento, disse ser uma plataforma que dará maior visibilidade ao que Beira tem de melhor em matéria de produtos pesqueiros e culinária.
6: Que é um espaço, não é, para permitir que as pessoas que estão ligadas à gastronomia como um elemento cultural participem para expor os seus produtos que são localmente produzidos, mas, sobretudo, temos que olhar para a feira como uma plataforma, como um espaço para potenciar o comércio, para potenciar o empreendedorismo. Nós discutimos todos os dias esta questão do empreendedorismo e, enquanto não existirem espaços para o efeito, fica difícil. Este é mais um espaço onde pessoas que vivem fazendo negócio, sobretudo de comida, terão a oportunidade de ir expor lá diferentes produtos, alimentos que produzem, que confeccionam, e para ganharem dinheiro. Esta é uma luta que nós temos. Quando se fala hoje da questão do desemprego e a questão do emprego, muitos pensam que o emprego é ir trabalhar para alguém ou trabalhar para o Estado. Esquecem-se do conceito do autoemprego, que é, na minha opinião, o melhor emprego que existe. Também queremos ter pessoas que sabem preparar esses alimentos, porque a experiência que tivemos do ano passado é que tivemos lá pessoas que foram para ir degustar desses frutos do mar. Então estavam lá pessoas preparadas com os seus fogões e a prepararem em função do pedido de cada visitante da feira. E, como eu disse, também tivemos no ano passado um leque de expositores a nos apresentar lá diferentes tipos de pratos que são produzidos aqui na cidade da Beira.
5: António Garcia, da organização da Feira de Pescado e Gastronomia, a ter lugar este sábado e domingo na Praia do Estoril, na Beira.
0: Ouvintes, está a acompanhar a primeira edição do Jornal de Sofala da Rádio Moçambique, transmitido a partir dos seus estúdios na cidade da Beira, referente a esta tarde de sexta-feira, 28 de agosto de 2026. Vamos abrir espaço alargado ao desporto. Começamos então com as emoções dos Jogos Desportivos Escolares em Inhambane 2026, cuja cerimônia de abertura terá lugar amanhã na cidade da Machix, na província de Inhambane. Ontem, a delegação de Sofala seguiu viagem. Vamos saber então das peripécias da viagem com o jornalista Filipe Jorge, enviado especial da Rádio Moçambique Beira, Inhambane.
7: A delegação de Sofala, a 16ª edição do Festival Nacional dos Jogos Desportivos Escolares, já se encontra em Inhambane, palco do evento, composto por 163 elementos entre atletas, treinadores e pessoal de apoio. O grupo chegou a Inhambane preparado para entrar em competições nas diversas modalidades desportivas. A viagem, segundo o chefe da delegação, Luiz Meno, decorreu sem sobressaltos, estando todos os integrantes em boas condições. Luiz Meno disse que os atletas estão prontos para exibir as suas habilidades técnicas e táticas. Um certame.
8: Tivemos uma viagem formidável. Os nossos atletas, que são jovens, tiveram a oportunidade de apreciar a paisagem deste nosso belo país. Conseguimos chegar, portanto, dentro da hora prevista. Andamos em segurança e com segurança. Então, para dizer que esse é o ponto de vista de organização da nossa delegação, está tudo, portanto, a correr conforme a nossa previsão. Sim, estamos prontos para competir. Naturalmente que a partir de agora teremos que nos ajustar também ao programa que existe, já está elaborado, portanto vamos nos preparar para o efeito.
7: No seio dos atletas, a expectativa é maior.
9: Adelaide Edson, foi muito boa, muito boa.
10: Bem preparado?
9: Sim, sim.
11: Estudou em Viegas, olho em bolo.
10: Como é que foi a viagem?
11: Foi meio boa, né? Esse ano vamos levar o troféu para casa.
12: Vitória Gerente Sérgio.
10: Que modalidade?
12: Voleibol.
10: Como é que foi a viagem?
12: Foi muito boa, correu bem, saímos bem, graças a Deus. E prometemos também trazer a medalha de primeiro lugar para a província de Sofala.
7: Agora, com a delegação instalada em Inhambane, os olhos estão voltados para as arenas de competição, onde os jovens atletas de Sofala procuram fazer valer o trabalho desenvolvido durante a preparação. Filipe Jorge, em Inhambane.
0: A equipa de basquetebol do Ferroviário da Beira, em séniores masculinos, está de malas afiadas para o Nacional da Modalidade, que decorre de 6 a 24 de setembro na cidade de Maputo. A viagem está prevista para a próxima semana e está a ser preparada com entusiasmo. O título de campeão provincial conquistado na última terça-feira fica para trás e o conjunto procura agora concentrar-se na defesa do título de campeão nacional alcançado na última época de 2025. Segundo o treinador dos Locomotivas do Chivévio, os jogos do provincial serviram para avaliar os atletas e melhorar os níveis competitivos da equipa. Nilton Manheira explica que, com a preparação já na reta final, o Ferroviário da Beira segue na máxima força, confiante num bom desempenho.
13: Agora temos que pensar na Liga.
14: O que tem que esperar é aquele Ferroviário da Beira aguerrido, né?
13: Estamos a nos preparar para isso. Falta-nos uma semana e acredito que agora é mais ansiedade. Queremos entrar também para o campeonato, não como os vencedores do campeonato, mas sim como uma equipa que pretende ganhar o campeonato. E vamos jogar de igual modo com qualquer adversário. Vamos jogar a nossa maneira, sempre da beira, aguerridos. E eu penso que, se nos deixarem, vamos chegar lá.
0: Treinador do Clube Ferroviário da Beira, em séniores masculinos, na modalidade da bola ao cesto, Milton Manheira, falando da preparação para o Nacional a ter lugar na capital do país. Não há tempo para mais, assim está completo o Jornal de Sofala da Rádio Moçambique. Layton Sif e Rogério Matralha assinam o jornal. Boa tarde e mais logo um bom fim de semana.
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0: 13 horas e 30 minutos. A seguir acompanhe o programa Agenda Desportiva.
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Saudações, amigo ouvinte, e seja bem-vindo a mais uma edição de Agenda Desportiva. Nesta tarde de sexta-feira, 28 de agosto de 2026. O Ferro Verde da Beira defronta este domingo em Maputo, Costa do Sol, a contar para a 18ª jornada do Moçambola 2026. A delegação provincial de Sofala ao Festival Nacional dos Jogos Desportivos Escolares, edição 2026, já se encontra em Inhambane para participar na prova que começa amanhã. São alguns assuntos que vão preencher este espaço de informação desportiva de Sofala. Está na companhia de José Manuel na edição e apresentação e de Carla Cumbi na assistência técnica. 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

0: O ferro verde da Beira defronta este domingo Costa do Sol a contar para a 18ª jornada do Moçambola 2026. O jogo está projetado para Machique-Chique em Maputo, com início às 14 horas e 45 minutos. Os locomotivas da capital provincial de Sofala ocupam a terceira posição com 28 pontos, os mesmos do Costa do Sol, menos 4 do líder Black Bulls. O outro representante de Sofala, a Liga Desportiva, mede forças com o Machaquene amanhã no mesmo recinto desportivo e à mesma hora. As autoridades da província de Sofala fazem um balanço positivo da primeira volta do Campeonato Nacional de Futebol Moçambola 2026. Pesou para esta avaliação a conquista pelo Ferro Verde da Beira do primeiro lugar durante o período em análise. O diretor provincial da Juventude, Emprego e Desporto de Sofala, Zeferino História, considera que isso, por si só, é satisfatório. Satisfatório é também o facto de a Liga Desportiva de Sofala nunca estar abaixo da linha de água na tabela classificativa da maior prova futebolística nacional. Zeferino História espera ainda uma prestação fulgurante dos representantes de Sofala na segunda volta.
1: Estamos satisfeitos com a participação das nossas duas equipas que nos representam na competição máxima de futebol moçambicano, Moçambola, que até o fim da primeira volta estão a lograr sucessos. O Ferroviário da Beira, até quase ao fim, continuava líder da Moçambola. Infelizmente, nos últimos dias está aí a disputar com o Black Bulls, mas seja qual for, até então ainda é candidato ao título. Por isso, queremos saudar o empenho do Ferroviário da Beira e dizer que sempre vamos continuar a dar nosso contributo como governo da província para as nossas equipas continuarem a trilhar no Moçambola. Já a Liga Desportiva de Sofala também teve uma participação boa, tendendo e considerando que é uma equipe que está a estrear no Moçambola, mas mesmo assim, desde cedo, fugiu à zona de despromoção. Tanto está relativamente, quando comparado com as outras equipes, a Liga Desportiva de Sofala está melhor posicionado. E aqui reconhecer que nos primeiros 3, 4 jogos sempre era empate e vitórias, tanto foi para um estreante, isso foi uma participação positiva. Por isso queremos continuar a encorajar a Liga a continuar com o seu desempenho, mas acreditamos na segunda volta vai continuar a se empenhar como vinha fazendo, e o que nós queremos para com a Liga tanto é que permaneça a equipa no Moçambola.
0: Diretor Provincial da Juventude, de Emprego e Desporto de Sofala, Zeferino História, satisfeito com o desempenho do Ferro Verde da Beira e da Liga Desportiva de Sofala na fina flor do futebol nacional da Beira. Chamo o jornalista Felipe Jorge, que acompanha a delegação provincial de Sofala aos Jogos Desportivos Escolares em Inhambane.
2: A delegação de Sofala, a 16ª edição do Festival Nacional dos Jogos Desportivos Escolares, já se encontra em Inhambane, palco do evento, composto por 163 elementos entre atletas, treinadores e pessoal de apoio. O grupo chegou a Inhambane preparado para entrar em competições nas diversas modalidades desportivas. A viagem, segundo o chefe da delegação, Luiz Meno, decorreu sem sobressaltos, estando todos os integrantes em boas condições. Luiz Meno disse que os atletas estão prontos para exibir as suas habilidades técnicas e táticas no certame.
3: Tivemos uma viagem formidável. Os nossos atletas, que são jovens, tiveram a oportunidade de apreciar a paisagem deste nosso belo país. Conseguimos chegar, portanto, dentro da hora prevista. Andamos em segurança e com segurança. Então, para dizer que esse é o ponto de vista de organização da nossa delegação, está tudo, portanto, a correr conforme a nossa previsão. Sim, estamos prontos para competir. Naturalmente que a partir de agora teremos que nos ajustar também ao programa que existe, já está elaborado, portanto vamos nos preparar para o efeito.
2: No seio dos atletas, a expectativa é maior.
4: Adelaide, foi muito boa, muito boa.
5: Bem preparado?
4: Sim, sim.
6: Estudou em Vegas, voleibol.
5: Como é que foi a viagem?
6: Ah, foi meio boa, né? Esse ano vamos levar o troféu para casa.
7: Vitória Gerente Sérgio.
5: Que modalidade?
7: Voleibol.
5: Como é que foi a viagem?
7: Foi muito boa, correu bem, saímos bem, graças a Deus. E prometemos também trazer a medalha de primeiro lugar para a província de Sofala.
2: Agora, com a delegação instalada em Inhambane, os olhos estão voltados para as arenas de competição, onde os jovens atletas de Sofala procuram fazer valer o trabalho desenvolvido durante a preparação. Felipe Jorge, em Nhambane.
0: Já no Campeonato Nacional da 2ª Divisão, fase provincial de Sofala, temos hoje Águias Especiais, Majedi, no estado municipal da Beira, a contar para a penúltima jornada da prova. Ainda hoje, o Ferro Verde da Beira B e Sena Futebol Clube de Mar Romeu batem-se no mesmo recinto de jogo quando forem 15 horas. Amanhã, o líder do campeonato, o Têxtil do Pungwe, joga com a Liga Desportiva B pelas 15 horas no estado municipal da Beira, na Munhava. O jogo entre as formações do Estrela Vermelha e Futebol Clube da Beira está adiado. Tudo devido à saída da maior parte dos jogadores do Futebol Clube da Beira para o Campeonato Nacional de Juniores em Maputo. O Têxtil do Pungwe lidera a competição com 44 pontos, seguido do Estrela Vermelha com 32. Sena Futebol Clube de Mar Romeu ocupa a terceira posição da pauta classificativa com 28 pontos e o Lanterna Vermelha chama-se Leões da Manga com apenas 6 pontos. A equipa de basquetebol do Ferro Verde da Beira em senhores masculinos está de malas aviadas para o Nacional da modalidade que decorre de 6 a 24 de setembro na cidade de Maputo. A viagem está prevista para a próxima semana e está a ser preparada com entusiasmo. O título de campeão provincial conquistado na última terça-feira fica para trás e o conjunto procura agora concentrar-se na defesa do título de campeão nacional alcançado na última época 2025. Segundo o treinador dos Locomotivas do Cheveve, os jogos do provincial serviram para avaliar os atletas e melhorar os níveis competitivos da equipa. Nilton Manheira explica que com a preparação já na reta final, o Ferro Verde da Beira segue na máxima força confiante num bom desempenho.
8: Agora temos que pensar na liga. O que tem que esperar é aquele Ferro Verde da Beira aguerrido, né? Estamos a nos preparar para isso, falta-nos uma semana e acredito que agora é mais ansiedade. Queremos entrar também para o campeonato, não como os vencedores do campeonato, mas sim como uma equipa que pretende ganhar o campeonato. E vamos jogar de igual modo com qualquer adversário. Vamos jogar a nossa maneira, sempre da beira, aguerridos. E eu penso que se nos deixarem, vamos chegar lá.
0: O treinador do clube Ferro Verde da Beira, em senhores masculinos na modalidade da bola, ao sexto, Milton Manheira, falando da preparação para o Nacional a ter lugar na capital do país.

0: está contado o essencial do desporto em Sofala. Despedem-se José Manuel na edição e apresentação e Carla Cumbi na sonorização. Até a próxima.
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São neste preciso momento 13 horas e 49 minutos. 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Às 13 horas e 54 minutos será a altura da transição para a emissão em língua xicena.

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13 horas e 54 minutos, amigo ouvinte, nós voltamos numa próxima oportunidade. Eu sou Igreja Mapanga, despeço-me. O controle técnico esteve a cargo de Marcelino Viola. Não deixe de acompanhar a nossa restante programação. Boa tarde.

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1: Hoje, ao vermos uma, ou melhor, ao vermos uma universidade implantada neste território da província de Niassa, distrito de Sanga, aqui em Onango, e sobretudo ao vermos novos engenheiros, técnicos e profissionais aqui formados, podemos afirmar que esse sonho do saudoso presidente Samora Moisés Machel, primeiro presidente da República, na altura popular de Moçambique, hoje República de Moçambique, independente, continua vivo. Vocês são a materialização da visão da Revolução Moçambicana do presidente Samora Machel, que hoje temos o privilégio de continuar a realizar este sonho. Muitos parabéns. Cada graduado que recebe hoje o seu diploma representa mais um passo na concretização deste ideal. Fazer do conhecimento uma força para transformar o Nango, desenvolver o Niassa e construir um Moçambique cada vez mais próspero. Por isso, hoje recebem um diploma, mas mais importante do que o diploma que levam nas mãos é o conhecimento que levam nas vossas mentes, os valores que levam no coração e a disponibilidade que passam a carregar sobre os ombros e, sobretudo, a responsabilidade. A graduação não é um ponto de chegada, é o início de uma nova caminhada. Termina uma caminhada, começa outra. Este é o momento em que a sociedade deixa de vos perguntar apenas o que aprenderam e começa a perguntar o que vão fazer com aquilo que aprenderam. É justamente nesta pergunta que gostaria de centrar a minha reflexão convosco e com todos os moçambicanos que nos acompanham neste momento, a partir de Onango, distrito de Sanga, em Niassa. Distinta comunidade académica, minhas senhoras e meus senhores, uma universidade não pode ser somente um lugar onde se transmite conhecimentos, se realizam exames e se atribui diplomas. A universidade é uma instituição de soberania intelectual. É um espaço onde uma nação pensa sobre si própria, interpreta e os seus desafios, questiona as suas escolhas e constrói soluções para o seu futuro e para o seu povo. É por isso uma instituição que tem uma responsabilidade particular perante a sociedade que a financia, a sustenta e nela deposita as suas esperanças. Por isso ficamos muito felizes quando estávamos aqui a visitar a feira, antes de entrarmos neste espaço, quando vimos que a Universidade de Lúrio, nesta Faculdade de Ciências Agrárias, faz a extensão, trabalhando com as comunidades locais, e é esta tarefa que nós demos às universidades moçambicanas. Parabéns, Universidade de Lúrio. A universidade, particularmente pública como esta, deve formar profissionais competentes, mas deve também formar cidadãos conscientes, críticos no sentido construtivo, éticos, íntegros e comprometidos com o bem comum. É vosso desiderado produzir conhecimento que seja capaz de transformar a vida de pessoas e, acima de tudo, investigar para responder às várias perguntas que o país possui e os dilemas que enfrenta. A universidade deve ensinar, mas também aprender com as comunidades, como vimos aqui, com os agricultores locais, com os empresários, com os trabalhadores, com os jovens, com as mulheres e com todos aqueles que diariamente constroem Moçambique. Pois uma universidade que fecha-se dentro dos seus muros corre o risco de se tornar distante da realidade. Uma universidade que abre as suas portas à sociedade torna-se parte da solução dos problemas locais, provinciais e nacionais. É este o desafio que hoje colocamos à Universidade de Lúrio, em particular, e a partir de Onango, a toda a comunidade universitária em Moçambique. Queremos uma universidade cada vez mais próxima das comunidades, cada vez mais ligada ao setor produtivo, cada vez mais comprometida com a investigação aplicada e cada vez mais capaz de transformar conhecimento em inovação, inovação em produção e produção em desenvolvimento. Minhas senhoras, meus senhores, caros graduados, esta geração, os que hoje graduam aqui em Unango, distrito de Sanga, província de Niassa, entra para uma realidade muito diferente daquela em que vossos pais e avós construíram as suas vidas profissionais. Vivemos a era da digitalização e da inteligência artificial, da automação, da economia de conhecimento e da transformação tecnológica que acontecem a uma velocidade sem precedentes desde o início do mundo. A tecnologia está a mudar a forma como produzimos, a forma como estudamos, a forma como trabalhamos, a forma como comunicamos e a forma como nos relacionamos. Por isso, hoje é normal as pessoas estarem na mesma casa, mas para perguntar se jantou ou se já jantou, em vez de perguntar à própria pessoa, manda mensagem no WhatsApp a perguntar: já jantou? O outro responde: ainda não jantei. Então vamos jantar. Mas estão todos na mesma casa. Só porque um sai na sala, o outro está na cozinha e o outro está no quarto. Já não há perguntas cara a cara. As perguntas são feitas no grupo da família, estando na mesma casa. É só imaginarem as consequências disso. Uma esposa ou um marido, ao acordar, ao invés de saudar a esposa ou o marido na mesma cama, a primeira coisa que faz é ver se o telefone tem uma mensagem. É só imaginar, não é? A inteligência artificial já está a transformar profissões, está a transformar empresas, instituições públicas e universidades. Neste novo mundo, o diploma continuará a ser importante, sim, mas o diploma por si só já não será suficiente. O profissional do futuro terá de ser um profissional que aprende continuamente, que sabe utilizar a tecnologia, que é capaz de pensar criticamente, capaz de resolver os problemas do povo, de transformar a equipa em uma verdadeira equipa de trabalho, de inovar e de se adaptar. Por isso, desafiamos as nossas universidades a não serem apenas comunicadoras da transformação digital. Queremos universidades que sejam protagonistas desta transformação, universidades que desenvolvam soluções digitais para os problemas nacionais e que formem jovens preparados para a economia digital. Estamos a trabalhar para que sejam universidades que utilizem a inteligência artificial para melhorar o ensino, a investigação, a saúde, a agricultura, a gestão pública e a prestação de serviços ao povo moçambicano. Queremos que o conhecimento produzido nas nossas universidades possa chegar a uma aldeia na nossa província de Niassa, a um distrito de Cabo Delgado, ou a uma vila em Gorongosa, ou a uma comunidade em Xikwalakwala, ou a qualquer outro ponto do nosso belo Moçambique. Aliás, a distância geográfica não pode continuar a significar distância do conhecimento. A digitalização deve ser uma ponte entre a universidade e as comunidades locais. Minhas senhoras, meus senhores, o nosso país conquistou a independência política há mais de 5 décadas, há mais de 50 anos. Hoje temos diante de nós uma nova grande batalha histórica que escolhemos chamar de construção da nossa independência económica. Esta batalha não será vencida apenas pelo governo, não será vencida apenas pelas empresas privadas, não será vencida apenas pelos agricultores, pelos trabalhadores ou pelos investidores. Será vencida por todos nós, como um povo moçambicano, unidos, coesos e focados nesta grande missão. E as universidades têm um papel decisivo nesta caminhada. como disse aqui o nosso secretário de Estado para Ciências e Ensino Superior, o melhor e o maior capital humano, ou melhor, a maior riqueza que Moçambique tem é o capital humano. Não podemos continuar a ser um país rico em recursos naturais, mas pobre na capacidade de transformar esses recursos em conhecimento, tecnologia, indústria, empregos e prosperidade para os conhecimentos. Sobretudo, o conhecimento para os moçambicanos. Precisamos de formar engenheiros que desenhem soluções para que os nossos problemas de energia e infraestruturas sejam resolvidos. Precisamos de agrônomos e investigadores que aumentem a produtividade agrícola no seio das nossas comunidades e reduzam a nossa dependência alimentar. Precisamos de mais economistas que pensem em modelos de desenvolvimento adaptados à nossa realidade moçambicana. Precisamos de profissionais de saúde capazes de encontrar respostas para as doenças que mais afetam a nossa comunidade. Precisamos, acima de tudo, de especialistas em tecnologias digitais capazes de colocar a inovação ao serviço da economia, juristas, gestores, professores, cientistas e outros profissionais que contribuam para construir instituições mais eficientes, transparentes e orientadas para o povo moçambicano. O país não precisa de apenas graduados. O país precisa de solucionadores de problemas. E esta universidade é a universidade que queremos. Uma universidade que não apenas explique os problemas de Moçambique, mas que ajude a resolvê-los. Há ainda uma outra dimensão que consideramos fundamental. A universidade deve permanecer um espaço de liberdade intelectual, de diálogo e de democracia na produção do conhecimento. O conhecimento não cresce no silêncio da unanimidade. Cresce quando existem perguntas, quando existem dúvidas, quando existem diferentes perspectivas e quando somos capazes de confrontar ideias com respeito e argumento, e nunca com violência. A universidade deve ser um lugar onde se pode perguntar porquê, onde se pode perguntar como, onde pode se perguntar será que existe uma maneira melhor e diferente de fazer. É neste exercício que se encontra a força da academia. Queremos universidades onde a diferença de pensamento não seja motivo de exclusão, mas uma oportunidade para aprofundar o conhecimento, onde o professor ensina, mas também aprende com o estudante, onde o estudante não seja apenas receptor de informação, mas também produtor de conhecimento e a investigação científica seja livre, responsável, ética e orientada para o bem da sociedade moçambicana. Aliás, uma universidade verdadeiramente democrática não produz apenas profissionais, produz cidadãos capazes de pensar, dialogar, refletir, discordar com respeito e participar na construção do país com base em fundamentos e evidências científicas. Minhas senhoras, meus senhores, hoje nesta terra de sangue, em Unango, como dissemos no início, celebramos o conhecimento, mas queremos que a partir de hoje esse conhecimento ganhe estrada e atravesse os muros da universidade e chegue às comunidades. O conhecimento deve entrar nas machambas, nas empresas, nos hospitais, nas escolas, nas instituições públicas, nos laboratórios e transformar-se em inovação, em produção, em indústria, em emprego, em empreendedorismo, em dignidade e em independência económica do nosso país. Por isso, aos graduados, deixo uma última mensagem. Não tenham medo de sonhar grande, pois o país precisa dos vossos sonhos. Não tenham medo de começar pequeno. Todas as grandes realizações começam com um primeiro passo. Deem o primeiro passo para completarem milhares de passos. Não tenham medo de falhar, pois irão aprender com os erros. E, sobretudo, não tenham medo de servir, porque o conhecimento que não serve o povo perde uma parte da sua razão de existir. Levem daqui o vosso diploma, mas levem também uma missão de transformar o conhecimento em soluções, oportunidades, em emprego, em empreendedorismo, recursos que Niassa tem, em riqueza e desafios, em possibilidades. É a missão maior, e a missão maior é de ajudar a construir um Moçambique mais próspero, mais justo, mais unido e economicamente independente, com uma riqueza compartilhada entre os moçambicanos, independentemente da sua origem étnica, da sua filiação política, da sua filiação religiosa, da sua idade. Somos todos moçambicanos e temos que trabalhar para desenvolver este nosso Moçambique, e contamos convosco. Por isso, para terminar, desejo muitas felicidades a todos e as famílias que estão aqui a acompanhar essa graduação, pela conquista alcançada, que não foi fácil, e desejo-vos muito sucesso nos novos desafios que a partir de hoje assumem. Muito obrigado pela vossa atenção e vamos trabalhar para desenvolver Moçambique.
2: Presidente da República, alusivo à cerimônia de graduação de 81 técnicos na Faculdade de Ciências Agrárias de Unango, da Universidade Lúrio. Neste discurso, o Presidente da República disse que esta cerimônia materializa a visão do primeiro Presidente da República de Moçambique, Samora Machel, de fazer de Unango cidade modelo. No discurso, o Presidente da República exortou aos graduados para, através dos conhecimentos adquiridos, contribuírem para o desenvolvimento do país. Felicitou a Universidade Lúrio por apostar na extensão universitária. O Presidente da República disse que os estudantes graduados devem produzir conhecimentos que possam contribuir para a solução dos problemas que afetam a população da província do Niassa. Neste discurso, Daniel Chapo pediu aos graduados para apostarem nas novas tecnologias como forma de se enquadrarem ao mundo atual caracterizado pela inteligência artificial. Desafiou a Unilúrio para desenvolver iniciativas que visam enriquecer a inteligência artificial. O Presidente da República disse que os graduandos devem contribuir para a redução da dependência econômica do país. Exortou igualmente os estudantes para produzir conhecimentos orientados para o bem da sociedade moçambicana. Pediu aos graduados para não terem medo de sonhar grande e de começar pequeno, incluindo de servir o povo. Daniel Chapo disse que os conhecimentos adquiridos pelos graduados devem transformar o conhecimento em riqueza através da aposta do empreendedorismo. Este é o resumo do discurso do Presidente da República nesta cerimônia de graduação de 81 técnicos superiores formados em desenvolvimento rural, engenharia florestal e engenharia zootécnica. Pinto Catawa tem outra matéria de resumo deste discurso do Presidente da República.
3: Fernando, dá uma verdade na essência e tudo que aqui foi avançado e dizer que depois da intervenção do Presidente da República nesta cerimônia, há momentos terminou o hino desta Faculdade de Ciências Agrárias de Unango, da Universidade Lúrio, e ali, neste preciso momento, o Presidente da República, posicionado lá no pódio, vai se dirigindo para tirar uma foto da ocasião com os graduandos e, neste caso, já isto simboliza o fim da cerimónia. Fernando Damas, acredito que, em linhas gerais, é isso que podemos trazer aqui ao ouvinte, a promessa de voltar nos próximos tempos, a não ser que haja um motivo de reportagem.
2: Termina esta nossa reportagem direto a partir de Unango, sede da Faculdade de Ciências Agrárias da Universidade de Lúrio. Despedem-se Bacarni Conte, que cuidou do som, Pinto Catawa e Fernando Damas estiveram na reportagem. Muito boa tarde.
4: Boa tarde e muito obrigada. Eram os jornalistas Fernando Damas e Pinto Catawa na cobertura da cerimónia central de graduação da Faculdade de Ciências Agrárias da Universidade de Lúrio, que teve lugar no campus universitário de Unango, no distrito de Sanga Niassa, e que contou com a presença do Presidente da República, Daniel Chapo.
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1: 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Dar porquê que não há cotipan recomaço, entende? Hango Bartolomeu Funho, como tinha em Chompepo, Marcelino Fiola. Porquê que não já tocou na Guva na Jona Chacrere, Molongomuna Jumadeco, Gamchani Massoco, 16 horas.
2: Vamos ao encontro da jornalista Cristina Xavier para as notícias. Boa tarde.
3: Boa tarde, Helena Pitor. Boa tarde, ouvinte. O presidente da República desafia as universidades a tudo fazer para garantir que a inteligência artificial seja aplicada com responsabilidade e competência ao serviço da sociedade moçambicana. Daniel Chapo falava esta tarde na Universidade de Lúrio, em Unango, distrito de Sanga, na província do Niassa, durante a cerimónia de graduação de 80 técnicos superiores em engenharia florestal, desenvolvimento rural e zootécnica. Na ocasião, o chefe de Estado exortou aos graduados a desenvolver o país através dos conhecimentos adquiridos na academia.
4: Queremos universidades onde a diferença de pensamento não seja motivo de exclusão, mas uma oportunidade para aprofundar o conhecimento. Aliás, uma universidade verdadeiramente democrática não produz apenas profissionais, produz cidadãos capazes de pensar, dialogar, refletir e participar na construção do país com base em fundamentos e evidências científicas. O conhecimento deve entrar nas machambas, nas empresas, nos hospitais, nas escolas, nas instituições públicas, nos laboratórios e transformar-se em inovação, em produção, em emprego e em independência económica do nosso país. Por isso, aos graduados, deixo uma última mensagem. Levem daqui o vosso diploma, mas levem também uma missão de transformar o conhecimento em soluções, oportunidades, em emprego, recursos que Niassa tem em riqueza e desafios em possibilidades.
3: Presidente da República Daniel Chapo falando hoje na cerimónia de graduação de 80 técnicos superiores pela Universidade de Lúrio em Unango, distrito de Sanga, província do Niassa. Ainda hoje o chefe de Estado vai trabalhar na província de Nampula, onde deverá dirigir dentro de instantes, na qualidade de comandante em chefe das Forças de Defesa e Segurança, a cerimónia militar de encerramento do 31º curso de comandos na Escola de Formação de Forças Especiais no distrito de Nacala. E é para Nacala que seguimos ao contacto do jornalista Olívio Mateus para mais informações. Olívio, boa tarde.
5: Muito boa tarde, o estadista moçambicano Daniel Chapo é ainda aguardado aqui na cidade de Nacala. A sua chegada, Daniel Chapo vai interagir com a população no Aeroporto Internacional de Nacala, depois dirigir-se ao recinto da Escola de Formação das Forças Especiais, na qualidade de comandante-chefe das Forças de Defesa e Segurança, para o encerramento do 31º curso de Operações Especiais, tantos comandos. Neste recinto, Chapo faz deposição de uma coroa de flores em homenagem a todos os soldados tombados em combate e de seguida vai receber o informe sobre o funcionamento desta escola de formação militar. Aqui na Escola das Forças Armadas de Defesa de Moçambique, onde saem os militares comandos, também designados Boina Vermelha, mas preparados para missões de alta prontidão combativa de defesa da soberania, integridade territorial e a segurança, Daniel Chapo assiste antes de encerrar o curso demonstrações militares resumidas dos comandos. E neste momento assiste-se um intenso movimento de familiares, portanto, pais e encarregados de educação. Estão aqui para testemunhar este momento importante na vida dos seus parentes. Olívio Mateus, boa tarde.
3: Boa tarde e bom trabalho. O ministro da Administração Estatal e Função Pública defende o reforço da capacidade de preparação e resposta aos eventos climáticos extremos em todas as autarquias para fazer face às mudanças climáticas. Inocêncio Impisa falava esta sexta-feira em Chimoio durante a reunião com os presidentes dos conselhos municipais. Impisa defende que é preciso que os edis redobrem esforços para mitigar as mudanças climáticas.
6: Afigura-se por isso importante investir fortemente em medidas à montante, antecipando as ocorrências de riscos de desastres, como ações que se seguem: a planificação de ações de prevenção e mitigação, a implementação de programas assistenciais a grupos vulneráveis, de programas de prevenção de doenças e de saúde ocupacional, a aprovação de planos de contingência executivas, o estabelecimento de um quadro de gestão integrada de bacias hidrográficas, transfronteiriças e outros cursos de água, a construção de obras duradouras e infraestruturas resilientes.
3: Ministro da Administração Estatal e Função Pública, Inocêncio Impissa. Desporto arranca este sábado na província de Inhambane o 16º Festival Nacional dos Jogos Desportivos Escolares Inhambane 2026, evento que vai reunir estudantes de todo o país em diversas modalidades desportivas. Fernando Silvano.
7: Delegações das províncias da região sul e centro do país já se encontram na terra de boa gente. Esta sexta-feira chegam as delegações da Zambésia, Nampula, Cabo Delgado e Niassa. A diretora nacional de saúde escolar e assuntos transversais no Ministério da Educação e Cultura, Arlinda Chassic, diz estarem criadas as condições para o festival.
8: Podemos dizer que estamos em condições agora de dizer que vamos ter o nosso festival, teremos a semana do festival e tudo estamos a fazer para que aconteça de forma tranquila e que seja realmente um ambiente de festa para todos nós.
7: Arlinda Chassic, diretora nacional de saúde escolar e assuntos transversais, e o ponto de situação sobre a realização do 16º Festival Nacional dos Jogos Desportivos Escolares em Inhambane 2026.
3: Fora as notícias a esta hora, as próximas às 17 horas.
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1: E vamos às notícias já esta hora, apresentadas por Cristina Xavier. Muito boa tarde, Cristina.
2: Boa tarde, Olga. De agora, boa tarde, ouvinte. O presidente da República, Daniel Chapo, já se encontra na província de Nampula, onde deverá dirigir na qualidade de comandante em chefe das Forças de Defesa e Segurança a cerimônia militar de encerramento do 31º curso de comandos na Escola de Formação de Forças Especiais no distrito de Nacala. Detalhes por Olívio Mateus. Boa tarde.
3: Muito boa tarde. O estadista moçambicano Daniel Chapo acaba de chegar aqui em Nacala. Neste momento, o estadista moçambicano está-se.
2: Dificuldades de contato com o jornalista Olívio Mateus. Vamos prosseguir. O chefe de Estado moçambicano desafiou esta manhã as universidades a tudo fazer para garantir que a inteligência artificial seja aplicada com responsabilidade e competência ao serviço da sociedade moçambicana. Daniel Chapo falava esta ao princípio da tarde hoje na Universidade Lúrio, em Unango, distrito de Sanga, na província do Niassa, durante a cerimônia de graduação de 80 técnicos superiores em engenharia florestal, desenvolvimento rural e zootécnica. Na ocasião, o chefe de Estado exortou aos graduados a desenvolver o país através dos conhecimentos adquiridos na academia.
4: Queremos universidades onde a diferença de pensamento não seja motivo de exclusão, mas uma oportunidade para aprofundar o conhecimento. Aliás, uma universidade verdadeiramente democrática não produz apenas profissionais, produz cidadãos capazes de pensar, dialogar, refletir e participar na construção do país com base em fundamentos e evidências científicas. O conhecimento deve entrar nas machambas, nas empresas, nos hospitais, nas escolas, nas instituições públicas, nos laboratórios e transformar-se em inovação, em produção, em emprego e em independência económica do nosso país. Por isso, aos graduados, deixo uma última mensagem. Levem daqui o vosso diploma, mas levem também uma missão de transformar o conhecimento em soluções, oportunidades em emprego, recursos que Niassa tem em riqueza e desafios em possibilidades.
2: Presidente da República, Daniel Chapo, falando hoje na cerimônia de graduação de 80 técnicos superiores pela Universidade de Lúrio, em Unango, distrito de Sanga, província do Niassa. O Gabinete de Informação considera que a aprovação da Lei da Comunicação Social e de Radiodifusão representa um momento importante para o setor e abre uma nova etapa no seu enquadramento jurídico. A diretora do Registro e Licenciamento do Gabinete de Informação, Elizabeth Nchola, sublinhou que a entrada em vigor destas duas leis em novembro próximo coloca as empresas de comunicação social a responsabilidade de assegurar uma transição devidamente preparada. Elizabeth Nchola falava esta sexta-feira em Maputo no lançamento do processo de divulgação e preparação da implementação das novas leis da comunicação social. Arranca este sábado na província de Inhambane o 16º Festival Nacional dos Jogos Desportivos Escolares Inhambane 2026, evento que vai reunir estudantes de todo o país em diversas modalidades desportivas. Fernando Gilovana.
5: Delegações das províncias da região sul e centro do país já se encontram na terra de boa gente. Esta sexta-feira chegam as delegações da Zambésia, Nampula, Cabo Delgado e Niassa. A diretora nacional de saúde escolar e assuntos transversais no Ministério da Educação e Cultura, Arlinda Chassik, diz estarem criadas as condições para o festival.
6: Podemos dizer que estamos em condições agora de dizer que vamos ter o nosso festival, teremos a semana do festival e tudo estamos a fazer para que aconteça de forma tranquila e que seja realmente um ambiente de festa para todos nós.
5: Arlinda Chassik, diretora nacional de saúde escolar e assuntos transversais, e o ponto de situação sobre a realização do 16º Festival Nacional dos Jogos Desportivos Escolares em Inhambane 2026.
2: O governo sul-africano condena a vaga de assassinatos de vereadores e pede tolerância política antes das eleições de 4 de novembro. Correspondente Eduardo Figurão.
7: Nas últimas semanas, os crimes com motivação política na África do Sul aumentaram de forma alarmante. A situação gera forte preocupação à medida que o país se aproxima das eleições autárquicas. Só este ano foram brutalmente assassinados 26 vereadores e candidatos políticos em 5 províncias sul-africanas. Só neste mês de agosto, 3 vereadores do Congresso Nacional Africano foram mortos. A ministra da Presidência Sul-Africana, Nkosi Ntshavheni, revelou que, na reunião semanal do Executivo em Pretória, o governo condenou os ataques e garantiu que existe um plano para garantir a segurança no ato eleitoral. Eduardo Figurão, Joanesburgo.
2: Apresentamos as notícias a esta hora. As próximas, às 18 horas.

0: cada um de nós deve sair desta conferência assumindo o compromisso de transformar a vontade aqui expressa em ação, na mobilização dos demais membros, simpatizantes do povo moçambicano em geral, na agenda do desenvolvimento nacional. No entanto, a mobilização não deve ser apenas através de palavras, mas sobretudo através de ações concretas e com impacto na vida diária dos moçambicanos. Estejamos sempre cientes de que ouvir e escutar só tem valor quando produzem mudança. Porque ouvir o povo, camaradas, anotar as suas preocupações e não agir, seria frustrar a confiança que o povo deposita na Frelimo. Escutar os jovens e as mulheres e não criar oportunidades seria transformar a esperança em decepção. Por isso criamos o FIDEL, o ProJovem, ProMulher e outros projetos.
1: Presidente da República, Daniel Chapo.
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0: 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Então, passou para a Ferroviária da Beira. Black Bulls também tem que ter temer na Costa do Sol. Porque Costa do Sol já era colhido ao campear. 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Então, mas cuita gesso, não gesso, Costa do Sol, Golorino, e ainda com bata o troféu. Porque o objetivo é Costa do Sol, Golorino, do campear. Black Bulls, ainda é equipa nem da Costa do Sol. Tu ainda com na Songo. Aí na equipa nem da Costa do Sol. Costa do Sol na equipa Huluan é mais. Só ia infartar o que acertar. O ar ia acertar Costa do Sol. Então, passou para a equipa de Jirukuviara com o Tamba na Costa do Sol. Cuidado com o Tutuliho. Até Ferroviária que está brincadeira, cuidado com o Tutuliho. E eu saco mesmo. Porque Costa do Sol eu via com Nanga Izane Javone. E disse o ar está Costa do Sol e o tempo é de um barriquito. Porque Manavé já vai com goma. Vai com via Nova Jim, e o gajo Pedro Novela, Trucunanga Rui Évora, vê se o ar vai com toda a Jimondô, o Tambanau. Então, Ferroviário da Beira. Ir cunhaia para Duco. 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Dinheiro de Buda. Treino aquilo aqui, mas xiripo, xiripo.
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0: 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Então, Ticavona em termos de bola, a equipa Jombiri Juar, goleirinha, Jiripe bom. Não é? Para converter o resultado, Black Bulls não soube da bom porque o Tambira para Musa. 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

0: E vamos às notícias a esta hora, apresentadas por Cristina Xavier. Boa noite.
1: Boa noite, Olga da Glória. Boa noite, ouvinte. Presidente da República e comandante em chefe das Forças de Defesa e Segurança de visita à província de Nampula dirige neste momento a cerimónia militar de encerramento do 31º curso de comandos na Escola de Formação de Forças Especiais no distrito de Nacala. Pormenores por Olívio Mateus. Boa noite.
2: Boa noite. O comandante-chefe das Forças de Defesa e Segurança recebeu informe resumo do funcionamento desta Escola de Formação de Forças Especiais. Faz a revista militar aqui no recinto da Parada Militar. Neste momento, o comandante-chefe das Forças de Defesa e Segurança, Daniel Chapo, faz a imposição da boina vermelha, igualmente entrega de diplomas aos melhores classificados neste 31º curso de formação de comandos. Nós voltaremos então a trazer o essencial do discurso, do encerramento deste curso, lá mais adiante. Boa noite.
1: Boa noite e votos de um bom trabalho. O Ministro das Obras Públicas, Habitação e Recursos Hídricos quer o envolvimento ativo do setor privado na implementação do projeto governamental Terra Infraestruturada destinado à construção de habitação para jovens. Fernando Rafael considera que a participação do empresariado nacional nesta iniciativa poderá alargar o raio da abrangência e assegurar a acessibilidade das casas.
3: Nós queremos contar com a participação do setor privado para a massificação de construção de habitação acessível. Só com o setor privado é que nós podemos alargar e assegurar que haja mais casa acessível para os nossos jovens. Vamos desenvolver juntos uma indústria nacional de construção mais forte, com mais qualidade, para que as nossas infraestruturas sejam resilientes às mudanças climáticas. Queremos reforçar o nosso compromisso de reduzir a burocracia, aumentar a previsibilidade do desenvolvimento do projeto, sobretudo aqueles com fundos assegurados.
1: Fernando Rafael falava esta sexta-feira em Maputo, na quinta edição do Business Breakfast. Já o presidente da Confederação das Associações Económicas de Moçambique, Álvaro Massing, defendeu a contratação de empresas nacionais na construção de infraestruturas públicas. O Estado moçambicano reafirma compromisso com a promoção e defesa dos direitos humanos, observando as recomendações do 4º ciclo do mecanismo de revisão de periódica universal. Das 292 recomendações existentes, Moçambique vai implementar 284, que abrangem as áreas de proteção e segurança, grupos vulneráveis, instituições e justiça. O ministro da Justiça, Assuntos Constitucionais e Religiosos, Mateus Saiz, diz tratar-se de uma oportunidade para reforçar a proteção dos direitos fundamentais e melhorar a qualidade de vida dos cidadãos.
4: Para esse efeito, continuaremos a reforçar os mecanismos nacionais de coordenação e acompanhamento dos direitos humanos, melhorar a recolha e análise de dados e fortalecer a cooperação entre as instituições do Estado e organizações da sociedade civil. Prosseguiremos os esforços de fortalecimento do Estado de Direito, de melhoria do acesso à justiça e da modernização do setor da justiça, incluindo a transformação digital dos nossos serviços públicos.
1: Mateus Saiz falava hoje em Maputo na cerimónia do endosso do posicionamento do governo sobre as recomendações do 4º ciclo do mecanismo de revisão periódica universal feitas em maio deste ano em Genebra, na Suíça. O Gabinete de Informação considera que a aprovação da Lei da Comunicação Social e de Radiodifusão representa um momento importante para o setor e abre uma nova etapa no seu enquadramento jurídico. A diretora do Registro e Licenciamento do Gabinfo, Elizabeth Nchola, sublinhou que a entrada em vigor destas duas leis em novembro próximo coloca as empresas de comunicação social a responsabilidade de assegurar uma transição devidamente preparada. Elizabeth Nchola falava esta sexta-feira em Maputo no lançamento do processo de divulgação e preparação da implementação das novas leis da comunicação social.
5: Precisamos do contributo das instituições públicas na harmonização dos procedimentos e na preparação institucional Precisamos dos órgãos de comunicação social e dos jornalistas para assegurar que a informação sobre as novas leis chegue aos seus principais destinatários e ao público.
1: A diretora do gabinete, melhor dizendo, a diretora do registro e licenciamento do Gabinfo, disse ainda que durante o período que antecede a entrada em vigor dos dois instrumentos serão criadas condições para garantir uma aplicação efetiva, como a socialização das leis, harmonização institucional e capacitação dos intervenientes. No estrangeiro, o governo sul-africano condena a vaga de assassinatos de vereadores e pede tolerância política antes das eleições de 4 de novembro. Correspondente Eduardo Figurão.
6: Nas últimas semanas, os crimes com motivação política na África do Sul aumentaram de forma alarmante. A situação gera forte preocupação à medida que o país se aproxima das eleições autárquicas. Só este ano foram brutalmente assassinados 26 vereadores e candidatos políticos em 5 províncias sul-africanas. Só neste mês de agosto, 3 vereadores do Congresso Nacional Africano foram mortos. A ministra da Presidência Sul-Africana, Nkobo Ntshavheni, revelou que, na reunião semanal do Executivo em Pretória, o governo condenou os ataques e garantiu que existe um plano para garantir a segurança no ato eleitoral. Eduardo Figurão, Joanesburgo.
1: Foram as notícias já a esta hora. As próximas, às 19 horas e 30 minutos, inseridas no Jornal da Noite. Antena Nacional.
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2: Permitam que eu marque a presença na sua casa através desta saudação. Boa noite, amigo ouvinte. Hoje é sexta-feira, 28 de agosto do ano 2026. Por ser sexta-feira, eu, Santana Abílio, e o meu colega Mário Filipe, estamos aqui presentes para lhe brindarmos com momentos de alegria, informação, comunicação, sobretudo muita empatia. Mas para já dizer que às 19 horas vamos ter o Jornal de Sofala, na sua edição da noite, que tem a assinatura de Igreja Mapanga e Jorge Barro. Às 19 horas e 19 minutos inicia o nosso espaço de publicidade. 19 horas e 30 minutos em cadeia nacional o Jornal da Noite. Porque hoje é sexta-feira, o nosso 8250-11314 estará à sua disposição para uma interação entre nós e o ouvinte. Às 21 horas, o Serviço Noticioso em Cadeia Nacional. Este é um momento de festa, de muita alegria. 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A vossa atenção é o Jornal de Sofala na sua edição da noite.
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0: Muito boa noite, ouvintes. Está a começar o Jornal de Sofala da Rádio Moçambique, transmitido de seus estúdios na cidade da Beira. São destaques desta edição: Conselho Municipal da Beira avança com demolição de barracas ilegais nas bermas das estradas e passeios. Equipa de basquetebol do Ferroviário da Beira está de malas aviadas para o Nacional da Modalidade na cidade de Maputo. A seguir em desenvolvimento estes e mais assuntos numa edição e apresentação de Igren Mapanga, com a sonorização de Jorge Barros. Tenha uma ótima escuta. As autoridades da saúde em Sofala intensificam as ações de prevenção da malária face à aproximação da época chuvosa. Jornalista Paulo MacArthur.
1: Embora a província registre uma diminuição dos casos da doença, a situação é ainda considerada preocupante. Segundo o responsável de comunicação para a mudança social de comportamento no programa de malária na Direção Provincial de Saúde em Sofala, Euclides Fausto, a chuva eleva o risco de transmissão patológica, o que exige cuidados redobrados. Euclides Fausto vincou que a malária continua a ser uma das principais causas de morte em Sofala, defendendo a conjugação de esforços para mudar a situação. Apelou à eliminação de charcos e capim nos quintais, bem como o uso correto de redes mosquiteiras tratadas com inseticida e a pulverização intradomiciliária.
2: Este nosso mosquito tem um local onde ele mais habita e tem um local onde mais ele sente-se confortável. Então, cabe aqui às nossas comunidades eliminar aqueles locais que ele se sente mais confortável, onde ele reproduz. Então, nós olhamos que as águas paradas, capim aos volta do quintal, toda a paragem de água estagnada permite com que ele se sinta confortável e reproduza. E deposita os seus ovos e vai reproduzindo. A nossa comunidade fica em risco com essas situações. Então aqui convidamos a nossa comunidade para que faça essas limpezas e elimine esses charcos, essas águas estagnadas. E é importante que, de certa forma, mal que tenha alguns sintomas ou sinais sugestivos à malária, aproxima uma unidade sanitária mais próxima ou a um agente polivalente de saúde para fazer aquilo que é o teste. E o teste terá o resultado. Se for a malária, vai receber aquilo que é a medicação certa para fazer o tratamento. É preferível que chegue mais cedo, porque quando chega mais cedo, dá mais tempo para poder fazer um estudo, para poder salvar a vida. Mas quando chega nas últimas horas, a tendência é de deixar todo o setor, todo o profissional que estiver a atender, mais preocupado e correndo com o tempo, o que pode tornar fatal. Então, é melhor prevenir que remediar.
1: O responsável de comunicação para a mudança social de comportamento no programa de malária na Direção Provincial de Saúde em Sofala é Euclides Fausto e o reforço da luta contra a malária perante a chegada do período chuvoso.
0: O Conselho Municipal da Beira avança com a demolição de barracas construídas de forma ilegal nas bermas das estradas e passeios. Os proprietários terão ignorado a advertência da edilidade para remover voluntariamente os estabelecimentos. Layton Sifa.
3: Os proprietários terão ignorado a advertência da edilidade para remover voluntariamente os estabelecimentos. Prevê-se que sejam demolidas mais de 100 barracas numa operação a ser desencadeada de forma faseada. O inspetor-geral no Conselho Municipal da Beira, Chico Chimual, diz que a proliferação de estabelecimentos nas bermas das estradas está a ter implicações na acessibilidade. O responsável refere que numa primeira fase estão a ser demolidas barracas erguidas ao longo da Estrada Nacional número 6. Está claro que não há lugar à indemnização, sustentando que os afetados pela medida já tinham sido avisados.
4: Os vendedores já estão a ocupar a estrada, por isso estamos a retirar nas ruas para dentro do mercado, porque no mercado tem muito espaço para eles. Agora começamos no indústria, que também tem esse tipo de problema, os vendedores estão a vender mesmo à frente do cemitério, já não teve acesso, porque com aquele acidente que aconteceu ontem, vimos que já estão a ocupar todo o espaço com o mercado. Agora, enquanto nós temos um mercado que foi indicado para exercer esse tipo de atividade. Estamos a fazer um trabalho que vamos mirar e todos aqueles que vendem nas bermas da estrada para entrar dentro do mercado. Nós teremos que acabar com esses que andam a vender no espaço não admitido.
3: Inspetor-geral no Conselho Municipal da Beira, Chico Chimuali, e a demolição de barracas construídas de forma ilegal nas bermas das estradas e passeios.
0: A cidade da Beira acolhe este fim de semana a segunda edição da Feira de Pescado e Gastronomia. Os detalhes com o jornalista Luís Tima.
5: O evento a ter lugar na Praia do Estoril tem em vista a promoção do potencial pesqueiro e riqueza gastronómica da capital provincial de Sofala e, simultaneamente, contribuir para a criação de oportunidade de negócio. Na Feira de Pescado e Gastronomia será exibida uma variedade de pratos típicos que não deixarão ninguém indiferente. António Garcia, da organização do evento, disse ser uma plataforma que dará maior visibilidade ao que Beira tem de melhor em matéria de produtos pesqueiros e culinária.
6: Que é um espaço, não é, para permitir que as pessoas que estão ligadas à gastronomia como um elemento cultural participem para expor os seus produtos que são localmente produzidos, mas, sobretudo, temos que olhar para a feira como uma plataforma, como um espaço para potenciar o comércio, para potenciar o empreendedorismo. Nós discutimos todos os dias esta questão do empreendedorismo e, enquanto não existirem espaços para o efeito, fica difícil. Este é mais um espaço onde pessoas que vivem fazendo negócio, sobretudo de comida, terão a oportunidade de ir expor lá diferentes produtos, alimentos que produzem, que confeccionam, e para ganharem dinheiro. Esta é uma luta que nós temos. Quando se fala hoje da questão do desemprego e a questão do emprego, muitos pensam que o emprego é ir trabalhar para alguém ou trabalhar para o Estado. Esquecem-se do conceito do autoemprego, que é, na minha opinião, o melhor emprego que existe. Também queremos ter pessoas que sabem preparar esses alimentos, porque a experiência que tivemos do ano passado é que tivemos lá pessoas que foram para ir degustar desses frutos do mar. Então estavam lá pessoas preparadas com os seus fogões e a prepararem em função do pedido de cada visitante da feira. E, como eu disse, também tivemos no ano passado um leque de expositores a nos apresentar lá diferentes tipos de pratos que são produzidos aqui na cidade da Beira.
5: António Garcia, da organização da Feira de Pescado e Gastronomia, a ter lugar este sábado e domingo na Praia do Estoril, na Beira.
0: Da Beira para Gorongosa, o distrito espera alcançar este ano mais de uma tonelada de tilápia na produção piscícola. Carlos Machirica.
7: Mais de 300 tanques de piscicultura estão em manutenção para a criação de peixe tilápia no distrito de Gorongosa. O distrito conta com mais de 800 produtores envolvidos na criação de peixe tilápia no universo de 746 tanques sediados nos postos administrativos e localidades. O extensionista pesqueiro no Serviço Distrital de Atividades Econômicas de Gorongosa disse que os produtores estão envolvidos na manutenção de tanques e aguardam a recepção de alvinos para o repovoamento nesta época de verão. Igualmente, Timóteo Machava fez saber que o distrito prevê alcançar mais de uma tonelada de peixe tilápia.
8: Esse intervalo de setembro a novembro, porque é a época adequada para o povoamento em relação ao verão. Durante o verão, sensibilizamos que os piscicultores possam preparar os seus tanques para que o verão possam receber os alvinos. Em termos desse processo todo de piscicultura, temos 871 piscicultores, né, no universo de 746 tanques ao nível distrito. Este ano nós prevemos colher 70,1 toneladas. Com a produção, nós esperamos garantir a segurança alimentar, né, incremento da renda familiar.
7: Face ao fenômeno El Niño, que poderá afetar a região centro, a fonte disse ainda que os produtores de piscicultura estão a ser dotados de técnica de plantio de relva e bananal em volta dos tanques para a retenção de água, com vista à redução dos efeitos climáticos.
8: Nós também transmitimos a informação relacionada ao plantio de relva, né, o plantio do bananal, né, a relva, o bananal, né, com função de retenção da água, né, minimiza a incidência de radiação solar e, na época chuvosa, minimiza a erosão. Então, nós sensibilizamos que os produtores possam fazer limpeza e façam plantio do relva e do bananal.
7: Timóteo Machava, extensionista pesqueiro afeto no Serviço Distrital de Atividades Econômicas de Gorongosa, falando da produção de peixe em cativeiro. A partir do Distrito de Gorongosa, Carlos Machirica.
0: O ouvinte acompanha a segunda edição do Jornal de Sofala da Rádio Moçambique. No desporto, as autoridades da província de Sofala fazem um balanço positivo da primeira volta do Campeonato Nacional de Futebol Moçambola 2026. Repórter José Manuel.
9: Pesou para esta avaliação a conquista pelo Ferro Verde da Beira do primeiro lugar durante o período em análise. O diretor provincial da Juventude, Emprego e Desporto de Sofala, Zeferino História, considera que isso, por si só, é satisfatório. Satisfatório é também o facto de a Liga Desportiva de Sofala nunca estar abaixo da linha de água na tabela classificativa da maior prova futebolística nacional. Zeferino História espera ainda uma prestação fulgurante dos representantes de Sofala na segunda volta.
10: Estamos satisfeitos com a participação das nossas duas equipas que nos representam na competição máxima de futebol moçambicano, Moçambola, que até o fim da primeira volta estão a lograr sucessos. O Ferroviário da Beira, até quase ao fim, continuava líder da Moçambola. Infelizmente, nos últimos dias está aí a disputar com o Black Bulls, mas seja qual for, até então ainda é candidato ao título. Por isso, queremos saudar o empenho do Ferroviário da Beira e dizer que sempre vamos continuar a dar o nosso contributo como governo da província para as nossas equipas continuarem a trilhar no Moçambola. Já a Liga Desportiva de Sofala também teve uma participação boa, tendendo e considerando que é uma equipe que está a estrear no Moçambola, mas mesmo assim, desde cedo, fugiu à zona de despromoção. Tanto está relativamente, quando comparado com as outras equipes, a Liga Desportiva de Sofala está melhor posicionada. E aqui reconhecer que nos primeiros 3, 4 jogos sempre era empate e vitórias, tanto foi para um estreante, isso foi uma participação positiva. Por isso queremos continuar a encorajar a Liga a continuar com seu desempenho, mas acreditamos na segunda volta vai continuar a se empenhar como vinha fazendo e o que nós queremos para com a Liga, tanto é que permaneça a equipa no Moçambola.
9: Diretor Provincial da Juventude, Emprego e Desporto de Sofala, Zeferino História, satisfeito com o desempenho do Ferro Verde da Beira e da Liga Desportiva de Sofala na fina flor do futebol nacional.
0: Ainda no desporto, o jornalista Felipe Jorge traz detalhes da preparação da Delegação Provincial de Sofala aos Jogos da 16ª edição do Festival Nacional dos Jogos Desportivos Escolares, que arranca amanhã em Inhambane.
11: Há poucos momentos do pontapé de saída da 16ª edição do Festival Nacional dos Jogos Desportivos Escolares, a Delegação de Sofala afina os últimos detalhes para entrar em cena num ambiente marcado por concentração, expectativa e vontade de representar condignamente a província. Esta sexta-feira foi o dia de descanso, mas para os atletas, descanso não significa parar. Nos recintos de competição, os jovens atletas de Sofala aproveitaram o dia para realizar treinos de adaptação aos pisos que vão acolher as diferentes modalidades desportivas. No futebol, voleibol, basquetebol e handebol, a bola esteve no centro das atenções. Os treinadores privilegiaram aspectos táticos, procurando ajustar posicionamentos, movimentações e estratégias de jogo numa espécie de último ensaio antes do momento da verdade. Enquanto isso, no atletismo, na ginástica e no xadrez, a preparação assumiu outra dinâmica. Com recurso ao material específico de cada modalidade, os atletas realizaram exercícios individuais, procurando ganhar confiança, precisão e concentração. Entre um treino e outro, nota-se nos rostos dos jovens atletas de Sofala a ansiedade própria de quem está prestes a realizar um sonho, competir numa das maiores manifestações desportivas escolares do país. Em Sofala, a aposta passa não apenas pelos resultados, mas também pela oportunidade de os jovens mostrarem o seu talento, aprenderem com a competição e elevarem o nome da província. Amanhã, sábado, já não haverá espaço para ensaios. Será dia de competição. o trabalho realizado nos últimos dias será posto à prova e cada atleta terá oportunidade de transformar a preparação em desempenho. De Inhambane, palco da 16ª edição do Festival Nacional dos Jogos Desportivos Escolares, Sofala, prepara-se para entrar em campo e recinto de competições com uma mensagem simples, mas carregada de ambição: competir, aprender e vencer. É a véspera dos jogos. É o silêncio antes da festa. E, em Sofala, a contagem decrescente já começou. Filipe Jorge, em Inhambane.
0: Dissemos que a equipa de basquetebol do Ferroviário da Beira em séniores masculinos está de malas aviadas para o Nacional da Modalidade, que decorre de 6 a 24 de setembro na cidade de Maputo. Uma vez mais em antena, o jornalista Layton Sifa.
3: A equipa de basquetebol do Ferroviário da Beira em séniores masculinos está de malas aviadas para o Nacional da Modalidade, que decorre de 6 a 24 de setembro na cidade de Maputo. A viagem está prevista para a próxima semana e está a ser preparada com entusiasmo. O título de campeão provincial conquistado na última terça-feira fica para trás e o conjunto procura agora concentrar-se na defesa do título de campeão nacional alcançado na última época de 2025. Segundo o treinador dos Locomotivas do Chivévio, os jogos do provincial serviram para avaliar os atletas e melhorar os níveis competitivos da equipa. Nilton Manheira explica que, com a preparação já na reta final, o Ferroviário da Beira segue na máxima força, confiante num bom desempenho.
12: Agora temos que pensar na liga. O que tem que esperar é aquele Ferroviário da Beira aguerrido, né? Estamos a nos preparar para isso. Falta-nos uma semana e acredito que agora é mais ansiedade. Queremos entrar também para o campeonato, não como os vencedores do campeonato, mas sim como uma equipa que pretende ganhar o campeonato. E vamos jogar de igual modo com qualquer adversário. Vamos jogar a nossa maneira, sempre da beira, aguerridos. E eu penso que, se nos deixarem, vamos chegar lá.
3: Treinador do Clube Ferroviário da Beira em séniores masculinos na modalidade da bola ao cesto, Milton Manheira, falando da preparação para o Nacional a ter lugar na capital do país.
0: O Jornal de Sofala fica por aqui. Foram destaques: Conselho Municipal da Beira avança com demolição de barracas ilegais nas bermas das estradas e passeios. Equipa de basquetebol do Ferroviário da Beira está de malas aviadas para o Nacional da Modalidade na cidade de Maputo. Igreja Mapanga e Jorge Barros despedem-se. Agradecemos pela sua audiência e desejamos uma excelente noite na companhia do emissor provincial de Sofala.
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14: 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Esta noite de sexta-feira, esperamos que venha a ser uma noite calma, tranquila, também uma noite divertida para aqueles que vão sair esta noite para viver a diversão na beira. 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

0: ainda bem que já chegamos na esquadra. 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
2: 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Silêncio. Sentem-se. 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
3: Manedum? Vovó? Eu deveria ter vindo para a cozinha da vovó há muito tempo.
4: É?
3: Este peixe... Está tão delicioso. De certeza vou fazer essa receita para o Natal, aniversário e dias especiais. Vou chamá-lo o meu prato especial de festa.
5: Natal, aniversários. Maria, todas as receitas que eu ensino usando peixe, frango e ovo são para serem comidas no dia a dia, minha querida.
3: A sério?
5: Sim.
3: No dia a dia.
6: Sim. Tu e a tua família precisam incluir peixe seco, fresco, frango ou ovos nas vossas refeições. Sempre que possível, não é? Para ficarem fortes e com mais energia. Especialmente tu, Maria, agora que estás grávida. Ah.
5: Podes ver o que está disponível e acessível no mercado. Hoje, por exemplo, eu fiz a minha caldeirada de peixe especial. Com peixe congelado.
3: Com peixe congelado?
5: Sim.
6: Sim. Consegues encontrar peixe congelado durante todo o ano. E é saboroso, porque congelar conserva tudo de bom do peixe.
5: Agora eu vou te explicar como fazer. Já sabes que antes de cozinhar, sempre lavamos as mãos e os alimentos que vamos usar com água limpa.
6: Sim.
5: Quando o peixe estiver descongelado, limpa e cobre para manter as moscas afastadas, tá bom? Numa panela... Adiciona um pouco de óleo fortificado, cebola, tomate, cenoura e alho cortados aos pedaços. E refoga até todos os legumes ficarem macios. Depois, adiciona a mandioca cortada às fatias, mexe bem e põe água. Fecha a panela e deixa cozinhar por cerca de 10 minutos até a mandioca estar quase pronta. Junta os pedaços de peixe, um pouco de repolho cortado, sal iodado e deixa cozer.
6: Sim.
5: Depois de 7 minutos, o prato já está pronto.
6: Dá para acompanhar com chima. Fica muito bom.
3: Sem fritar ou grelhar?
5: Sim.
3: E cozinhou o peixe cru no molho. Isto é diferente.
5: E também troquei batatas por mandioca. Ficou bom, não é?
3: Sim. Isso não parece ser muito difícil de fazer.
6: E para tornar este um verdadeiro favorito do dia a dia, podes fazer esta receita com ovos cozidos ou com pedaços de galinha em vez de peixe. Funciona com o que tiver disponível, Maria.
3: Ok. Então não é prato especial de festa. É prato especial do dia a dia.
5: Então vamos mudar o nome para Caldeirada Especial de Todos os Dias.
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0: Boa noite. Presidente da República e comandante em chefe das Forças de Defesa e Segurança, Daniel Chapo, está em Nampula e dirigiu ao princípio desta noite a cerimónia militar de encerramento do 31º curso de comandos na Escola de Formação de Forças Especiais no distrito de Nacala.
1: A primeira palavra é missão, a segunda, pátria, a terceira, honra e a quarta, sacrifício. Missão, porque o militar existe para cumprir missão. Pátria, porque a principal missão da nossa tropa é servir Moçambique e o seu povo. Honra, porque nenhum militar deve aceitar que a sua conduta manche a farda que enverga. E sacrifício, porque a vossa vida profissional será caracterizada por muitos, mas muitos sacrifícios.
0: Presidente Daniel Chapo, na cerimónia militar de encerramento do 31º curso de comandos na Escola de Formação de Forças Especiais no distrito de Nacala. No desporto já se encontram na província de Inhambane todas as delegações provinciais que vão participar a partir de amanhã na 16ª edição do Festival Nacional de Jogos Desportivos Escolares. No estrangeiro, o governo sul-africano condena a vaga de assassinatos de vereadores e pede tolerância política antes das eleições de 4 de novembro. Destaques da presente edição do Jornal da Noite. Jerônimo Mwamba está na sonorização e Cristina Xavier na apresentação. Ótima escuta. O presidente da República está em Nampula e assegura mais investimentos para as Forças de Defesa e Segurança. Detalhes por Otávio Fonseca.
2: O presidente da República, Daniel Chapo, disse que o governo vai continuar a apostar no investimento nas Forças de Defesa e Segurança e, em especial, as Forças Armadas de Defesa de Moçambique, com vista a acelerar a modernização das forças para responder às exigências do momento na manutenção da soberania, integridade territorial e combate a vários males. Daniel Chapo sublinhou que modernizar as Forças Armadas de Defesa de Moçambique não significa adquirir apenas equipamentos, mas também formar homens e mulheres com necessária capacidade de operar esses equipamentos. Segundo o estadista moçambicano, significa também desenvolver disciplina própria, investir na inteligência militar, fortalecer a logística e reforçar a capacidade de comando. O presidente da República, Daniel Chapo, falava momentos na cidade de Nacala Porto, na qualidade de comandante-chefe, no encerramento do 31º curso de operações especiais dos comandos na Escola de Formação de Forças Especiais. O comandante-chefe das Forças de Defesa e Segurança chamou a atenção os novos comandos para agirem com integridade, firmeza e dureza, porque quando for para defender Moçambique, não tem preço.
1: Ajam com integridade, firmeza e dureza quando for para defender Moçambique. E isto é inegociável. A pátria não tem preço e a defesa da pátria não se delega.
2: A Escola das Forças Especiais, o presidente da República chamou atenção para potenciar na inteligência militar, tecnologia e modernização das Forças Armadas.
1: É neste contexto que esta escola deve olhar para a formação das Forças Especiais, os nossos comandos, moldando homens para defender a pátria, Moçambique, mas também para procurar atacar e perseguir o inimigo onde quer que esteja. Acima de tudo, forme militares para vencer em todo tipo de ambientes operacionais.
2: Presidente da República, Daniel Chapo, na qualidade de comandante-chefe das Forças de Defesa e Segurança, no encerramento esta noite do 31º curso de Operações Especiais dos Comandos na Escola de Formação de Forças Especiais de Nacala. O comandante-chefe assistiu o desfile, impôs a boina vermelha e insígnias às Forças Especiais, Otávio Fonseca, Nampula.
0: Ainda hoje, o presidente da República participou na cerimónia central de graduação da Faculdade de Ciências Agrárias da Universidade de Lúrio, em Unango, distrito de Sanga, província do Niassa. Na cobertura do evento esteve o jornalista Fernando Damas.
3: O presidente da República desafia a Universidade de Lúrio para a produção de conhecimentos que sejam capazes de transformar a vida dos cidadãos moçambicanos. Daniel Chapo lançou o desafio esta sexta-feira na cerimônia de graduação de 89 técnicos entre licenciados e mestres formados em engenharia florestal, zootécnica, desenvolvimento rural, incluindo farmácia, saúde pública, contabilidade, fiscalidade e auditoria. O estadista moçambicano disse que a universidade deve ser parte da solução dos problemas locais, provinciais e nacionais.
4: A universidade é uma instituição de soberania intelectual. É um espaço onde uma nação pensa sobre si própria, interpreta e os seus desafios, questiona as suas escolhas e constrói soluções para o seu futuro e para o seu povo. É por isso uma instituição que tem uma responsabilidade particular perante a sociedade que a financia, a sustenta e nela deposita as suas esperanças. É vosso desiderado produzir conhecimento que seja capaz de transformar a vida de pessoas e, acima de tudo, investigar para responder às várias perguntas que o país possui e os dilemas que enfrenta. A universidade deve ensinar, mas também aprender com as comunidades, como vimos aqui, com os agricultores locais, com os empresários, com os trabalhadores, com os jovens, com as mulheres e com todos aqueles que diariamente constroem Moçambique.
3: Na ocasião, Daniel Chapo instou a Universidade de Lúrio para igualmente apostar na inovação tecnológica para responder aos atuais desafios da inteligência artificial.
4: Vivemos a era da digitalização e da inteligência artificial, da automação, da economia de conhecimento e da transformação tecnológica que acontecem a uma velocidade sem precedentes desde o início do mundo. A tecnologia está a mudar a forma como produzimos, a forma como estudamos, a forma como trabalhamos, a forma como comunicamos e a forma como nos relacionamos.
3: Os 89 técnicos superiores graduados esta sexta-feira em Unango, distrito de Senga, fazem parte de 550 estudantes que a Universidade de Lúrio prevê graduar ao longo de 2026 nas províncias do Niassa, Nampula e Cabo Delgado. Fernando Damas, em Lixinga.
0: O presidente da República dirige este sábado a cerimónia oficial de abertura do 16º Festival Nacional dos Jogos Desportivos Escolares, a decorrer no campo municipal da cidade da Machis, província de Inhambane. O Festival Nacional dos Jogos Desportivos Escolares constitui uma das principais plataformas de promoção e massificação da prática desportiva no seio dos estudantes, contribuindo para a descoberta e valorização de talentos, bem como para o desenvolvimento de valores como a disciplina, espírito de equipa e boa convivência. A presente edição contará com a participação de cerca de 2 mil alunos provenientes das 11 províncias do país que irão competir em diversas modalidades desportivas. Uma nota da Presidência da República indica que a realização do festival reafirma o compromisso do governo com a promoção de uma educação integral que alia a formação académica à prática desportiva das crianças e jovens. Entretanto, já se encontra na província de Inhambane todas as delegações provinciais que vão participar na 16ª edição do Festival Nacional dos Jogos Desportivos Escolares. Detalhes por Enfrei Mastela.
5: As autoridades do setor da educação garantem que estão criadas as condições logísticas e organizacionais para o sucesso do certame que regressa à província de Inhambane 22 anos após a edição de 2004. Durante o dia de hoje, a organização esteve focada no processo de acreditação dos participantes e no acolhimento das comitivas nos respectivos locais de hospedagem. A Diretora Nacional de Saúde Escolar e Assuntos Transversais no Ministério da Educação e Cultura, Arlinda Chaquis, assegura que os recintos desportivos estão prontos e que tudo tudo está operacional para o arranque das provas.
6: Os locais todos que nós identificamos e que foram aprovados para acolher as diferentes modalidades já estão em condições. Vamos ter o nosso festival, teremos a semana do festival e tudo estamos a fazer para que aconteça de forma tranquila e que seja realmente um ambiente de festa para todos nós.
5: A componente de ordem e segurança pública está igualmente acautelada. A chefe do Departamento de Relações Públicas no Comando Provincial da Polícia da República de Moçambique em Inhambane, Nércia Bata, garante que a corporação está preparada para proteger atletas e visitantes.
7: A força já está toda preparada em termos de meios materiais e humanos para responder positivamente a esta atividade. Serão alocados membros da PRM, na especialidade da Polícia de Trânsito e não só, da PP, em todos os pontos onde estarão a decorrer os jogos escolares.
5: Neste momento, as cidades de Inhambane e Maxis vivem uma agitação fora do comum, com cores vibrantes a marcar o ambiente festivo nas ruas. O festival vai movimentar mais de 1.500 atletas e cerca de 300 acompanhantes num marco histórico. Pela primeira vez, a cerimônia de abertura de um festival nacional de jogos desportivos escolares realiza-se fora de uma capital provincial, tendo como palco o campo municipal Valdemar do Fernandes, na cidade da Maxis, de Inhambane, Efraim Macitela.
0: A primeira-ministra, bem-vinda Levi, conferiu posse esta sexta-feira ao diretor-geral do Centro de Formação Jurídica e Judiciária e ao diretor-geral do Instituto de Investigação Agrária de Moçambique. A primeira-ministra disse na ocasião que a criação de delegações regionais do Centro de Formação Jurídica Judiciária deve ser prioridade do setor. Leopoldo Agapito.
8: Maria Bem-vinda Levi explicou que a expansão pelo país vai aproximar a formação de profissionais de justiça, reduzir custos e promover o equilíbrio territorial. Bem-vinda Levi falava hoje em Maputo durante a tomada de posse do diretor-geral do Centro de Formação Jurídica e Judiciária, Augusto Paulino. A governante lembrou que o projeto de criação das delegações regionais está aprovada e integrada na carteira de investimento público.
9: A segunda prioridade é concluir e implementar a reforma pedagógica e curricular. Os novos currículos devem afirmar a formação por competências, devem reforçar a componente teórico-prática, os estágios, as simulações, os estudos de caso e a resolução de problemas. A avaliação deve medir conhecimentos, competências e atitudes profissionais. A terceira prioridade é consolidar a reforma dos concursos de ingresso, aproveitando a criação do Centro de Recrutamento e Seleção do CFJJ. O recrutamento deve ser transparente, rigoroso, previsível, acessível e orientado pelo mérito.
8: A primeira-ministra empossou na mesma cerimónia Emílio Tostão para o cargo de diretor-geral do Instituto de Investigação Agrária de Moçambique. Bem-vinda, Levi. Anotou que a investigação agrária deve gerar resultados, tecnologias de culturas, variedades melhoradas e sistemas de produção eficientes destinados a aumentar a produção e os rendimentos familiares. O diretor-geral do Instituto de Investigação Agrária de Moçambique, Emílio Tostão, disse que há desafios tecnológicos de produção agrária que devem ser adaptados às mudanças climáticas para o contexto nacional.
10: Para que, mesmo no cenário de seca ou de chuvas fora do normal, a produtividade das tecnologias que vamos disponibilizar não seja afetada grandemente. Este é um desafio que nós temos que levar à frente. Temos já estudos básicos efetuados. O IAM já vem fazendo vários ensaios. O que nós vamos procurar fazer com a equipe que lá está é consolidar estes trabalhos todos e partir para a aplicação, já com soluções mais experimentadas, mais adaptadas à realidade moçambicana.
8: E o diretor-geral do Centro de Formação Jurídica e Judiciária, Augusto Paulino, disse que a administração da justiça está a funcionar com todos os desafios próprios do sistema.
11: Com todas as vicissitudes, mas o sistema de administração da justiça em Moçambique está a funcionar. Como têm visto, todos os dias ocorrem julgamentos, ocorrem acusações, há processos em curso. Está a funcionar o sistema. Nós, como sociedade, como cidadãos. Temos que acarinhar o sistema para que ele consiga dar resposta a todos os desafios que se colocam. E a nossa preocupação é prepararmos os homens e as mulheres que lidam ou que vão lidar pela primeira vez com o sistema, ou aqueles que estão no sistema, mas que precisam de capacitação permanente.
8: Diretor-geral do Centro de Formação Jurídico e Judiciária, Augusto Paulino, falando após ser empossado para o cargo pela primeira-ministra Maria Bem-vinda Levy.
0: E o Gabinete de Informação lançou hoje em Maputo o processo de divulgação e preparação da implementação das novas leis da comunicação social. A instituição considera que a aprovação da Lei da Comunicação Social e da Radiodifusão representa um momento importante para o setor e abre uma nova etapa no seu enquadramento jurídico. Reporta Jeremias Mundlana.
12: A diretora do Registro e Licenciamento do Gabinfo, Elizabeth Enchola, sublinhou que a entrada em vigor destas duas leis em novembro próximo coloca às empresas de comunicação social a responsabilidade de assegurar uma transição devidamente preparada. Elizabeth Enchola falava esta sexta-feira em Maputo no lançamento do processo de divulgação e preparação da implementação das novas leis da comunicação social.
13: Precisamos do contributo das instituições públicas na harmonização dos procedimentos e na preparação institucional. Precisamos dos órgãos de comunicação social e dos jornalistas para assegurar que a informação sobre as novas leis chegue aos seus principais destinatários e ao público.
12: Por seu turno, o presidente do Conselho Superior da Comunicação Social exortou os mídias a participarem no processo de divulgação e implementação das leis para reduzir os atropelos de ética e deontologia profissional.
14: Hoje, o Conselho Superior está preocupado que estas questões aconteçam nas redações, porque ao Conselho Superior foi, digamos, adicionado. Era já um órgão de disciplina, mas agora é efetivamente um órgão de disciplina, com capacidade sancionatória. E não é isso que o Conselho Superior pretende. Portanto, nós trabalharemos juntos para que compreendamos e tenhamos um tempo para preparar e os órgãos de comunicação se organizem.
12: Já o secretário-geral do Sindicato Nacional dos Jornalistas, Farouk Siddique, diz que as leis a serem aplicadas vão estabelecer mais ordem à profissão.
15: Temos estado a trabalhar, nomeadamente na lei da comunicação social, que estabelece a necessidade de termos um estatuto de jornalista e a introdução de uma carteira profissional. Então temos estado a trabalhar a nível do Sindicato Nacional de Jornalistas, do MISA Moçambique e de outros parceiros da área da comunicação social neste processo. A preparação de uma proposta de estatuto de jornalista que vai ser submetida ao governo e, a par dessa proposta de estatuto, a proposta do regulamento da carteira profissional.
12: Durante o período que antecede a entrada em vigor dos dois instrumentos, serão criadas condições para garantir uma aplicação efetiva, como a socialização das leis, a harmonização institucional e a capacitação dos intervenientes.
0: 19 horas e 50 minutos, Conselho-Geral da Comunidade Muçulmana Nativa está reunido em Quelimane para refletir sobre o papel da religião na pacificação e resolução de conflitos no país. A reportagem é de Sérgio Mamudo.
16: Presidente da Comunidade Muçulmana Nativa exorta aos moçambicanos a continuarem focados no bem comum, promovendo a paz, amor ao próximo e a solidariedade. Zeferino Ismael falava esta sexta-feira em Quelimane, durante a reunião do Conselho Geral da Comunidade Muçulmana Nativa. Instou a todos os cidadãos e famílias moçambicanas a praticarem a bondade, compaixão e evitar atos de violência que perigam o bem-estar da sociedade.
17: A religião é uma religação entre o homem e Deus. Nós temos uma obrigação moral de transmitir ideias positivas, transmitir paz, transmitir humildade, extrair o ódio entre os homens. Uma harmonia, uma paz, uma reconciliação. De fato, será muito difícil quando não haver a paz, não haver humildade, coabitarmos no mesmo espaço.
16: O encontro que termina este sábado visa refletir o papel da religião muçulmana nativa na pacificação do país, moralização da sociedade e na resolução de conflitos que afetam as famílias moçambicanas.
17: É uma data em que a mesma comunidade se reúne através dos seus dirigentes para juntos dirimir assuntos de natureza óbvia, queira litígios, queira avanços da própria comunidade, retrocessos, e onde de fato existem obstáculos que é para retirarmos esses obstáculos. Mas é uma fase mais ou menos de solidariedade entre os muçulmanos, não só, e a sociedade em geral, para paz, para reconciliação e harmonia, humildade, como viventes dessa terra.
16: Zeferino Ismael, presidente da comunidade muçulmana nativa de Moçambique. De Kilimane, Sérgio Mamudu.
0: O Partido Frelimo, a partir da sua sede nacional, comunica que têm sido criadas contas no Facebook usando perfis falsos que associam a conta do secretário-geral desta formação política, Shaquil Abubakar. O partido afirma que essas contas não pertencem a Shaquil Abubakar e nem são geridas por qualquer estrutura da Frelimo. Num comunicado enviado à nossa redação, o partido esclarece que o único perfil oficial do secretário-geral da Frelimo no Facebook é www.facebook.com/shaquil.abubakar e qualquer outra página diferente desta que use o seu nome ou imagem é falsa. O ministro das Obras Públicas, Habitação e Recursos Hídricos quer o envolvimento ativo do setor privado na implementação do projeto governamental Terra Infraestruturada destinado à construção de habitações para jovens. Detalhes por Paulo Nunes.

0: nossos jovens. Vamos desenvolver juntos uma indústria nacional de construção mais forte, com mais qualidade, para que as nossas infraestruturas sejam resilientes às mudanças climáticas. Queremos reforçar o nosso compromisso de reduzir a burocracia, aumentar a previsibilidade do desenvolvimento do projeto, sobretudo aqueles com fundos assegurados.
1: Fernando Rafael falava esta sexta-feira em Maputo, na quinta edição do Business Breakfast. Já o presidente da Confederação das Associações Económicas de Moçambique, Álvaro Massing, defendeu a contratação de empresas nacionais na construção de infraestruturas públicas.
2: É fundamental preservar a transparência, a concorrência e a qualidade dos processos de contratação pública. Mas é igualmente necessário assegurar que as empresas nacionais, particularmente as micro, pequenas e médias empresas, tenham oportunidades reais de participar e competir. Nos grandes projetos adjudicados a empresas estrangeiras, deve haver um espaço para a subcontratação nacional, a transferência de tecnologia e a capitalização das empresas moçambicanas. Uma segunda preocupação relaciona-se com os atrasos nos pagamentos das obras públicas que continuam a afetar a tesouraria das empresas.
1: Álvaro Massing defendeu ainda que a recém-criada Administração Nacional das Obras Públicas tenha um modelo de funcionamento que evite conflitos, concorrência desleal ou sobreposição de funções com outras entidades públicas.
2: É importante que a ANOP contribua para expandir e não reduzir o espaço da participação das empresas nacionais. A sua atuação deve promover a contratação transparente e competitiva, o desenvolvimento da capacidade empresarial e uma maior participação dos empreiteiros moçambicanos nas obras públicas. Propomos que a CTA seja regularmente auscultada na definição dos mecanismos operacionais e das modalidades de relacionamento entre a ANOP e o setor privado, assegurando um diálogo institucional permanente e orientado para soluções.
1: Durante o Business Breakfast desta sexta-feira, o Ministro das Obras Públicas, Habitação e Recursos Hídricos apresentou o pacote de projetos e prioridades do seu pelouro ao setor privado.
3: Ministro das Obras Públicas, Habitação e Recursos Hídricos quer o envolvimento ativo do setor privado na implementação do projeto governamental Terra Infraestruturada, destinado à construção de habitação para jovens. Enquanto isso, o Governo do Japão compromete-se a apoiar Moçambique na reconstrução da ponte de Natete, em Ribau, província de Nampula.
1: O governo do Japão vai doar cerca de 10 milhões e 500 mil dólares americanos, aproximadamente mais de 676 milhões de meticais, para a reconstrução da ponte de Natete no distrito de Ribau, em Nampula. Para o efeito, a secretária de Estado dos Negócios Estrangeiros e Comunidades Moçambicanas no Exterior e a representante adjunta da Agência de Cooperação Internacional do Japão, JICA, assinaram esta sexta-feira em Maputo trocas de notas para a materialização do financiamento. Maria de Fátima Manso disse que a infraestrutura vai promover um desenvolvimento territorial sustentável e equilibrado.
4: Relativamente à ponte, esta já tinha beneficiado de um financiamento japonês na sua construção inicial, em 2014, mas não resistiu à pressão contínua das águas e outras intempéries que têm assolado o nosso país, em particular o distrito de Ribau, dificultando a travessia de pessoas e circulação de bens. O projeto da construção da ponte visa criar uma nova infraestrutura rodoviária com maior capacidade de resistência e fora do alcance das águas durante as cheias e inundações que se tornaram frequentes no nosso país. Este projeto está em consonância com o objetivo do governo de edificar infraestruturas essenciais, resilientes.
1: Ainda através da JICA, o governo nipônico vai desembolsar mais de 1 milhão 617 mil dólares para a concessão de bolsas de estudo para funcionários públicos. Maria de Fátima Manso disse que o apoio prevê formar 40 funcionários públicos nos cursos de mestrado, sendo que 20 deles já estão no Japão.
4: Trata-se, pois, de um contributo decisivo para a materialização de ações estratégicas que constam do programa quinquenal do governo e, simultaneamente, do reconhecimento pelo governo da importância do capital humano para a implementação com sucesso da agenda de desenvolvimento do país. Reafirmamos o nosso compromisso em assegurar uma implementação rigorosa, transparente e eficiente destes projetos, garantindo a boa utilização dos recursos e maximização dos benefícios para o nosso povo.
1: Por sua vez, a representante adjunta da JICA, Takahashi Sulimara, disse que o financiamento é resultado das boas relações entre os governos do Japão e Moçambique.
5: A reconstrução da ponte na TET permitirá melhorar a mobilidade das pessoas e

0: mercadorias, aumentar a resiliência de infraestrutura face às mudanças climáticas e reforçar a integração econômica da região. Estamos confiantes de que o conhecimento e experiências adquiridos irão contribuir para o fortalecimento da administração pública e para a promoção do desenvolvimento sustentável de Moçambique.
1: A assinatura das trocas de nota para os projetos de concessão de bolsas de estudo para funcionários públicos e de reconstrução da ponte Natete no distrito de Ribau, em Nampula, foi testemunhada pelo embaixador do Japão, Hamada Keiji.
2: Na atualidade internacional, o governo sul-africano condena a vaga de assassinatos de vereadores e pede tolerância política antes das eleições de 4 de novembro. Correspondente Eduardo Figurão.
3: Nas últimas semanas, os crimes com motivação política na África do Sul aumentaram de forma alarmante. A situação gera forte preocupação à medida que o país se aproxima das eleições autárquicas. Só este ano foram brutalmente assassinados 26 vereadores e candidatos políticos em cinco províncias sul-africanas. Só neste mês de agosto, três vereadores do Congresso Nacional Africano foram mortos. A ministra da Presidência sul-africana, Nkubo Ntsavheni, revelou que, na reunião semanal do Executivo em Pretória, o governo condenou os ataques e garantiu que existe um plano para garantir a segurança no ato eleitoral. O comando conjunto tem um plano completo para garantir a segurança das eleições e de todas as vertentes logísticas. A polícia dispõe de mecanismos internos que garantam o reforço imediato de meios, caso seja necessário. As autoridades policiais estão prontas para responder e ajustar os seus planos em conformidade. Por outro lado, Nkobuzo Ntsavheni sublinha que o Executivo de Pretória apela à tolerância entre todas as forças vivas sul-africanas. O governo apela a todos os sul-africanos para que defendam a tolerância política. É preciso rejeitar a intimidação, rejeitar a violência e recusar qualquer conduta que prejudique a integridade do processo eleitoral, numa altura em que o país se prepara para as autarquias de 2026. E terminou esta sexta-feira o prazo de entrega de candidaturas às eleições de 4 de novembro. Estas serão as eleições locais mais concorridas de sempre na África do Sul, com um registro recorde de 312 partidos na corrida. Rádio Moçambique, Eduardo Figurão, Joanesburgo.
2: O tempo. A cidade de Tete poderá registrar amanhã 33 graus centígrados de temperatura máxima, seguida por Pemba e Vilanculo com 29 graus. Maputo, Xai-Xai, Beira, Quelimane e Nampula, 28, Inhambane, 27, Lixinga, 23 e, por último, Chimoio, 22 graus centígrados de temperatura máxima. Deste modo, termina o Jornal da Noite. Obrigada pela atenção dispensada. Jerónimo Muamba esteve na sonorização e Cristina Xavier na edição e apresentação. Boa noite.

A verdade, estamos à noite de sexta-feira. Esta é uma das vozes que na cidade da Beira vai animar, não é? Vai animar o fim de semana, porque, pronto, é espetáculo, é fim de semana. E a verdade é que não estamos a fazer publicidade, não é? Mas estamos a dizer que temos hóspedes na cidade da Beira. E esta voz que deixamos aqui é uma das hóspedes que deu uma carta de vença. Vou dizer que esta é uma das vozes que vai marcar presença aqui nesta noite na cidade da Beira. Portanto, o fim de semana na cidade da Beira está garantido. Está tão garantido que você é um dos convidados para estar aqui na nossa companhia. Porque dentro de instantes, nosso 8250-11-314 vai estar à sua disposição. Mas antes, para mexer com... trazer aquela viva cidade, vamos mexer um pouco o nosso corpo. E nós trouxemos aqui como proposta este ritmo. Ritmo africano. Mochar na presença de Kanda Bangoman. Depois deste tema musical, você vai ligar. Vamos ver quem vai ser o primeiro a ligar.

0: A presença de Kanda Bangman e o tema musical Muxana. Fabrício, espaço de muita conversa, muito convívio, noite de sexta-feira, noite fresca aqui na cidade da Beira. E depois vamos ouvir falar de vários pontos da nossa província, fora da província, mesmo fora do país. Aquele que puder contactar-nos através de www.rm.co.mz, nós estaremos aqui ao seu dispor. Para já, Mário Filipe já está pronto e vamos começar com o show. Quem vai ser o primeiro? Mário, quem vai ser o primeiro?
1: Muito boa noite.
0: Viva, boa noite, tudo bem?
1: Estou bem, não sei do seu lado.
0: Aqui tudo uma maravilha. A Beira está fresca, a cidade já está em movimento para o fim de semana. E com quem falo e a partir de onde?
1: Aqui, Baixaíde, diretamente de Mataquane.
0: Baixaíde a partir de Mataquane. Baixaíde, assalamu alaikum.
1: Wa alaikum salam.
0: Khalif Fahadi. Como é que vai o ambiente aí?
1: Está tudo calmo por enquanto, só que aí próprio da Tavana Machado vai ver o show. Está muito agitado.
0: Ah, já tem um bilhete, né?
1: Não vou participar.
0: Ah, não vai participar.
1: Ah, vou estar em casa.
0: Também é bom,
1: seguro,
0: né?
1: Seguro e barato.
0: Seguro e barato. Seguro e barato. Então, quer dizer que esta noite vai estar aí, ainda colado à Rádio Moçambique, conversa com a família.
1: Certamente.
0: Seguro porque ninguém vai lhe agredir na sua casa, né?
1: Com certeza.
0: Barato porque não usou o seu dinheiro para pagar ingresso, né? Vai sair, vamos às dedicatórias.
1: A dedicatória, em primeiro lugar, vai para a minha esposa Rashida, meus filhos Janif, Shaquille, Abdus, também e Asva. Em seguida, vai para o Carrito Jacinto, vai para o Azevedo Bagubeia, o Sacadura Semente, vai também para o António Bond. E a todos os ouvintes que estão conectados com a Rádio Moçambique. Sintam-se cumprimentados e tenham uma ótima noite. Assim, desejando um bom trabalho, um bom regresso a casa, bom final de semana.
0: Obrigado, parte que nos toca também, desejamos assim um fim de semana seguro e barato, e vou-te para que este final de semana venha a ser mesmo barato. Muito seguro já é, porque você não vai sair de casa. Este foi o nosso primeiro ouvinte, vai sair a partir aqui da cidade da Beira, no bar de Mataquane. Mário Filipe, já sabe que o Bai Felipe disse que é seguro e barato estar em casa. Já estamos assim a noite de sexta-feira, 28 de agosto do ano 2026. Viva, boa noite.
2: Boa noite, como está a saúde?
0: Eu estou bem. E você, como está?
2: Estou bem. Está a chover. Estava a chover à tarde, mas parou essa noite.
0: Essa noite parou. Mas de onde é que nos fala?
2: Está a falar com o Sr. Tomé Casal Folha, Gorongosa, Berma, Pombo, Indico.
0: É isso. E choveu durante o dia. Esta noite deve estar muito fresco aí, né?
2: Está fresco, sim.
0: Não está frio, não?
2: Nada. É frio, tem. Conheço a umidade, choveu. A Gorongosa, sabe? Conhece? Gorongosa bate frio. Como se
0: morre. Eu conheço a Gorongosa.
2: Ah, bate frio mesmo. Aquele Matugulu, Mapombo, Inhandar.
0: Está em casa, pós-trabalho, ou nem por isso?
2: Nada. Estou em casa.
0: Hoje
2: em dia já estou trabalhando de dia. Né?
0: Ah, está em casa. Dia. Então, vai usar também o slogan do Bai Saíde, né? Estar em casa é seguro e barato.
2: É seguro e barato. Está saindo aí na rua, aí na estrada, passar um pouco, mas eu vou deixar assim, está dentro de casa.
0: Ah, ok. Vamos às dedicatórias.
2: Sim, né? Vou dedicar a minha esposa, Elisa Madene de Fris. Ver o meu cunhado, Mateu Madene de Fris. Salvador Matene de Fista Nishmoyo, meu cunhado Macheco Matene de Fista na Beira em Mataquane, minha cunhada Ivone Matene de Fista em Casa Banana, Madiceu Matene de Fista em Casa Banana, minha cunhada mais Cristina Matene de Fista, aquele do 20 de Rádio Moçambique, passa boa fim de semana, boa sono, boa sexta-feira, tudo já está no ponto, ponto final. Tchau.
0: Fala, muito obrigado. Deus assim com o Fole, partido de Gorongosa, diz que está fresco. Aquela frescura que pode se confundir com o frio. É assim, já estamos nos finais do mês de agosto, setembro vai aquecer, fenómeno El Niño a manifestar-se. Boa noite. Boa noite, eu estou na beira, o senhor onde está e como é que se chama? Meu nome é Santana.
3: Posso falar com o senhor Benedito Doris Tangadeia, aqui em Senga-Senga Marinho.
0: Senga-Senga Marinho. Como é que vai o ambiente aí, irmão?
3: Como diz?
0: O ambiente em Senga-Senga, como é que vai?
3: Ah, estamos bem, só que está a fazer a ventania esta noite.
0: Está a fazer ventania, mas também...
3: Muito frio também, estamos a aquecer o fogo aqui.
0: Ok, uma lareira aí para aquecer, né?
3: Sim, sim.
0: Também vai usar o slogan, ficar em casa é seguro e barato.
3: Como?
0: Ficar em casa é seguro e barato, né?
3: Sim, sim.
0: Ah, então, está em casa ou foi dar umas voltas?
3: Nada, estou aqui em casa, estou aqui em casa.
0: Ah, está em casa. Com a família, batendo um papo. Organizando a semana.
3: Exatamente.
0: É isso. Já que a semana está em preparação e nós não queremos atrapalhar, vamos lhe dar esta oportunidade para deixar algumas dedicatórias.
3: Ah, dedicação.
0: Vamos.
3: A fim de semana, hoje é fim de semana, amanhã da tarde estou no ensaio. No domingo estou a rezar na igreja. Depois, na segunda-feira, já estou a começar no trabalho para Macham.
0: Vamos às dedicatórias.
3: Tia, dedicação. Primeiro, é o senhor locutor. Senhor locutor do rádio e seu técnico, sempre aí.
0: Agradecemos.
3: Depois, virando para meus irmãos. Plácido Doris, Denis Doris, Sérgio Doris, Sérgio Doris, Dom Carlos Baera, Janota Doris. Virando para as minhas esposas, Senhora Coelho, Jota Tomás, Ruteli. Meus filhos, Maurício Benedito, Sara Benedito, Julieta Benedito, Zenis Benedito, e estou virando para... meus amigos, João Notiz, Janel Aspreto e também outro que está aqui em Senga-Senga, o senhor Marcelo Lázaro, como um regro daqui em Senga-Senga, e Raul Manhã, e todos que entram no rádio para dedicar, fica de boa fim de semana. Muito obrigado, senhor.
0: Obrigado pela sua participação a partir aí de Senga-Senga e Maringue. Continuação de um bom fim de semana e feliz noite de sexta-feira. É sexta-feira, é Rádio Moçambique, é a emissão provincial de Sofala na sua companhia. Alô, boa noite.
4: Alô, viva, muito boa noite, senhor locutor, como está?
0: Ah, eu estou bem e muito grato porque você acaba de ligar. A esta hora o que faz, para além de estar na companhia da Rádio Moçambique, não é?
4: Sim?
0: A esta hora o que é que faz, para além de estar na companhia da Rádio Moçambique?
4: Também estou a escutar a rádio.
0: É isso. Nós agradecemos a sua companhia.
4: Ah, precisamente com a minha esposa, com todas as minhas crianças.
0: Também está em casa. Parece que hoje ninguém quer
4: estou
0: sair de casa.
4: Estou cá em casa, conversando essa noite, sentado.
0: É quero ouvir a voz da sua primeira dama.
4: Isso também é bom. Dessa noite é preciso também sentar entrar aqui na sala também conversar, jogar as nossas crianças e sentamentos com a minha esposa sentada aqui. É bom.
0: Ok. Agora, vai se identificar, vai dizer onde é que está, para que aqueles outros se apercebam quem é o locutor que está a falar.
4: Obrigado, senhor locutor. É a voz de sempre aqui na província de Manica, distrito de Gurla, localidade de Tandandhamon de Xanay.
0: Ok, agora vamos à dedicatória.
4: Obrigado, senhor locutor. Primeiro, senhor locutor está na locução juntamente com a assistência técnica.
0: Obrigado.
4: Minha esposa, dona Sara Francisco, filha de Respeito, da Nair Claudio, de Vila, e todos os ouvintes da Rádio Moçambique, lá na cidade da Beira, e não te esqueço, meu amigo se encontra lá em Maringue, Raul Manhó se encontra lá em Senga-Senga, Frão Saidoni se encontra lá também em Maringue, e também todos também os locutores da Rádio Moçambique, da cidade da Beira, para hoje e tudo, a partir da província de Manica, de Chile de Cunha, na localidade de Itana, Japão de Janai, por noite. Bom fim de semana e boa escuta à programação da Rádio Moçambique.
0: Muito obrigado pela sua participação. Fazemos voto para que tenha uma feliz noite na companhia da sua família e que não largue a Rádio Moçambique. Nós continuamos aqui a fazer esse espaço de música, espaço de conversa, espaço de interação, Rádio Moçambique e ouvinte. Você liga a partir de onde quer que esteja para o nosso número. Você estará na companhia de Mário Felipe e Santana Bílio. O nosso contacto é 82-50-11-314. Ah, temos mais um ouvinte em linha. Boa noite.
5: Sim, boa noite, senhor Santana Bílio.
0: Meu nome é este e seu nome?
5: Raul Manhó.
0: Raul Manhó, a Senga Senga Maringue. Há pouco tempo falámos com o ouvinte a partir daí, disse que estava a ventar demais, né? É isso. E está a soprar demais aí, né?
5: Sim, sim.
0: Não está a fazer frio?
5: Está a fazer frio, muito frio. Assim está na lareira aqui.
0: Muito frio, a lareira vai resolvendo esses problemas. Em volta da lareira, muita conversa, né? Entre familiares, amigos. E também a lareira serve para meter aí por baixo um pouco de batata doce, mandioca. Até se tiver aí um pouco um frango, grelhar em conversa, ir a... Ok. Era batendo papo, né? Conversa em família sempre é boa, né? É verdade. E a rapaziada aprende muita coisa nessas conversas. Transmite-se muita experiência da vida.
5: Muita experiência.
0: É verdade. Um dia vou passar por aí. Quero vir até a Senga Senga.
5: Sim, sim.
0: Ok. Vamos às dedicatórias.
5: Primeiro, senhor Santana Bílio.
0: Eu e o meu colega agradecemos.
5: Minha esposa se disse Zumbi, meus filhos Verdiano Lauri, Graça Lauri, Bembe Lauri, Tombe Lauri, irmãos Cristina Demoni, encontra aí minha matanda, tios Martinho Antônio, Tica, e amigo da Rádio Moçambique. Benedito do Liz, Ramon de Chelinaio, Siawadia Xangara, Dete, Draboni Mizarala, Senhora Antônia Nhava, Senhora Amélia Tica, Senhora Noemia Aeroporto, Senhora Madalena Caia, Senhora Rosa Coma Magumbere, Senhor Tambo, Signori Cotadinho, signor Ingano, signor Iapaua, signori Batista Castinha, senhor Adamo Hussein, e tudo que me conhece em nome Raul Manhoa. Boa fim de semana. Muito obrigado.
0: Obrigado pela sua participação, senhor Manhoa. A continuação de bom fim de semana. E que esta noite seja uma noite maravilhosa e na companhia da família em volta desta lareira. Quem me dera que eu tivesse aqui uma lareira aqui no estúdio. Também havia de contar muitas histórias ao Mário Filipe, né? Você já ouviu falar de histórias engraçadas do nosso país? É, falaram como é que nós vivíamos após a independência. Também falaram do que foi derramado para alcançar a independência. Mas temos um ouvinte em linha, boa noite.
6: Mas o padrinho mandou dar um boi aí, mãe.
0: Apanhaste-me na curva, né?
6: O mandou não te lembra?
0: Tudo bem consigo?
6: Aqui normalmente está andando pela graça. Ah, está apertado no pescoço, nem tem como responder.
0: Apanhou-me na curva, né? Ok. Com quem tenho o prazer de conversar? E fala-nos a partir de onde?
6: Buracuno, como vocês dizem, Inácio Raposo, Mbimbazinho, Jamascarenha, na Sequadidi, Mabassano, que eu vou falar da Mãe de Mene, o trabalho de andar.
0: Trabalho está a andar. E como é que vai ser o fim de semana?
6: Meu fim de semana está ocorrendo normalmente, desde hoje passei em casa a fazer uns trabalhos da casa, né?
0: É verdade.
6: Junto à família.
0: Ah, ok. Fazer trabalhos caseiros também é bom, né? Em vez de pagar sempre alguém para executar, esses pequenos trabalhos podemos fazer, né?
6: Até porque havia comprado quatro pavimentos, chamei pedreiro para poder dar continuidade à casa, né?
0: Ah, ok. Está na companhia da família em casa?
6: Na maneira não houve, de peito da assembleia.
0: Vamos às dedicatórias.
6: Kutoma na kuza mewanga kudori, Abel Inácio, Abarianga, Neto, Izaque Raposo, Kiziti, Izaque Raposo, Angelina, Izaque Raposo, Suzana, Izaque Raposo, João, Izaque Raposo, Mama Sobrinho, Alma Mizimão, Alma Mizimão, Alma Mizimão, a chamada parada, que é o Jardim do Tudo Gostado, que é o Pirata, Mandaluza, Mano Massora, Mano Zonde, Jorge Fudemos, Mano João, Mano Chandiriquice, Mano Francisco Alcudonco, a Tita Feira Mapau, na Sousa de Coco, Conselho Bacamengo Acuanga, na Inebo Muita Caruta, na Ampaga Maroda, fica babasa, bem, no que sugoro, fale, macutinho, bem, bem, bem, bem, Mbana nawe mabasa te pangomo takuta manji wange na sekera pozu kumashikarenya isi na vala pozu siku za mazina taenda mbuya. Desculpa
0: falta de respeito. Obrigado pela sua participação aqui nesse espaço de interação. Você liga para 8250-11-314. Vamos conversar. Vamos falar do fim de semana. Aqui na beira o fim de semana está... Está garantido, promete. Apesar da frescura aí, é só agasalhar-se e pôr o pé na rua. Quero ficar em casa. A Rádio Moçambique vai estar na sua companhia. Boa noite.
7: Muito boa noite. Ana Santana Dírio e técnico aí.
0: O meu colega é Mário Filipe.
7: O
0: seu nome e de onde é que nos fala?
7: Aqui com o Mene Fernando Mawani, aqui no distrito de Busco, província de Sofala, aqui na zona de Esponda.
0: Na zona de Esponda, como é que vai o ambiente aí?
7: Aqui é ambiente muito bem, está calmo, com ventania ainda está central, mas sim, estamos bem, todas as horas.
0: Ah, ok. O essencial é estar bem de saúde, com muita fé, É, o resto deixamos para Deus, né?
7: Sim, sim.
0: Está em casa com a família?
7: Muito bem, muito bem.
0: Ok. Aí um abração aí à família. Vamos às dedicatórias.
7: Aqui com a dedicatória, primeiro vai para na Santa Vídeo e técnico aí.
0: Agradecemos.
7: Muito bem. E vai para a minha esposa aqui, São João. E vai para os meus pais, irmão Armando e mãe Marita Madalena. E vai para a mãe da minha esposa, a Mina Ibrahim. E aí também os meus filhos, vai para todos que me conhecem, aqui respondo, eu mesmo Fernando Noane, é tudo, mas na Santa Bíblia.
0: Muito obrigado.
7: Coisa, mas, e dou espaço também para os outros entrarem.
0: Muito obrigado, e, muito obrigado pela sua participação. Sim. Aquele abraço, continuação de uma noite feliz. Na companhia da sua família, que tudo lhe corra bem neste final de semana.

0: Esta é a presença de Twenty Finger. Você já ouviu falar alguma vez dele? Boa noite.
1: Boa noite.
0: Boa noite. Já ouviu falar do Twenty Finger? Alô? Boa noite. Seu nome, de onde é que nos fala?
1: Aqui para o Limica, aqui em Pindanganga.
0: Pindanganga. Onde é que é? Onde é que é? Que distrito?
1: Pindanganga, Gondor.
0: Gondola. Manica, né?
1: Manica, sim.
0: Ah, ok. Como é que vai o ambiente aí?
1: O ambiente está indo pouco a pouco.
0: Pouco, pouco. Está em casa?
1: Estou em casa, sim.
0: Com a família, né?
1: Estou com a família.
0: Então, diga aqui, Rádio Moçambique, emissora provincial de Sofala, manda um abraço para a sua família. E o fim de semana, o que
1: Aqui
0: é que vai. O fim de semana,
1: mando
0: como é que
1: para
0: vai ser?
1: a minha esposa Terezinha Manuel Iria. Meu filho Felipe João, Antônio João, Celina João e Jacob João, e minha mãe está em Bimbiri, Maria Jaitua, e o meu irmão Antônio Felipe, e o meu pai Alberto Manuele, e o meu amigo Johanny Maputo, conhecido por Tabera. Só isso.
0: Muito obrigado pela sua participação a partir aí de Gondola, província de Manica. Votos de continuação de um bom fim de semana.
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0: Esta presença de Twenty Finger que diz que vai amar até morrer. É o tema na cupeda.
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3: Malava. Na cupenda, ué. Malava.
0: Ah, temos mais um ouvinte em linha. Boa noite.
4: Boa noite, senhor Legador, como está?
0: Eu estou bem. E o senhor como é que está?
4: Também estou bem.
0: Está bem? Está em casa ou foi dar umas voltas?
4: Estou aqui em casa, senhor Legador, nessa noite, estou a jantar.
0: Curiosidade, como é, qual é o seu prato?
4: Senhor locutor, estou a jantar em cima, um peixe frito aqui.
0: Epa! Fiquei com água na boca. Não, não tem um pouco de molho de tomate, não? Ah, tem que ter, uma boa shima, peixe seco frito e um molho de
4: Muito
0: tomate
4: obrigado.
0: é um prato da primeira. Bom apetite para si.
4: Muito obrigado, senhor locutor.
0: Vamos à dedicatória, porque já me deixou mal, né? Vamos às dedicatórias.
4: Não precisa de senhor locutor.
0: Vamos às dedicatórias.
4: Primeira coisa, estava lá com o Ernesto Benjamin, a partir de Gorongosa, bairro Nhataka 2.
0: Sim. Dê-lhe a oportunidade para mandar dedicatória para os seus familiares e amigos.
4: Primeiro, vou mandar cumprimento para o meu pai, que está se encontrar no distrito de Xerengoma nesse dia. E a minha mãe também, Anastácia, nesse tempo, meu pai, Benjamin Castigo, e a minha esposa, Ana João, e meu sogro, João Fazenda, minha sogra, Joana Aete, e meu, primeiro minha filha, Anastácia Ernesto Benjamin, e meu filho, João Ernesto Benjamin, e meu filho, Benjamin Ernesto Benjamin. E mando cumprimento também para meu irmão que encontra na cidade da Beira, em Nhangaua, Domingos Benjamin Castigo. e meu irmão Marcos Benjamin Castigo, e minha amiga que encontra no distrito de Nhamatanda, Josefa. Ela vai receber esse cumprimento nessa noite. Grande abraço para ela. E mando cumprimento para minha irmã China, que encontra no distrito de Nhamatanda também. E muito meus irmãos mais por aí.
0: Muito obrigado pela sua participação. Tenha uma feliz noite de sexta-feira na companhia dos seus familiares e amigos. E tenha um bom fim de semana. Nós continuamos aqui, continuamos fazendo esse espaço de interação. Nós e ouvinte, o Mário Filipe, estão-nos a faltar aqui uns assíduos participantes, não é? É, eu vou cobrar. Eu vou cobrar. A voz e que ainda não marcaram presença. Mas se você está a ouvir a rádio e quer mandar dedicatória para os seus familiares e amigos, é só ligar para 825111314. Tenho ouvinte em linha, boa noite.
5: Sim, boa noite.
0: Boa noite, meu nome é Santana Bilho, estou na companhia de Mário Filipe. Seu nome e de onde é que nos fala?
5: Aqui está a falar com Adolfo Afonso Iauaia, a partir daqui, Xangara Tete.
0: Xangara Tete, eu já estava a dizer ao meu colega que eu vou cobrar alguns assíduos participantes que ainda não ligaram, afinal de contas estava a escutar, né? Xangara, como é que vai?
5: Aqui em Xangara, seu locutor, está tudo tranquilo aqui.
0: É, a tranquilidade também traz paz na alma, né?
5: Exatamente.
0: É isso. Na companhia da família, amigos?
5: Estou aqui mesmo, em casa, na companhia com a minha esposa, com meus filhos também aqui.
0: Tá. A sua esposa está a acompanhar a rádio?
5: Já está a acompanhar a rádio, sim.
0: Ela pode dizer boa noite?
5: Não percebi, falou.
0: Ela pode dizer boa noite?
5: Ela sabe, mas tem um pouquinho assim.
0: Ah, ok. Então vamos às dedicatórias.
5: A dedicatória vai para o senhor locutor que está em serviço nesse momento.
0: Eu e o meu colega agradecemos.
5: Então, em segundo lugar, mando um abraço para minha esposa, meu amor Antônio, meus filhos, Jeremias, Merece e Marco, para meus colegas também, meus ouvintes também, em Tamo de Xaná, e Raul Manhó, e para aquele que está a sintonizar a Rádio Beira. Então, passe bom final da semana. A partir daqui, Xangara Tete, Adolfo Afonso Piauaia. Bom trabalho aí, seu locutor, estamos juntos. Até ao
0: fim. Aquele abraço a partir de Xangara. Já estivemos em Gondola, passamos para Xangara. E você que está aí em Nhambane, está em Maputo, se houver rádio Moçambique, emissão provincial de Sofala, é só ligar para 825011314. Deixa aqui a sua dedicatória. Mas está a faltar alguém. Está a faltar alguém do Buse. Do Dondo. Mário Filipe está a concordar comigo. Nós temos aqueles nossos assíduos participantes que assinam o livro de ponto todas as sextas-feiras e não marcaram a presença. Temos mais um ouvinte em linha. Boa noite.
6: Boa noite.
0: Seu nome e de onde é que nos fala?
6: Aqui Francisco Vicente Zidanha, distrito de Nhamatanda, localidade de Xiracico, primeiro bairro.
0: Xiracico, primeiro bairro. Xiracicoa, como é que vai o ambiente esta noite? Fresco, noite quente, como é que é?
6: Hoje está calmo, fresco, uma brisa normal.
0: Uma brisa normal, aquela brisa de embalar para o fim de semana.
6: Sim, sim.
0: E o seu fim de semana como vai ser?
6: Depois de serviço, companhia com a família, sentado, a escutar a rádio.
0: A escutar, escuta sempre rádio, né?
6: Sim, sim.
0: Eu quero lhe fazer uma provocação. Já ouviu aquela música do dito Filipe Maria?
6: Sim, sim.
0: Sabe cantar?
6: Posso tentar, por favor.
0: Tenta lá, vamos ouvir um pouco, vai.
6: Maria, guarda-me quando uma fama na missão.
0: Ah. Ah, tentou e conseguiu, né?
6: Sim, até, não,
0: ah, mas você gosta dessa música, né?
6: Parece música. Que é adivinhoso.
0: É, essa música é bonita, pá.
2: Maria
0: Ok, agora vamos às dedicatórias.
6: A dedicatória, primeiramente, vai para o seu locutor e seu técnico.
0: Agradecemos.
6: Segundo, para a minha esposa.
0: Pode continuar.
6: Para a minha esposa, Amélia Luiz. Meus filhos, Rosa, Vicente, Felipe, Tereza e Luiz. Família, Mano Odete, Emetira, Lomago, Mano Irminha, Enhamatanda, Mano Eva, aqui em Xiracicua, colega de serviço, São Manecas, São Johnny, São Mateus, São Anderson, São Antônio, São Pugara, Vizinho, Caio de Gori, na Estrela, na Joana, o meu secretário do bairro, João Antônio Gomes, e grande homem que cuida da nossa saúde, enfermeiro-chefe, minha Mozeide, e a nossa chefe da localidade, Dona Fátima. Bom fim de semana para todos os que ouviram o nome a partir de Francisco Santos Cidanha, localidade de Xiracicua, primeiro bairro.
0: Primeiro bairro, Xiracicua, Enhamatanda.

0: Mário Filipe, quando dá sinal, eu tenho que interromper o tema musical. Boa noite.
1: Boa noite, boa noite.
0: Seu nome, de onde é que nos fala?
1: Meu nome é Sérgio Antígio Pedro, falo de Maringo.
0: Aí em Maringa também gostam da música do dito Filipe?
1: Muito bem, muito bem.
0: Qual das músicas gostam mais? Uma boba, né? Eu conheço este tema musical do Dito Filipe, uma boba. Mas agora vamos às dedicatórias, né? Vamos ganhar tempo.
1: Dedicatório, primeiro mandou.
0: Alô?
1: Alô?
0: Pode continuar. Continua.
1: Primeiro vou mandar a dedicatória para o senhor locutor que está no trabalho.
0: Agradecemos.
1: Enfim, segundo, mando um abraço para o meu pai, João Tito Gênio. Mais um abraço para a minha mulher de primeira, Olga Bernardo. Segunda, Isaura Bartolomeu. Mas meu amigo Manuel Zito. E meus filhos ficam todos saudados.
0: É tudo? Obrigado pela sua presença aqui. Mas fica um pouco como a bobo, né? A nossa amiga ouvinte disse que gostava do dito Filipe, gostava do tema Mabobo. Nós continuamos aqui com o espaço aberto, 825-12-314. Ah, você liga, nós conversamos. Já estivemos para além do nosso limite em termos territoriais. Já estivemos em Tete, já estivemos em Manica. E fora da beira já estivemos em Buzinha, Matanda, Grongosa. Ah, e você pode ligar para fazer a diferença. Boa noite. Alô? Alô, amigo ouvinte?
2: Sim, boa noite, como está?
0: Boa noite, eu estou bem. Seu nome, de onde é que nos fala?
2: Meu nome chama-me Mariano de Venta, a partir aqui do distrito de Marimba, Maringo e Mandeu, sou do distrito de Xemba, por enquanto estou aqui em Maringo hoje. Uma viagem de visita, estou visitando as minhas famílias.
0: Ok, então está a falar como representante de Xemba, né?
2: Exatamente, Xemba, sim.
0: É, Xemba, também Xemba é muito próximo de Maringo, né? Muito próximo. Eu já usei esta via Maringo para Xemba, porque estava a fazer as contas, ir até a Caia, depois passar por Sena para chegar a Xemba, ficava longe, então usei a Cortamato.
2: Essa via Cortamato, via Cortamato, via Sena a Xemba.
0: Ah, então você veio via Sena Xemba, ok.
2: Sena Maringo.
0: É isso.
2: Sena Maringo, aí via Cumbarantai.
0: É, exatamente. Então, a estrada está boa, né? Dá para andar.
2: Está bom.
0: Ah, tá, dá para andar. E aí há muita produção.
2: Aqui sim.
0: Há muita produção. Nós gostamos de dar umas voltas aí pela estrada, a encontrar aqueles frangos já grelhados. Ok.
2: Se passar por aqui, eu estou precisando muito também ter o número, senhor.
0: Ok. Depois da emissão eu lhe passo o meu número. Mas agora vamos às dedicatórias.
2: Vamos passar depois da emissão, né?
0: Depois da emissão eu ligo para si.
2: Tá, por um tempo, Bruno, vou ligar aqui. Ok.
0: Vamos às dedicatórias.
2: Em primeiro lugar, o senhor Repotório está no serviço, dupla por seu, está uma coisa no técnico. Segundo,
0: nós agradecemos.
2: Minha esposa, Marita Bongetti, Francisca Mário, meus filhos, Paulo Mariano, Stachina, Mariano, meu irmão. Felipe Jovencio, Eric Jovencio está em Condezi, Paulo Vernizio, Jordão, Jordão, Fernando, costumado Fernando, e amigo da rádio, Raul Manhoa, Ramon Tianaio, e todo o pessoal que está ouvindo minha voz. Quero pedir uma música.
0: Qual é a música? Vamos lá ver se conseguimos.
2: Mr. Bao, a minha música é essa, todo momento é Mr. Bao.
0: Mr. Bao, ok, vamos tentar.
2: Exatamente, exatamente.
0: Mas por enquanto vai ouvindo aqui o tema, né?
2: Vamos.

0: É, nosso amigo ouvinte nos impôs aqui uma condição. Ele gosta muito do Mr. Bao. Por quê? Não sabemos, mas ele gosta.
1: É desta forma que declaramos aberta a festa. Recebam agora o King Bao.
0: Aí está a música do Mr. Bao. Mas o Mário Filipe não gosta dessas coisas porque ele gosta de ter chamadas sempre em linha. Boa noite. Alô?
2: Muito boa noite.
0: Boa noite. Meu nome é Santana Bílio, estou na companhia de Mário Filipe. Seu nome e de onde é que nos fala?
2: Aqui Manuel Domingos, de minha mãe, mas já cá, por enquanto, estou em Gorongosa.
0: Em Gorongosa. Em Gorongosa, em serviço, negócio ou visita familiar?
2: A fazer um pequeno trabalho para melhor de fazer em casa.
0: É isso. Só recebe quem trabalha, né? E trabalho faz bem ao homem. Vamos às dedicatórias. Alô? Ainda está aí do outro lado?
2: Não, foi.
0: Eu estou a ouvir muito baixo. Agradeço, por favor, que aumentasse o volume do seu telefone ou falasse um pouco alto para nos entendermos. Alô?
2: Sim, alô.
0: Ok, vamos às dedicatórias.
2: Primeiro, vou dedicar meu pai, Domingos João Almeida. Segundo, minha mãe, Isabel Jane. E terceiro, a minha esposa, que me cuida durante toda a noite, que me ajuda toda a noite. E segundo, meu filho, Domingos. Em terceiro, minha filha, Isabel. E quarto, meu filho, Isaías, José, Johnny. Em todas as minhas famílias que me conhecem, boa noite, bom sonho. E todos os meus amigos também, que de lá, minha amiga Matanza, passem boa noite e boa fim de semana.
0: Para si também, muito obrigado por ter participado neste espaço de interação. Boa noite e passe bem.

0: Estamos com 20 horas e 51 minutos. Ainda 9 minutos para conversar. 9 minutos para ouvir novidades de vários cantos do país e da nossa província. De como é que o nosso amigo ouvinte está a passar o seu final de semana. E até o momento parece que o slogan de vai sair, vai funcionando. Estar em casa é seguro e económico. Viva, boa noite.
1: Muito boa noite, Mano Santana Filho. Boa noite a todos os ouvintes.
0: É quase que lhe marcava uma falta. Ah, a sério, eu disse ao Mário Filipe. Estão a faltar aqui alguns assíduos participantes do espaço. É quase que marquei falta. Como é que vem o ambiente aí? Também está com o slogan estar em casa é seguro e económico, não é?
1: Sim, estou em casa, sim.
0: Ah, é seguro e económico.
1: É verdade.
0: Mas o que é que nos traz esta segurança e esta poupança?
1: Não, a segurança é estar em casa. Não arranja confusão, não é o quê.
0: Yeah, é verdade.
1: Mas

0: minha família é Jacinto, um ouvinte que faz parte neste canal da rádio, está lá o Baixeide, o Inácio Raposo, Azevedo Magubeia, o Luiz Juliana Machanga, e que mais que eu recebo um forte abraço do Carlitos Jacinto, a fazer de Nhamizento, do Mano Santana Bilho.
1: Aquele abraço, continuação de Feliz Noite de Sexta-feira, bom fim de semana. Esteja ainda ligada aí à Rádio Moçambique, emissora provincial de Sofala. A sua companhia, amiga.

que. É isso, fim de semana, é isso, movimento, muita alegria, conversa com amigos e familiar, mas até agora a tónica é estar seguro e econômico, é estar em casa.

E esta foi a presença do Mr. Bá, o Mário Filipe, está a dar sinal, não é? Mário Filipe está a dizer que tem um ouvinte em linha, é isso? Boa noite. Ainda não. Esse Mário Filipe. Agora sim, agora sim. Boa noite. Alô, boa noite. Seu nome e de onde é que nos fala? Alô? Alô, amigo ouvinte? Está do outro lado da linha? Parece que não. Ah, se é para dançar, então vamos dançar. Este é o showman lá da Zambeze. Chama-se Suraj. Ele mexe com tudo e todos. Ah, é pena que eu não estou na televisão, estou na rádio. Você havia de ver aqui os passos de Nhambalo.

0: Alô? Boa noite, meu nome é Santana Vila e estou na companhia de Mário Felipe, com quem tenho o prazer de conversar.
1: É meu, José Manuel Tomo.
0: Senhor Anísio, de onde é que nos fala?
1: Bairro da Beira. Daniel José Manuel Tomo. Falo do bairro da Beira, bairro Felipe.
0: Bairro Felipe. Bairro Felipe, grande corredor este, não é? A NC já atravessa Bairro Felipe lá para os confins. Daniel, como é que vai ser o final de semana?
1: A semana vai tudo bem, na companhia de toda a minha família. Na companhia de toda a minha família, minha cara amizade, e todos também estão aqui, meu pai também, todos estamos aqui a acompanhar a Rádio Moçambique.
0: É verdade. Olha, eu há bocado estava a dançar em Nhambalo. Você gosta de Nhambalo?
1: Não, não,
0: Não,
1: não.
0: gosta de Nhambalo. Nhambalo é um ritmo lá da Zambésia. Um ritmo com muitos movimentos.
1: Não, eu conheço o ritmo mais disso fala, Dito Felipe.
0: Dito Filipe, nós
1: Sim.
0: rodamos aqui, rodamos a Maria, rodamos o tema Mabobo. Dito Filipe está sempre presente. Mas primeiro vamos às dedicatórias.
1: A dedicadora vai para a minha filha Betana, que se encontra no distrito de Marromeu. Vai para meu pai José Manuel Tomo. Vai para a minha mãe Lídia Verniz Tembo. Vai para a minha irmã Isa. Vai para a minha irmã Ângela, meu irmão Belisário, meu cunhado e todos que me escutam nesse exato momento. E para o locutor também que se encontra no serviço nesse exato momento.
0: Você disse que gostava de Dito Filipe. Há muitos temas. Já tocamos a Maria, já tocamos o Mabobo. Mas há um tema aqui que diz Macriado Panculo. Você já ouviu alguma vez?
1: Sim, já.
0: Então, se você ouviu, sabe cantar esta música, não?
1: Sim, perfeitamente.
0: Canta um pouco só um pouquinho.
1: Tiripó, tiripó, mamá, tiripó, merece um monte, e tem, e
0: Mas este tema.

Musical, este já é outro. Você tá cantando o Tiribom, não é isso? Tiribom também é um tema musical muito, muito, muito bom do Dito Filipe. Teve aí muita fama. E eu vou fazer questão de dizer aí o Mário Filipe: Mário Filipe, que tal? Vamos tocar essa Tiribom para ele, né? Ah, Mário Filipe concordou.

Ah, e eu lamento dizer que Tiribon vai fechar esse espaço de interação. Já não há mais espaço, já não há mais nada, senão deixar Dito Filipe cantar Tiribon. Vamos todos cantar com ele. Tiribon, né? Meu nome é Santana Bilo, estive na companhia de Mário Filipe. Aquele abraço, até o próximo encontro. E votos para que continue na companhia da Rádio Moçambique, emissora provincial de Sofala. Sexta-feira, eu cá estarei. Aquele abraço.

0: 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Boa noite.
1: Olga da Glória, boa noite ouvinte. O Presidente da República garante que o governo vai continuar a modernizar as forças de defesa e segurança para responderem às exigências da manutenção da soberania nacional e integridade territorial. Daniel Chapo falava esta sexta-feira em Nacala Porto, província de Nampula, no encerramento do 31º curso de Operações Especiais dos Comandos na Escola de Formação de Forças Especiais. O comandante em chefe das Forças de Defesa e de Segurança exigiu, na ocasião, aos novos comandos a agirem com integridade e firmeza na defesa da soberania.
2: Ajam com integridade, firmeza e dureza quando for para defender Moçambique. E isto é inegociável. A pátria não tem preço e a defesa da pátria não se delega.
1: Ainda esta sexta-feira, o Presidente da República orientou a cerimónia de graduação da Universidade Lúrio no distrito de Sanga, no Niassa. Entretanto, este sábado, o Presidente da República dirige a cerimónia oficial de abertura do 16º Festival Nacional dos Jogos Desportivos Escolares a decorrer no campo municipal da cidade da Maxixe, província de Inhambane. A presente edição contará com a participação de cerca de 2 mil alunos provenientes das 11 províncias do país que irão competir em diversas modalidades desportivas. Uma nota da Presidência da República indica que a realização do festival reafirma o compromisso do governo com a promoção de uma educação integral que alia a formação académica à prática desportiva das crianças e jovens. A Primeira-Ministra diz que a criação de delegações regionais do Centro de Formação Jurídica e Judiciária deve ser uma prioridade. Atualmente, o país conta com apenas um Centro de Formação Jurídica e Judiciária localizado na província de Maputo. Para a bem-vinda, Levi, a expansão desta instituição pelo país vai reduzir custos e promover o equilíbrio territorial. A governante falava esta sexta-feira em Maputo, após conferir posse ao diretor-geral do Centro de Formação Jurídica e Judiciária, Augusto Paulino.
3: A segunda prioridade é concluir e implementar a reforma pedagógica e curricular. Os novos currículos devem afirmar a formação por competências, devem reforçar a componente teórico-prática, os estágios, as simulações, os estudos de caso e a resolução de problemas. A avaliação deve medir conhecimentos, competências e atitudes profissionais. A terceira prioridade é consolidar a reforma dos concursos de ingresso, aproveitando a criação do Centro de Recrutamento e Seleção do CFJJ. O recrutamento deve ser transparente, rigoroso, previsível, acessível e orientado pelo mérito.
1: A Primeira-Ministra empossou na mesma cerimónia Emílio Tostão para o cargo de Diretor-Geral do Instituto de Investigação Agrária de Moçambique. O Ministério da Agricultura, Ambiente e Pescas considera a Feira Internacional de Maputo uma plataforma estratégica para consolidar a mecanização agrícola e industrialização do setor. Segundo o Diretor Nacional da Agricultura, Jabula Zibia, a montra vai servir também para acolher experiências e apresentar a visão para o melhoramento das técnicas agropecuárias.
4: Estamos a trabalhar com os nossos produtores, porque eles é que têm que ir lá mostrar o que eles estão a fazer. Nós, como Ministério, iremos trazer aquilo que é a nossa visão como o Ministério da Agricultura, Ambiente e Pesca para o desenvolvimento da agricultura.
1: A 61ª edição da Feira Internacional de Maputo, FACIM 2026, vai decorrer de 31 de agosto a 6 de setembro, no Centro Internacional de Feiras, em Ricaca, distrito de Marraquene. No distrito de Mapai, norte de Gaza, está em curso a campanha de vacinação de 32 mil cabeças de gado bovino contra a febre aftosa. A vacinação decorre nas zonas Tampão e no interior dos Parques Nacionais de Limpopo e Banyine, visando evitar a eclosão desta doença devido à coabitação de bovinos com búfalos, tal como explicou o diretor do Serviço Distrital das Atividades Económicas em Mapai, Isaac Kwavi.
5: Essa doença é causada muito mais pelo contacto dos bovinos e os búfalos. E onde sempre há contacto com bovinos e búfalos, os animais apanham essa doença tuberculosa. Por isso estamos a vacinar nos arredores em todas as comunidades que estão no interior dos parques e nas zonas fronteiriças.
1: O diretor do Serviço Distrital das Atividades Económicas em Mapai, Isaac Kwavi, disse que a vacinação de bovinos contra a febre aftosa decorre igualmente nas zonas fronteiriças. O Partido Frelimo, a partir da sua sede nacional, comunica que têm sido criadas contas no Facebook usando perfis falsos que associam a conta ao secretário-geral desta formação política, Shaquille Abubakar. O partido afirma que essas contas não pertencem a Shaquille Abubakar e nem são geridas por qualquer estrutura da Frelimo. Num comunicado, o partido esclarece que o único perfil oficial do secretário-geral da Frelimo no Facebook é www.facebook.com/shaquille.abubakar e qualquer outra página diferente desta que use o seu nome ou imagem é falsa. Na atualidade internacional, subiu de 579 para 584 o número de pessoas que morreram devido às inundações que devastaram na quarta-feira o Nepal e o Tibete. De acordo com a autoridade responsável pela gestão de situações de emergência, há igualmente o registro de 1.929 pessoas desaparecidas. Até o momento, mais de 3.700 pessoas foram resgatadas no Nepal, indica a agência norte-americana AP. Fechamos com o tempo. A cidade de Tete pode registrar este sábado 33 graus centígrados de temperatura máxima, seguida por Pemba e Vilanculo com 29 graus. Maputo, Xai-Xai, Beira, Quelimane e Nampula 28, Inhambane 27, Lixinga 23 e Chimoio 22 graus centígrados de temperatura máxima. Apresentamos as notícias a esta hora, as próximas às 22 horas.

0: nesta conferência, ouvimos os empresários, ouvimos os acadêmicos, ouvimos jovens, ouvimos líderes religiosos, ouvimos trabalhadores, ouvimos os camponeses, ouvimos os operários, ouvimos os artistas, ouvimos representantes da sociedade civil, entre outros atores que aqui estiveram conosco. Portanto, saímos desta conferência reforçados pela convergência das contribuições dos participantes, com a nossa visão assente no reforço da confiança do nosso povo para com a Frelimo, na base da permanente escuta e auscultação das preocupações do povo.
1: Presidente da República, Daniel Chapo.

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2: nós não podíamos sair daqui de Manica sem vir fazer esta ação de responsabilidade social da Frelimo. Ficamos aqui durante uma semana, vocês nos receberam com muito carinho, muito amor. A província de Manica é uma província muito organizada, o povo ordeiro, delegados e convidados. Éramos mais de 3 mil pessoas a contar com aqueles nossos camaradas, motoristas, protocolo, ajudantes de campo e todo mundo. Éramos mais de 5 mil pessoas aqui na província de Manica, mais concretamente na cidade de Chimoio. Foi uma semana de muito negócio, foi uma semana que houve muita circulação de dinheiro, foi uma semana que realmente foi uma semana de festa do povo moçambicano, unido do Rovuma Maputo, do Zumba ao Índico. E como vocês sabem, um bom hóspede, quando vai para casa visitar pessoas, tem que levar um presente. É ou não é? Então, nós decidimos que para Manica, antes de sairmos e regressar para Maputo, nós temos que levar um presente para o Instituto Politécnico de Chigodolo, em Vanduzi. É este presente que estamos a trazer para vocês. Frelimo é um partido do povo. Frelimo é um partido de paz. Por isso, queremos deixar aqui uma grande mensagem que a paz tem que fazer parte da nossa cultura.
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4: 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Então, mais babedo também vai no pundal, vai no grau no orgulho. Por isso, havia pano, não me são em um doio. Concentração é essa, ir para o papo, ter cabo da pano, tu rir a canha, tu rir exatamente no orgulho, no ver se está a prometer, representar, só fala da melhor forma possível.
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6: Will de Jogo de Enxeridas na Ango, modalidade de futebol.
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9: a ligação entre saúde e comunidade está acontecendo e bastante tempo e nós estamos cooperando. Todos os médicos tradicionais, profetas, também são curandeiros, todos estamos sempre somos sensibilizados, né?
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10: estamos a trabalhar mas provável alguma coisa não está a correr bem então este momento na conversa alguém querendo falar há de levantar
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0: Avançamos com as notícias, esta hora apresentadas por Vítor Rufino. Vítor, boa noite.
1: Boa noite, Sérgio Guissamulo. Boa noite, ouvinte. O presidente da República garante que o governo vai continuar a modernizar as forças de defesa e segurança para responderem às exigências da manutenção da soberania nacional e integridade territorial. Daniel Chapo falava esta sexta-feira em Nacala Porto, província de Nampula, no encerramento do 31º curso de operações especiais dos comandos na Escola de Formação de Forças Especiais. O comandante em chefe das Forças de Defesa e de Segurança exigiu, na ocasião, aos novos comandos a agirem com integridade e firmeza na defesa da soberania.
2: Ajam com integridade, firmeza e dureza quando for para defender Moçambique. E isto é inegociável. A pátria não tem preço e a defesa da pátria não se delega.
1: Ainda esta sexta-feira, o presidente da República orientou a cerimónia de graduação da Universidade Lúrio no distrito de Sanga, no Niassa. Entretanto, este sábado, o presidente da República dirige a cerimónia oficial de abertura do 16º Festival Nacional dos Jogos Desportivos Escolares a decorrer no campo municipal da cidade da Maxixe, província de Inhambane. A presente edição contará com a participação de cerca de 2 mil alunos provenientes das 11 províncias do país que irão competir em diversas modalidades desportivas. Uma nota da Presidência da República indica que a realização do festival reafirma o compromisso do governo com a promoção de uma educação integral que alia a formação académica à prática desportiva das crianças e jovens. A primeira-ministra diz que a criação de delegações regionais do Centro de Formação Jurídica e Judiciária deve ser uma prioridade. Atualmente, o país conta com apenas um Centro de Formação Jurídica e Judiciária localizado na província de Maputo. Para a bem-vinda, Levi, a expansão desta instituição pelo país vai reduzir custos e promover o equilíbrio territorial. A governante falava esta sexta-feira em Maputo, após conferir posse ao diretor-geral do Centro de Formação Jurídica e Judiciária, Augusto Paulino.
3: A segunda prioridade é concluir e implementar a reforma pedagógica e curricular. Os novos currículos devem afirmar a formação por competências, devem reforçar a componente teórico-prática, os estágios, as simulações, os estudos de caso e a resolução de problemas. A avaliação deve medir conhecimentos, competências e atitudes profissionais. A terceira prioridade é consolidar a reforma dos concursos de ingresso, aproveitando a criação do Centro de Recrutamento e Seleção do CFJJ. O recrutamento deve ser transparente, rigoroso, previsível, acessível e orientado pelo mérito.
1: A primeira-ministra empossou na mesma cerimónia Emílio Tostão para o cargo de diretor-geral do Instituto de Investigação Agrária de Moçambique. O Ministério da Agricultura, Ambiente e Pescas considera a Feira Internacional de Maputo uma plataforma estratégica para consolidar a mecanização agrícola e industrialização do setor. Segundo o Diretor Nacional da Agricultura, Jabula Zibia, a montra vai servir também para acolher experiências e apresentar a visão para o melhoramento das técnicas agropecuárias.
4: Estamos a trabalhar com os nossos produtores, porque eles é que têm que ir lá mostrar o que eles estão a fazer. Nós, como Ministério, iremos trazer aquilo que é a nossa visão como Ministério da Agricultura, Ambiente e Pesca para o desenvolvimento da agricultura.
1: A 61ª edição da Feira Internacional de Maputo, FACIM 2026, vai decorrer de 31 de agosto a 6 de setembro, no Centro Internacional de Feiras, em Ricaca, distrito de Marraquene. No distrito de Mapá, em norte de Gaza, está em curso a campanha de vacinação de 32 mil cabeças de gado bovino contra a febre aftosa. A vacinação decorre nas zonas Tampão e no interior dos Parques Nacionais de Limpopo e Banyine, visando evitar a eclosão desta doença devido à coabitação de bovinos com búfalos, tal como explicou o diretor do Serviço Distrital das Atividades Económicas em Mapá, Isaac Kwavi.
5: É causada muito mais pelo contato dos bovinos e dos búfalos. E onde sempre há contato com bovinos e búfalos, os outros animais apanham essa doença sobre eles. Por isso, é de avançar os arredores de todas as comunidades que estão em termos dos parques e nas zonas fronteiriças.
1: O diretor do Serviço Distrital das Atividades Económicas em Mapá, Isaac Kwavi, disse que a vacinação de bovinos contra a febre aftosa decorre igualmente nas zonas fronteiriças. O Partido Frelimo, a partir da sua sede nacional, comunica que têm sido criadas contas no Facebook usando perfis falsos que associam a conta ao secretário-geral desta formação política, Shaquille Abubakar. O partido afirma que essas contas não pertencem a Shaquille Abubakar e nem são geridas por qualquer estrutura da Frelimo. Num comunicado, o partido esclarece que o único perfil oficial do secretário-geral da Frelimo no Facebook é www.facebook.com/shaquille.abubakar e qualquer outra página diferente desta que use o seu nome ou imagem é falsa. Na atualidade internacional, subiu de 579 para 584 o número de pessoas que morreram devido às inundações que devastaram na quarta-feira o Nepal e o Tibete. De acordo com a autoridade responsável pela gestão de situações de emergência, há igualmente o registro de 1.929 pessoas desaparecidas. Até o momento, mais de 3.700 pessoas foram resgatadas no Nepal, indica a agência norte-americana Associated Press. Fechamos com o tempo. A cidade de Tete pode registrar este sábado 33 graus centígrados de temperatura máxima, seguida por Pemba e Vilanculo com 29 graus. Maputo, Xai-Xai, Beira, Quelimane e Nampula 28, Inhambane 27, Lixinga 23 e Chimoio 22 graus centígrados de temperatura máxima. Apresentamos as notícias a esta hora, as próximas às 23 horas e 30 minutos, no último jornal.

0: deixamos uma grande mensagem sobre a decisão que o governo da República de Moçambique tomou. E de junho de 2026 a junho de 2027, a emissão de documentos de identificação, como certidão de nascimento, cédula de nascimento e bilhete de identidade, são mahala e que há necessidade de mobilizar a população para que tanto as crianças como os adultos possam ter esses documentos. Certidão de nascimento, cédula pessoal e o bilhete de identidade.
1: Presidente da República, Daniel Chapo.

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2: Agora temos que pensar na liga. O que tem que esperar é aquele Ferro Verde Beira aguerrido, né? Estamos a nos preparar para isso. Falta-nos uma semana.
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11: 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Atletismo também tem um vana, vamos com como show, vamos ir a prova, Jess, vai preparar o show. Basketball também, tem uma garantia, porque na verdade o Golinho está preparado, está preparado, está batabassa mesmo, batabassa mesmo. Por isso, tem uma vez para que o Rio não. É para vana vez, delegação vez, ele, igual que numa medalha.
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11: 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Então, e tu sou tem uma responsabilidade muito grande, nos dizer que até se eu via pano para ver que sou tamo, para ver que sou batabassa. Para representar a população, esse eu só falo. Ali para o banco, para a sala, vazinho, para a sala. Mas tudo está via pano, está via para que via possa representar o show no provincial.
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0: prêmios.
1: Considerando que a prêmio, portanto, em caso de vitória. Portanto, digamos que para os jogadores o bolo vai crescendo, mas para o clube as despesas também vão crescendo. E depois nota-se realmente que nestas duas equipas de Cabo Delgado, o Bahia e a Assunção Esportiva de Pemba, neste momento estão numa fase de crescimento, uma fase em que estão a conseguir tanto, bons resultados, nomeadamente vitórias. Sabemos certamente que a primeira volta, tanto do Bahia como do Benfica, foram uma primeira volta desastrosa, mas neste momento, portanto, estão a subir e relança aquilo que o Castro dizia há pouco tempo, a questão da discussão, da fuga à despromoção. Falámos há pouco tempo da questão do topo, portanto, o jogo, portanto, do
2: Ferroviário, a Costa de Sol ABB.
1: Costa de Sol ABB, e em caso de derrota amanhã da ABB, portanto, a desvantagem fica para apenas
3: a vantagem.
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0: Amigo ouvinte, este é o momento em que ficamos a conhecer os tópicos do último jornal apresentados por Mohamed Jean. Mohamed, boa noite.
1: Boa noite, Sérgio Guissamul e ouvinte. São tópicos do último jornal. Presidente da República assegura que a segurança e estabilidade em Cabo Delgado apresentou melhorias nos últimos tempos, mercê do combate cerrado das Forças Armadas e amigas contra os terroristas.
2: Essa estabilidade é fruto de ações das nossas Forças de Defesa e Segurança no geral e em especial das Forças Armadas de Defesa de Moçambique, em particular.
1: Daniel Chapo intervia esta noite na cerimónia militar de encerramento do 31º curso de comandos na Escola de Formação de Forças Especiais no distrito de Nacala, em Nampula. Polícia da República de Moçambique, em Sofala, admite que a falta de habilitação de condução por parte dos mototaxistas pode estar na origem dos acidentes de viação na província. Em menos de uma semana, 5 pessoas morreram em acidentes envolvendo mototaxistas. No estrangeiro, o secretário-geral da Organização Marítima Internacional apela a soluções práticas e mais cooperação para restabelecer a liberdade de navegação no Estreito de Hormuz, interrompida há 6 meses. São tópicos do último jornal. Acompanhe os desenvolvimentos destes e outros assuntos quando forem 23 horas e 30 minutos. Até já.
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1: Boa noite. Presidente da República assegura que a segurança e estabilidade em Cabo Delgado apresentou melhorias nos últimos tempos, mercê do combate cerrado das Forças Armadas e amigas contra os terroristas.
2: Essa estabilidade é fruto de ações das nossas Forças de Defesa e Segurança no geral e em especial das Forças Armadas de Defesa de Moçambique, em particular.
1: Daniel Chapo intervia esta noite na cerimônia militar de encerramento do 31º curso de comandos na Escola de Formação de Forças Especiais no distrito de Nacala, em Nampula. Polícia da República de Moçambique, em Sofala, admite que a falta de habilitação de condução por parte dos mototaxistas pode estar na origem dos acidentes de viação na província. Em menos de uma semana, 5 pessoas morreram em acidentes envolvendo mototaxistas. No estrangeiro, o secretário-geral da Organização Marítima Internacional apela soluções práticas e mais cooperação para restabelecer a liberdade de navegação no Estreito de Hormuz, interrompida há 6 meses. Começa agora o último jornal, edição de sexta-feira, 28 de agosto. A seguir, os desenvolvimentos destes e outros assuntos da atualidade nacional e internacional. Na sua companhia, Jerônimo Amba na sonorização e Mohamed Jane na edição e apresentação. Boa audição. Último jornal, o Presidente da República dirige este sábado a cerimônia oficial de abertura do 16º Festival Nacional dos Jogos Desportivos Escolares a decorrer no campo municipal da cidade de Maxixe, província de Inhambane. O Festival Nacional dos Jogos Desportivos Escolares constitui uma das principais plataformas de promoção e massificação da prática desportiva no seio dos estudantes, contribuindo para a descoberta e valorização de talentos, bem como para o desenvolvimento de valores como a disciplina, espírito de equipa e boa convivência. A presente edição contará com a participação de cerca de 2 mil alunos provenientes das 11 províncias do país que irão competir em diversas modalidades esportivas. Uma nota da Presidência da República indica que a realização do festival reafirma o compromisso do governo com a promoção de uma educação integral que alia a formação académica à prática desportiva das crianças e jovens. E hoje o Presidente da República desafiou as instituições de ensino superior para privilegiarem na sua formação conhecimentos que tragam mudança e desenvolvimento na sociedade. Daniel Chapo falava na cerimônia de graduação de técnicos licenciados e mestres na Universidade Lúrio, em Niassa. Os pormenores por Fernando Damas.
3: O Presidente da República desafia a Universidade Lúrio para a produção de conhecimentos que sejam capazes de transformar a vida dos cidadãos moçambicanos. Daniel Chapo lançou o desafio esta sexta-feira na cerimônia de graduação de 89 técnicos entre licenciados e mestres formados em engenharia florestal, zootécnica, desenvolvimento rural, incluindo farmácia, saúde pública, contabilidade, fiscalidade e auditoria. O estadista moçambicano disse que a universidade deve ser parte da solução dos problemas locais, provinciais e nacionais.
4: A universidade é uma instituição de soberania intelectual. É um espaço onde uma nação pensa sobre si própria, interpreta e os seus desafios, questiona as suas escolhas e constrói soluções para o seu futuro e para o seu povo. É por isso uma instituição que tem uma responsabilidade particular perante a sociedade que a financia, a sustenta e nela deposita as suas esperanças. É vosso desiderado produzir conhecimento que seja capaz de transformar a vida de pessoas e, acima de tudo, investigar para responder às várias perguntas que o país possui e os dilemas que enfrenta. A universidade deve ensinar, mas também aprender com as comunidades, como vimos aqui, com os agricultores locais, com os empresários, com os trabalhadores, com os jovens, com as mulheres e com todos aqueles que diariamente constroem Moçambique.
3: Na ocasião, Daniel Chapo instou a Universidade de Lúrio para igualmente apostar na inovação tecnológica para responder aos atuais desafios da inteligência artificial.
4: Vivemos a era da digitalização e da inteligência artificial, da automação, da economia de conhecimento e da transformação tecnológica que acontecem a uma velocidade sem precedentes desde o início do mundo. A tecnologia está a mudar a forma como produzimos, a forma como estudamos, a forma como trabalhamos, a forma como comunicamos e a forma como nos relacionamos.
3: Os 89 técnicos superiores graduados esta sexta-feira em Unango, distrito de Senga, fazem parte de 550 estudantes que a Universidade de Lúrio prevê graduar ao longo de 2026 nas províncias de Niassa, Nampula e Cabo Delgado. Fernando Damas, em Lixinga.
1: De Niassa, o presidente da República seguiu para a província de Nampula, onde orientou esta noite o encerramento do 31º curso de comandos na Escola de Formação de Forças Especiais no distrito de Nacala. Na sua intervenção, Daniel Chapa assegurou que a segurança e estabilidade em Cabo Delgado apresentou melhorias nos últimos tempos, mercê do combate cerrado das Forças Armadas e amigas contra os terroristas. Vitorino Kumbukane.
0: O presidente da República, Daniel Chapo, assegurou que a situação de segurança na província de Cabo Delgado está melhor relativamente antes. Daniel Chapo disse que há um ano e meio ou dois, a situação de segurança não era das melhores e a estabilidade nos últimos dias deve-se à entrega das forças de defesa e segurança e dos países aliados. O chefe do Estado falava na noite desta sexta-feira na cidade de Nacala, na qualidade de comandante-chefe das forças de defesa e segurança, no encerramento do 31º curso de operações especiais, os comandos na Escola de Formação de Forças Especiais.
2: Essa estabilidade é fruto de ações das nossas forças de defesa e segurança no geral e em especial das Forças Armadas de Defesa de Moçambique, em particular, como da força local e dos nossos aliados das forças amigas do Ruanda e da Tanzânia, que juntos, dia e noite, de segunda a segunda, faça sol, faça chuva, faça frio ou vento, combatem ferozmente os terroristas e o terrorismo.
0: O comandante-chefe disse aos novos comandos a guardar quatro palavras para servir de mascote em toda a vida profissional, nomeadamente missão, pátria, honra e sacrifício.
2: Missão, porque o militar existe para cumprir missão. Pátria, a principal missão da nossa tropa é servir Moçambique e o seu povo. Honra, porque nenhum militar deve aceitar que a sua conduta manche a farda que enverga. E sacrifício, porque a vossa vida profissional será caracterizada por muitos, mas muitos sacrifícios.
0: Aos novos boinas vermelhas, o presidente da República, Daniel Chapo, instou-os para não vacilar quando forem para defender a pátria.
2: Por isso, quando forem destacados para missões de combate, sejam firmes perante a ameaça. Batam duro o inimigo. Sejam bravos e ríspidos com os terroristas. Escangalhem a estrutura dos bandidos terroristas. Mostrem musculatura, mas sejam humanos e amáveis para com o nosso povo. Sejam disciplinados perante adversidades. Sejam sempre leais e fiéis à pátria moçambicana.
0: Presidente da República, Daniel Chapo, no encerramento do 31º curso de Operações Especiais dos Comandos na Escola de Formação de Forças Especiais de Nacala. Vítor Ndumbukane, Nampula.
1: O distrito de Kilimani, na Zambésia, acolheu hoje o encontro da comunidade muçulmana com o objetivo principal de debater a restauração da paz. Sérgio Mamudo.
5: Presidente da comunidade muçulmana nativa exorta aos moçambicanos a continuarem focados no bem comum, promovendo a paz, amor ao próximo e à solidariedade. Zeferino Ismael falava esta sexta-feira em Kilimani, durante a reunião do Conselho Geral da Comunidade Muçulmana Nativa. Instou a todos os cidadãos e famílias moçambicanas a praticarem a bondade, compaixão e evitar atos de violência que perigam o bem-estar da sociedade.
6: A religião é uma religação entre o homem e Deus. Nós temos uma obrigação moral de transmitir ideias positivas, transmitir paz, transmitir humildade, extrair o ódio entre os homens. Uma harmonia, uma paz, uma reconciliação. De fato, será muito difícil quando não haver a paz, não haver humildade, coabitarmos no mesmo espaço.
5: O encontro que termina este sábado visa refletir o papel da religião muçulmana nativa na pacificação do país, moralização da sociedade e na resolução de conflitos que afetam as famílias moçambicanas.
6: É uma data em que a mesma comunidade se reúne através dos seus dirigentes para juntos dirimir assuntos de natureza óbvia, queira litígios, queira avanços da própria comunidade, retrocessos, e onde de fato existem obstáculos que é para retirarmos esses obstáculos. Mas é uma fase mais ou menos de solidariedade entre os muçulmanos, não só, e a sociedade em geral, para paz, para reconciliação e harmonia, humildade, conviventes dessa terra.
5: Zeferino Ismael, presidente da comunidade muçulmana nativa de Moçambique. De Kilimane, Sérgio Mamudo.
1: Polícia da República de Moçambique, em sua fala, admite que a falta de habilitação de condução por parte dos mototaxistas pode estar na origem dos acidentes de viação na província. Em menos de uma semana, 5 pessoas morreram em acidentes envolvendo mototaxistas. Detalhes por Paulo MacArthur, na Beira.
7: A polícia em sua fala reafirma preocupação com o aumento de acidentes com mototaxis e suas consequências. Em menos de uma semana, 5 pessoas morreram em resultado de 2 colisões entre chupelas e caminhões na província. Segundo o porta-voz do Comando Provincial da Polícia da República de Moçambique em Sofala, Honório Chimbo, as causas destes sinistros são sempre as mesmas: ultrapassagem irregular e excesso de lotação nos mototáxis. Mas tudo isso se resume à falta de habilitação de condução por parte da maioria dos chamados chupelistas, afirma Honório Chimbo. Avisa que a Polícia da República de Moçambique vão intensificar a fiscalização rodoviária para disciplinar os mototaxistas.
8: Não só nos preocupa o número de acidentes, mas sim a gravidade com que os mesmos têm ocorrido. A polícia tem desencadeado diversas ações com vista a limar este mal, porque, se formos a ver, os acidentes têm ocorrido praticamente da mesma forma. Há excesso de passageiro, há uma ultrapassagem irregular, não há uso de capacetes. Então, todos estes fatores têm concorrido para a gravidade que temos registrado. Nisso, a polícia tem instado aos mototaxistas a respeitar as medidas de segurança rodoviárias. Temos realizado operações de roadblock, que é mesmo para retirada de circulação. E olhando para esses últimos 2 casos, o que a polícia vai fazer é mesmo incrementar as suas ações em diversos pontos da província de Sofala, que visa mesmo retirar de circulação mototaxistas que não estiverem a cumprir as medidas de segurança rodoviária no geral. Uso de capacete, documentação regularizada da motorizada, excesso de passageiros na motorizada.
7: O porta-voz do Comando Provincial da Polícia da República de Moçambique em Sofala, Honório Chimbo. Da cidade da Beira, Paulo MacArthur.
1: No ar, o último jornal, a primeira-ministra reconhece que a criação de delegações regionais do Centro de Formação Jurídica Judiciária pelo país vai garantir a formação de profissionais de justiça, reduzir custos e promover o equilíbrio territorial. Bem-vindo a Levi, falava hoje em Maputo, quando empossava o novo diretor-geral do Centro de Formação Jurídica e Judiciária, Augusto Paulino. Atento a esta cerimónia, esteve o jornalista Leopoldo Agapito.
9: A governante lembrou que o projeto de criação das delegações regionais está aprovada e integrada na carteira de investimento público.
10: A segunda prioridade é concluir e implementar a reforma pedagógica e curricular. Os novos currículos devem afirmar a formação por competências, devem reforçar a componente teórico-prática, os estágios, as simulações, os estudos de caso e a resolução de problemas. A avaliação deve medir conhecimentos, competências e atitudes profissionais. A terceira prioridade é consolidar a reforma dos concursos de ingresso, aproveitando a criação do Centro de Recrutamento e Seleção do CFJJ. O recrutamento deve ser transparente, rigoroso, previsível, acessível e orientado pelo mérito.
9: A primeira-ministra empossou na mesma cerimónia Emílio Tostão para o cargo de diretor-geral do Instituto de Investigação Agrária de Moçambique. Bem-vinda, Levi. Anotou que a investigação agrária deve gerar resultados, tecnologias de culturas, variedades melhoradas e sistemas de produção eficientes destinados a aumentar a produção e os rendimentos familiares. O diretor-geral do Instituto de Investigação Agrária de Moçambique, Emílio Tostão, disse que há desafios tecnológicos de produção agrária que devem ser adaptados às mudanças climáticas para o contexto nacional.
11: Para que, mesmo no cenário de seca ou de chuvas fora do normal, a produtividade das tecnologias que vamos usar não seja afetada grandemente. Este é um desafio que nós temos que levar à frente. Temos já estudos básicos efetuados. O IAM já vem fazendo vários ensaios. O que nós vamos procurar fazer com a equipe que lá está é consolidar estes trabalhos todos e partir para a aplicação, já com soluções mais experimentadas, mais adaptadas à realidade.
9: E o diretor-geral do Centro de Formação Jurídica e Judiciária, Augusto Paulino, disse que a administração da justiça está a funcionar com todos os desafios próprios do sistema.
12: Com todas as vicissitudes, mas o sistema de administração da justiça em Moçambique está a funcionar. Como têm visto todos os dias ocorrem julgamentos, ocorrem acusações, há processos em curso. Está a funcionar o sistema. Nós, como sociedade, como cidadãos, temos que acarinhar o sistema para que ele consiga dar resposta a todos os desafios que se colocam. E a nossa preocupação é prepararmos os homens e as mulheres que lidam ou que vão lidar pela primeira vez com o sistema, ou aqueles que estão no sistema, mas que precisam de capacitação permanente.
9: Diretor-geral do Centro de Formação Jurídico e Judiciária, Augusto Paulino, falando após ser empossado para o cargo pela primeira-ministra Maria Bem-vinda Levi.
1: Primeira-ministra reconhece que a criação de delegações regionais do Centro de Formação Jurídica e Judiciária pelo país vai garantir a formação de profissionais de justiça, reduzir custos e promover o equilíbrio territorial. 11 cidadãos moçambicanos, dos quais 8 menores que residiam ilegalmente no Zimbábue, foram repatriados através de um trabalho conjunto entre as autoridades migratórias dos dois países. Os cidadãos que se encontravam no Zimbábue há 2 meses praticavam comércio informal na cidade de Mutare, Moisés Saela.
13: O porta-voz da Direção Provincial de Migração em Manica, Abílio Mate, explicou que antes do processo de repatriamento, as autoridades zimbabuianas realizaram um trabalho para apurar a proveniência, tendo constatado que os mesmos são provenientes de alguns distritos da província de Manica. Abílio Mate disse que no trabalho conjunto com o Zimbábue se pretende combater a entrada ilegal de cidadãos nos dois países.
14: Do trabalho realizado, constatou-se que esses são cidadãos oriundos dos distritos de Chimoio, Manica e Sussundenga. Ficamos a saber que esses cidadãos estavam no distrito de Mutare, portanto, os 10, onde realizavam comércio informal ao longo das vias daquele distrito, enquanto que uma senhora foi deportada da República Sul-Africana, vindo dos carros que iam até Zimbábue, e foi lá acolhida enquanto estava no estado de gravidez, sendo que na semana anterior deu parto a esta criança que tem até hoje 10 dias de vida.
13: Alguns cidadãos repatriados reconhecem que viajam ilegalmente para o Zimbábue para fazer negócio. Da cidade de Chimoio, Moisés Saela.
1: O município da Praia do Bilene, em Gaza, necessita de mais de 10 milhões de meticais para reforçar as atividades de recolha de resíduos sólidos em diferentes bairros daquela via autárquica. O valor destina-se à aquisição de 5 caminhões basculantes que vão reforçar os meios já existentes para a recolha de resíduos sólidos. Reporta Alfredo Muyanga.
15: O presidente do Conselho Municipal da Vila Autárquica da Praia do Bilene falava esta quinta-feira na apresentação de uma viatura para a recolha de lixo adquirida pelo município através do Fundo de Compensação Autárquica. Mufundi Sichilenga diz que além da recolha de resíduos sólidos, os meios necessários serão usados para a reciclagem das vias municipais que sofrem ciclicamente por conta da erosão dos solos.
16: Essas tetas compramos em 2018, então já estão cansados, andam hoje, amanhã, para amanhã. Então, com este novo, é um alívio, vai nos ajudar, juntando já com aqueles outros, vai fazer alguma coisa. Nós aqui no município temos a época baixa e a época alta. Vamos entrar agora na época do verão. Então há uma produção do lixo. Mas no tempo baixa não temos problema. Levamos muito tempo para pormos aquele ferroviário limpo. Uma média de 3, 4 ou mesmo 5 meios para completarmos a recolha dos resíduos no meio, na época alta.
15: Presidente do Conselho Municipal da Vila Autárquica da Praia do Bilene, o Fundo Sichilenga, e as necessidades de meios para a recolha de resíduos sólidos em diferentes bairros da vila. Cidade Xaxai, Alfredo Muyanga.
1: Do Dos estúdios centrais em Maputo, a Rádio Moçambique transmite o último jornal. O Gabinete de Informação considera que a aprovação da Lei de Comunicação Social e de Radiodifusão representa um momento importante para o setor e abre uma nova etapa no seu enquadramento jurídico. A diretora do Registro e Licenciamento do Gabinfo, Elizabeth Njola, sublinhou que a entrada em vigor destas duas leis em novembro próximo coloca as empresas de comunicação social a responsabilidade de assegurar uma transição devidamente preparada. Jeremias Mondlane.
17: Elizabeth Njola falava esta sexta-feira em Maputo no lançamento do processo de divulgação e preparação da implementação das novas leis da comunicação social.
18: Precisamos do contributo das instituições públicas na harmonização dos procedimentos e na preparação institucional. Precisamos dos órgãos de comunicação social e dos jornalistas para assegurar que a informação sobre as novas leis chegue aos seus principais destinatários e ao público.
17: Por seu turno, o presidente do Conselho Superior da Comunicação Social exortou os mídias a participarem no processo de divulgação e implementação das leis para reduzir os atropelos à ética e deontologia profissional.
19: Hoje, o Conselho Superior está preocupado que estas questões aconteçam nas redações, porque ao Conselho Superior foi, digamos, adicionado, era já um órgão de disciplina, mas agora é efetivamente um órgão de disciplina, com capacidade sancionatória. E não é isso que o Conselho Superior pretende. Portanto, nós trabalharemos juntos para que compreendamos e tenhamos um tempo para preparar e os órgãos de comunicação se organizem.
17: Já o secretário-geral do Sindicato Nacional dos Jornalistas, Farouk Siddiq, diz que as leis a serem aplicadas vão estabelecer mais ordem à profissão.
20: Temos estado a trabalhar, nomeadamente na lei da comunicação social, que estabelece a necessidade de termos um estatuto de jornalista e a introdução de uma carteira profissional. Então temos estado a trabalhar a nível do Sindicato Nacional de Jornalistas, do MISA Moçambique e de outros parceiros da área da comunicação social neste processo, a preparação de uma proposta de estatuto de jornalista que vai ser submetida ao governo e, a par dessa proposta de estatuto, a proposta do regulamento da carteira profissional.
17: Durante o período que antecede a entrada em vigor dos dois instrumentos, serão criadas condições para garantir uma aplicação efetiva, como a socialização das leis, a harmonização institucional e a capacitação dos intervenientes.
1: Gabinete de Informação considera que a aprovação da Lei de Comunicação Social e de Radiodifusão representa um momento importante para o setor e abre uma nova etapa no seu enquadramento jurídico. Um trabalho de Jeremias Mugliani, da nossa redação central. Seguimos com mais informação. Empresas do setor energético que operam em Moçambique analisam mecanismos para financiar o Plano Estratégico de Desenvolvimento do Instituto Superior Politécnico do Songo, na província de Tete. Ignacio Gamay, com pormenores.
21: Trata-se da participação da hidroelétrica de Caorabassa, da Mpandancua, da Total Energies e do Gabinete de Orientação Nacional, GON, instituições que manifestam interesse em apoiar os projetos de expansão e modernização daquela instituição de ensino superior. A iniciativa visa mobilizar recursos financeiros e técnicos para fortalecer a capacidade formativa do Instituto Superior Politécnico de Songo, com especial enfoque nas áreas de engenharia e tecnologias ligadas

0: d'Amélie Poussive, pour que si elle, comme directeur général de Mpanakuo et UPCA d'Agacev, se tiverem juntos, elle acha que a Total Energy, à travers du Maxime, o directeur général da Total Energy, e através do GONI, Gabinete de Orientação Nacional, e outras empresas, poderão abraçar a causa do ISPS.
1: A concretização desta parceria poderá representar um importante impulso para o desenvolvimento do Instituto Superior Politécnico do Songo, reforçando a sua posição como centro de excelência na formação de engenheiros e técnicos especializados. Ignacio Gamay, Cidade de Tete.
2: Último jornal nos momentos finais é já na próxima semana que arranca a Feira Internacional de Maputo. Vários setores já preparam sua participação neste evento empresarial. O Ministério da Agricultura, Ambiente e Pescas considera a FACIM uma das plataformas estratégicas para consolidar a mecanização agrícola e industrialização do setor. Reportagem de Verónica Sidomo.
3: Por outro lado, nesta maior montra internacional de negócios, o setor vai colher experiências e apresentar a sua visão para o melhoramento das técnicas agropecuárias, para o aumento da produção e produtividade. O diretor nacional da Agricultura, Jabula Zibia, convida os produtores a abraçarem esta oportunidade, mostrando as suas potencialidades e atrair investimentos.
4: Nós tivemos programas no país que trouxeram grande contributo na mecanização. Mas muito desse parque de mecanização, neste momento, encontra-se avaliado. Estamos a fazer um levantamento de todo o parque de máquinas que temos e temos um programa para recuperar esse trator, mas não só, temos programas adicionais que vão incrementar a mecanização no país. A FACIM é um local extremamente importante, em que nós fazemos trocas de experiência, fazemos trocas de conhecimento e é lá onde vão se cruzar grande parte dos nossos produtores. O que nós estamos a trabalhar com os nossos produtores, porque eles é que têm que ir lá mostrar o que eles estão a fazer, é que eles tragam o melhor de si, mas também tragam também a curiosidade que possam ter de dialogar com os outros produtores, para depois saírem dali com algum ganho. Nós, como Ministério, iremos trazer aquilo que é a nossa visão como o Ministério da Agricultura, Ambiente e Pesca para o desenvolvimento da agricultura. E o lema deste ano na FACIM é um lema que nos desafia e nós queríamos convidar a todos.
3: Diretor Nacional da Agricultura, Jabula Zibia, e a participação deste setor na Feira Internacional de Maputo FACIM, que arranca esta segunda-feira. Da Matola, Verónica Sidumo.
2: O partido Frelimo, a partir da sua sede nacional, comunica que têm sido criadas contas no Facebook usando perfis falsos que associam a conta ao secretário-geral desta formação política, Shaquille Abubakar. O partido afirma que essas contas não pertencem a Shaquille Abubakar e nem são geridas por qualquer estrutura da Frelimo. Num comunicado, o partido esclarece que o único perfil oficial do secretário-geral da Frelimo no Facebook é www.facebook.com/shaquille.abubakar. E qualquer outra página diferente desta que use o seu nome ou imagem é falsa. Um breve olhar à atualidade internacional. O secretário-geral da Organização Marítima Internacional apelou hoje a soluções práticas e mais cooperação para restabelecer a liberdade de navegação no Estreito de Hormuz, interrompida há 6 meses. Embora alguns navios e as suas tripulações tenham conseguido sair do Golfo Pérsico, até 400 navios que transportam cerca de 6 mil marinheiros não conseguiram partir em segurança desde o início do conflito, lamentou Arsênio Domingues. Desde 28 de fevereiro deste ano, a Organização Marítima Internacional confirmou pelo menos 70 ataques à navegação internacional que causaram a morte de 19 tripulantes. O tempo. A cidade de Tete pode chegar amanhã aos 33 graus centígrados de temperatura máxima, seguida por Pemba e Vilanculo, com 29 graus. Maputo, Xaxai, Beira e Quilimane e Nampula, 28. Inhambane, 27. Lixinga, 23. E, por último, Chimoio, 22 graus centígrados de temperatura máxima. É o fim do último jornal, edição de sexta-feira. Despedem-se Jerônimo Wamba na sonorização e Mohamed Gianni na edição e apresentação. Boa noite e bom fim de semana.
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capítulo 17, versículos 11 al 19. Año C. Comentario.

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